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estreia absoluta de Regras das Noites Translúcidas, do checo Marek Kepert, pela Orquestra Berk, dirigida por Peter Vrabel, num concerto realizado em abril deste ano em Praga, que prosseguiu com a estreia checa de Blooming Broom, Bruma em Flor, da sueca Malin Bang. É uma obra em parte autobiográfica que recorda os sons da cidade onde a compositora passou a infância, inscrevendo-os num fundo de ruído em constante mudança.

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Let me die before I wake. Deixa-me morrer antes de acordar para a clarinete solo de Salvatore Chiarino. Título de 82, do qual existem outras versões instrumentais, aqui na interpretação de Ana Palová, num concerto realizado em abril deste ano em Praga, em que a Orquestra Berg, dirigida por Peter Vrabel, apresentou igualmente a estreia absoluta e local de Regras das Noites Translúcidas, de Marek Kept, e de Bruma em Flor, de Malin Bank. As gravações oferecidas pela União Europeia de Rádio Televisão. O Música Contemporânea despede-se por hoje. A continuação de uma boa noite.

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0: Alexandra.
1: Olá, Luís.
0: No início da década de 1990, o universo do jazz assistia à chegada de uma nova geração de músicos, não raras vezes denominados de jovens tigres. Um deles é o saxofonista tenor Joshua Redman, que rapidamente se afirmou como um dos mais destacados talentos deste género musical. Hoje queremos ouvir o seu segundo álbum ao vivo enquanto líder do seu próprio quarteto.
1: Temos para audição o disco Spirit of the Moment, Live at the Village Vanguard.

0: O saxofonista tenor Joshua Redman em Jig a Jug, um tema da sua autoria, música do disco Spirit of the Moment, Live at the Village Vanguard, editado em 1995 pela Warner Bros.
1: Ao longo de uma semana de março de 1995, Joshua Redman atuou e gravou no Village Vanguard, nesse histórico clube de jazz sediado em Manhattan. O jovem saxofonista tenor liderava um quarteto cujos demais membros eram Peter Martin, piano, Christopher James Thomas, contrabaixo, e Brian Blade na bateria. Curiosamente, e ainda que com outra formação, o grupo de Joshua Redman tocaram um ano antes no Festival Estoril Jazz.

0: My One and Only Love, uma composição de Robert Malin e Guy Wood, música do disco Spirit of the Moment, Live at the Village Vanguard.
1: Joshua Redman acabara de completar 26 anos quando, em março de 1995, tocou e gravou com o seu quarteto no Village Vanguard. Titular de 3 álbuns em nome próprio, o saxofonista tenor veria o seu 4º álbum ser editado em setembro do ano seguinte.

0: Brian Blade at the drums. Christopher Thomas at the bass. Peter Martin at the piano.
1: O popular e caribenho St. Thomas, um tema de Sonny Rollins, música do disco Spirit of the Moment, Live at the Village Vanguard.
2: O repertório que Joshua Redman apresentou no Village Vanguard em março de 95 contemplou vários temas de sua autoria, um deles tem por título Second Snow.

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1: O quarteto do saxofonista tenor Joshua Redman em Second Snow, música do disco Spirit of the Moment,

Edição de Cristina do Carmo. 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

E vamos agora para uma obra-prima desse grande mestre da história da música, Johann Sebastian Bach, A Arte da Fuga, contraponto 1.

0: talento do pianista Pierre-Laurent Aimard, com A Arte da Fuga de Johann Sebastian Bach, o contraponto número 1.
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Muito boa noite, bem-vindos às Frequências Paralelas para uma emissão dedicada em exclusivo à compositora norte-americana Caroline Shaw.

Início das frequências paralelas desta noite com The Mona Lisa, o tema final da banda sonora criada por Caroline Shaw para o documentário de 2024 Leonardo da Vinci, do realizador Ken Burns.

Mulher de muitos ofícios, compositora, violinista, cantora e produtora, Caroline Shaw recebeu até hoje 5 Grammys e foi a mais jovem vencedora de sempre do Prémio Pulitzer de Música, conquistado em 2013 com a sua partita para 8 vozes. Uma composição escrita para o agrupamento Roomful of Teeth e dividida em 4 partes, Allemande, Sarabande, Courante e Passacaglia, andamentos que nos fazem lembrar os de uma suíte barroca, mas reinventados neste caso à luz de uma linguagem moderna.

Um dos quatro andamentos, a Courante da Partita para Oito Vozes de Caroline Shaw, peça que pode ser escutada na banda sonora do filme Tar, com Cate Blanchett no papel de uma maestrina reconhecida internacionalmente. Ouvimos aqui o agrupamento Roomful of Teeth, ensemble fundado em 2009 pela própria compositora e cantora, em parceria com o também cantor e compositor Brad Wells. Foi esta então a obra que conferiu a Caroline Shaw a atribuição em 2013 do Pulitzer da Música, fazendo da compositora norte-americana a mais jovem vencedora de sempre desse galardão e cujo registro pelos Roomful of Teeth seria distinguido por sua vez com um Grammy.

Nascida na Carolina do Norte em 1982, Caroline Shaw começou a tocar violino na infância, aprendendo com a mãe. Aos 10 anos, compôs a primeira peça, formando-se depois nas universidades de Yale e Princeton, onde obteve diplomas em performance e composição. Após o êxito precoce com a partita para oito vozes, começaram a surgir-lhe vários convites e encomendas, entre as quais de cantoras como Renee Fleming, Dawn Upshaw e Anne-Sophie Fonota, assim como de formações norte-americanas, designadamente da Philharmonia Baroque Orchestra. Outros dos conjuntos a que tem estado associada há vários anos, além do referido Roomful of Teeth, são o So Percussion, de Nova York, o American Contemporary Music Ensemble, do qual fez parte enquanto violinista, e ainda o Attica Quartet, quarteto de cordas que conquistou dois Grammys por álbuns com música de Caroline Shaw, Evergreen, em 2020, e Orange, em 2023. Ficamos nos próximos minutos com duas peças de Evergreen, nas quais, além do Attica Quartet, podemos ouvir também a voz da própria compositora.

A voz de Caroline Shaw com o Attica Quartet em duas peças do álbum Evergreen, título também de um dos quartetos para cordas da mesma altura, incluído nesse disco e distinguido com Grammy em 2023 na categoria de melhor performance em música de câmara. Ouvimos primeiro Other Song e depois And So. Recuamos a seguir a 2019, ainda na companhia do Attica Quartet e de um outro álbum, Orange, pelo qual este quarteto conquistou o seu primeiro Grammy, na mesma categoria do posterior Evergreen. A obra central em Orange é um quarteto com 5 andamentos, escrito em 2015 no âmbito de uma residência de Caroline Shaw em Dumbarton Oaks, palacete situado em Washington, D.C., e rodeado por jardins de grandes dimensões. Para a celebração dos 75 anos deste lugar, adquirido nos anos 20 do século passado por um casal de mecenas que em tempos encomendou um concerto a Stravinsky, Caroline Shaw compôs Plan and Elevation, peça em que procurava representar as ideias de espaço e proporção, tendo em conta as características arquitetónicas daquela propriedade, numa perspectiva ortogonal, por um lado, e ornamental, por outro. A dualidade dessas diferentes perspectivas funcionava também como metáfora para o caminho percorrido em qualquer empreendimento, sendo que, muitas vezes, o resultado final pode ser distinto do plano inicial. Nos 5 andamentos de Plan and Elevation, a compositora examina diferentes espaços de Dumbarton Oaks, a partir da sua própria experiência em cada um deles. The Ellipse, The Cutting Garden, The Herbaceous Border, The Orangery e The Beech Tree são as designações das peças que constituem este quarteto e do qual escutamos aqui o primeiro, The Ellipse, e os dois últimos, The Orangery e The Beech Tree.

Três dos cinco andamentos do quarteto para cordas Plan and Elevation, com o subtítulo The Grounds of Dumbarton Oaks, uma composição de 2015 inspirada na arquitetura paisagista dos jardins dessa propriedade em Washington, D.C., que alberga um instituto ligado à Universidade de Harvard, um museu, uma biblioteca e um parque com vários jardins e uma grande variedade de árvores e plantas. Caroline Shaw escreveu essa obra enquanto compositora em residência em Dumbarton Oaks, evocando em cada uma das cinco partes um dos espaços verdes da propriedade que em tempos pertenceu a um casal de mecenas das artes, para o qual Stravinsky compôs em 1937 um concerto intitulado justamente Dumbarton Oaks. Mas voltemos à música de Caroline Shaw e a um dos elementos mais relevantes da sua obra, a voz humana. Escrita para coro em 2017, And the Swallow baseia-se numa passagem do Salmo 84 que nos diz: até o pardal encontrou casa e a andorinha ninho para si e para a sua prole. A compositora assumiu que ao ler estas palavras e enquanto escrevia And the Swallow, pensou na crise dos refugiados sírios e da premente necessidade de todos termos um lugar onde nos sintamos seguros e em casa.

As vozes do coro Voces 8, numa metáfora sobre a importância do conforto e segurança de um lar, por via de um texto bíblico, o Salmo 84, que refere que até os pardais e as andorinhas encontram os seus ninhos. Foi And the Swallow, uma das peças mais interpretadas e mais sublimes da norte-americana Caroline Shaw. Com predominância de obras vocais, para solistas ou coro, e também para quarteto de cordas, o catálogo de Caroline Shaw inclui ainda repertório orquestral, fruto da encomenda de algumas das mais conceituadas formações sinfónicas dos Estados Unidos, bandas sonoras para cinema e televisão e partituras para diferentes combinações instrumentais. Limestone and Felt, para violoncelo e viola d'arco, ocupa nesse último caso um lugar de relevo no conjunto da sua obra, transportando o ouvinte para um universo simultaneamente delicado, místico e meticuloso, como se nos convidasse a entrar numa capela ancestral.

Limestone and Felt, de Caroline Shaw com Anastasia Kobekina no violoncelo e Mariana Doughty na viola d'arco. A fechar a emissão de hoje das Frequências Paralelas, em que abordamos o trajeto e a obra de uma das mais aclamadas compositoras da atualidade e que em breve vai voltar a ter a sua música incluída na temporada dos Proms da BBC, espreitamos para um álbum editado há poucas semanas que nasceu da colaboração e amizade entre Shaw e Andrew Yee, compositora e violoncelista fundadora do Attica Quartet. Or the Whale.

ativa, intensa, íntima e imaginativa que nos é oferecida em Or the Whale. Concluímos então com a peça que abre o disco, The Trees of Greenwood, e ainda com um arranjo da canção tradicional Shenandoah, arranjo diferente daquele que Caroline Shaw tinha feito já em 2020 para o violoncelista Yo-Yo Ma e para a pianista Catherine Stott.

0: The Trees of Greenwood e uma versão da canção tradicional Shenandoah, pela voz de Caroline Shaw e o violoncelo de Andrew Yee. Muito boa noite e até para a semana.
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1: Boa noite. Na emissão de hoje, vamos mais além. É esse o título do novo livro de Gonçalo Cadilho. O viajante escritor tem a chancela Contraponto, que aqui nos leva mais além no mundo e na história. Esta é uma história da humanidade a partir da viagem e dos viajantes. E como em todos os livros de Gonçalo Cadilho, é também um relato da vivência íntima, da descoberta dos lugares. A viagem enquanto ordem pessoal e ordem do mundo. Gonçalo Cadilho, em entrevista, já a seguir. Vai ser assim a ronda.

0: A Ilíada conta-nos a história do cerco de Troia por parte dos gregos. Uma guerra motivada pelo rapto de Helena, rainha de Esparta. A Odisseia descreve a viagem de regresso a casa de um dos heróis gregos da guerra. Esse herói é o rei Ulisses e o seu reino situa-se em Ítaca. Enfrentando diversos perigos, usando a coragem, a argúcia e a persistência, Ulisses demora 10 anos até conseguir, por fim, desembarcar em Ítaca. Enquanto a Ilíada impressionou durante milénios pelo tom bélico e pelo heroísmo arcaico e agressivo, a Odisseia sempre foi considerada a apologia de um humanismo sereno e moralizante, alimentado pela nostalgia da pátria e da família. Brincando com coisas sérias, poderíamos dizer que a primeira grande obra da Biblioteca Ocidental foi jornalismo de guerra. A segunda foi literatura de viagens. E se existem mais dúvidas do que certezas sobre o autor da Odisseia, temos, pelo contrário, uma descrição assertiva da sua principal personagem, Ulisses. Desde o modelo de um carro ao nome de uma sonda espacial, passando pelo título do mais denso e ilusório romance do século XX, o nome Ulisses, que é a forma latinizada do original grego Odisseu, evoca desde há 10 milénios a intrepidez do viajante perante a rota desconhecida, a arte de contornar os problemas que surgem ao longo da estrada, a curiosidade pelo que ainda falta conhecer. Se, no poema de Homero, Ulisses regressará a casa e dará por concluída a viagem, Dante Alighieri irá propor, numa das mais célebres passagens de A Divina Comédia, no canto 26, um outro destino para o rei de Ítaca. Inquieto e incapaz de se acomodar na vidinha sedentária do palácio, Ulisses convence os seus antigos companheiros a retomar a viagem. Os viajantes levantam âncora, navegam para o oeste. Em breve, encontram-se entre Espanha e Marrocos e chegam, por fim, ao limite do mundo conhecido. O Estreito de Gibraltar, as colunas de Hércules. Os companheiros hesitam, com medo de deixar o Mediterrâneo e aventurar-se no Atlântico. Ulisses lança então a famosa exortação: considerem a vossa natureza. Não fostes feitos para viver como animais, mas para buscar valor e conhecimento. E assim convence, uma vez mais, a tripulação a seguir viagem e a entrar pelo Atlântico dentro, de onde nunca regressarão, sugados para o fundo do mar por uma tempestade oceânica. A Divina Comédia foi escrita na primeira década do século XIV, no estertor da Idade Média, e reflete a mentalidade do seu tempo. Uma mentalidade temerosa do desconhecido e obcecada em não ofender a Deus. Ao contrário do que qualquer viajante hoje poderia imaginar, Dante não coloca Ulisses num patamar heróico ou venerado. Coloca-o no inferno, culpado de não resistir à tentação de querer ver mais, viajar mais, de tentar conhecer o que não lhe estava permitido, nem pela tecnologia da época, nem pela vontade do destino. Mas o futuro, esse futuro inventado com a escrita, daria razão a Ulisses. Cada vez que formos confrontados com um sinal de voltar para trás, cada vez que nos disserem para vivermos dentro dos nossos limites, cada vez que tivermos de optar entre ficar no palácio ou partir em viagem, pensemos que não fomos feitos para viver como animais, mas para conquistar valor e conhecimento. Fomos feitos para seguir mais além. E é um excerto do mais recente livro de Gonçalo Cadilho, que tem por título justamente Mais Além. Mote que tem marcado esta vida de viajante e de escritor. Gonçalo Cadilho, Mais Além, uma história sentimental da viagem dos viajantes, assim a põe a editora nesta capa que nos leva para um deserto. Este mais recente livro de Gonçalo Cadilho, Bem-vindo uma vez mais à Antena 2, 21 anos depois de termos conversado a primeira vez sobre esse seu planisfério pessoal que foi conhecendo diversas edições, diferentes chancelas, uma nova proposta de seguirmos nos passos de um pouco mais jovem viajante à aventura pelo mundo. Tenho habitualmente má memória, mas há momentos desse livro que nunca esqueci. Por exemplo, o de estar num autocarro e de acordar em Las Vegas e de dizer: senti-me no lugar mais triste do mundo. É mais ou menos isto, não é? E um outro, eu espero não estar a confundir livros, porque foram algumas as conversas, várias as conversas ao longo destes 21 anos, mas o de estar muito doente, muito febril num país da América Latina, Nicarágua, Bolívia, qual foi?
1: Venezuela.
0: Venezuela, pronto. E de... aquela experiência de leitura que é fascinante, que é estarmos agarrados ao livro, saber que o autor está de boa saúde aqui perto de nós, mas pensarmos: caramba, Gonçalo, resiste nesse quarto perdido, algures, a esses 40 graus de febre, sem ninguém para cuidar de ti. Encontrou um lugar mais triste que Las Vegas, entretanto?
1: Na realidade eu não uso a palavra de tristeza.
0: Pronto, então a memória já me traiçoou.
1: Não, é que de facto eu estava há 3 dias a atravessar os Estados Unidos. Portanto, o planisfério pessoal conta uma volta ao mundo sem apanhar aviões.
0: Sim.
1: Numa fase da viagem vou desde Nova Iorque descer até ao Chile, onde teria um cargueiro apalavrado para do Chile atravessar para a Austrália. Bem, enfim, então começo por Nova Iorque e apanho um Greyhound, não é? E faço um mítico coast to coast, de Nova Iorque a Los Angeles, que demora 3 ou 4 dias. E foi numa dessas noites ensonado que eu acordo e vejo, e é isso que eu descrevo no livro, vejo a Torre Eiffel e o Castelo do Excalibur e compreendo que cheguei a Las Vegas.
0: Sim.
1: O que é triste não é apenas a situação de acordar a meio da noite estremunhado e ver que Las Vegas é feito dessa parafernália turística, mas sobretudo triste é o ambiente do próprio autocarro. Ou seja, nos Estados Unidos, pelo menos na altura em que se passa o livro, que já tem precisamente 20 anos, 20 e tal anos, a classe média alta, ou viaja de avião ou tem carro próprio. E depois quem viaja nos Greyhound, que para nós europeus são míticos, são os autocarros das grandes travessias, da Route 66, da chegada à Califórnia, quem viaja nos Greyhound, nos autocarros, é a chamada underclass, aqueles que não têm uma posição
0: posses?
1: Na sociedade, não
0: claro.
1: Têm posses, não andam de avião, não têm sequer se calhar um documento para embarcar. Portanto, a minha travessia dos Estados Unidos em Greyhound foi triste porque foi uma porta aberta para o outro lado dos Estados Unidos.
0: E já voltou a ter uma outra situação de enfermidade que eu tenho feito sentir na mais perfeita vulnerabilidade e solidão, como aconteceu nessa Venezuela?
1: Sim, tenho várias e geralmente essa é uma das... eu diria que está no meio da tabela, não é?
0: Agora já viaja com um bom kit de emergência.
1: Sim, enfim, o que se passa com alguma regularidade é que, como qualquer coisa que não está, que está estragada, e tenho tido intoxicações alimentares, aquilo que os ingleses chamam food poisoning, gastroenterite, vá lá, épicas. Tenho tido algumas que duram 6, 7 dias, 8 dias, aí sim, completamente isolado, sozinho, nas pensões do mundo. Essa da Venezuela passou relativamente depressa, em 2 dias já estava outra vez a viajar.
0: Pronto, mas ficou a memória escrita.
1: Pelo visto foi bem mais descrita, melhor descrita do que
0: do
1: outras.
0: Que sentida. Mais além de Gonçalo Cadilho, são relatos da inocência e da experiência de alguém que assume, numa idade cada vez mais madura, quão importante é a viagem para si, mas também para o mundo, para a humanidade. O que senti enquanto leitor é que nos está a dizer que a viagem foi a ordem do mundo, a ordem da humanidade. Tudo o que nos aconteceu, inclusive o momento em que nos tornámos homo erectus e passámos a caminhar, isso foi no sentido de nos permitir ir mais longe, com mais resistência e com mais rapidez. Que espírito levou a este livro, Gonçalo Cadilho?
1: A inspiração muito remota, e curiosamente só me recordei disto há 3 ou 4 dias, porque tive uma sessão de apresentação do livro com o professor Carlos Fiolhais, que muito generosamente e com muita simpatia me convidou então para apresentar o livro, para ele apresentar o livro e termos uma conversa. E foi aí que eu me lembrei que a primeira inspiração para este livro foi precisamente uma palestra, uma obra do professor Carlos Fiolhais, que é a história da ciência em Portugal nos últimos 500 anos, ou nos primeiros, que ele disse, portanto dá para as duas coisas, não é? E eu pensei, se um cientista escreve uma história da humanidade baseada na ciência, porque é que um viajante não há de escrever essa mesma história baseada nas viagens e nos viajantes? E foi aí que eu comecei a tentar ligar as pontas soltas daquilo que foi a minha experiência pessoal ao longo de 4 décadas a viajar pelo mundo, com os lugares, os personagens, as situações em que as minhas viagens calcaram a evolução desse mesmo mundo, dessa humanidade. Portanto, comecei aqui a escrever capítulos em que a minha história pessoal se entrelaçava e conduzia à descrição de um episódio, como por exemplo no caso do Ulisses e da travessia do Estreito de Gibraltar, onde se encontrava na antiguidade uma célebre frase, um moto deixada pelo Hércules: não vás mais além. Sim. E o Ulisses do Dante decide quebrar essa proibição e vai mais além.
2: E paga o preço.
1: E paga o preço, mas a história da humanidade é precisamente quebrar essas proibições e seguir mais além, daí o título do livro. E no caso do excerto, que leu que admiravelmente bem, a minha história pessoal que conduz a essa história do Ulisses passa-se com um dos primeiros cargueiros que eu apanhei para fazer a tal volta ao mundo pelo hemisfério pessoal, que ao passar pelo Estreito de Gibraltar me lembrei dessa proibição e percebi que é das colunas de Hércules, onde estava apoiado, enfim, fixado essa
2: uma
1: proibição.
2: É Gibraltar, se a outra
1: é... A outra não se sabe muito bem, é talvez uma das montanhas sobre Ceuta, porque aquilo, pronto, não há, enquanto que em Gibraltar é evidente, não há dúvida. Do outro lado poderia ser um certo desbel, matam-se uma coisa, enfim, agora não me recordo do nome correto. E então, quando eu atravessei os pilares de Hércules, pensei que estava a ir mais além naquilo que seria, de facto, a primeira grande viagem da minha vida, pelo menos a nível profissional, a nível literário, que deu origem ao livro Planisfera Pessoal. Portanto, todo o mais além, todo este novo livro é um piscar de olhos entre histórias que me aconteceram e que são contadas aí. Portanto, estamos a falar de literatura de viagens e que, enfim, a minha ambição era essa, e que habilmente conduzissem a narrativa a um episódio importante ou significativo ou simbólico da história da humanidade em viagem, como é o caso do Ulisses e tudo o que ele simboliza.
2: Sendo que, olhando essa história comum, este é um livro... Tudo o que sempre quis saber sobre a nossa história comum e de que maneira a podemos relacionar com a vontade de viajar, poderia também ser uma frase aqui para capa. Há um especial olhar para a África, porque viemos lá.
1: Sim.
2: Alguns quiseram, como aqui nos conta, dizer que não, em tempos já um pouco idos, e por razões vá-se lá saber quais. Mas na realidade nós vimos de África. E já que falou de Carlos Fiolhais, há uma história que ele também conta num outro livro sobre ciência e música, livro com João Paulo André, mas é contada à sua maneira neste Mais Além, de Gonçalo Cadilho. E é claro, eu não perco a oportunidade de, quando esta rádio é referida num livro, de ler esse certo. Passei a pré-adolescência a ouvir Beatles nos giradiscos na casa da vizinha da frente. Em nossa casa não tínhamos aparelhagem nem discos, e o meu pai ouvia exclusivamente música clássica na Antena 2. Pronto, isto tinha que ser dito. Portanto, os meus gostos musicais foram formatados pelas escolhas da minha vizinha, que era uns anos mais velha do que eu, e que, por sua vez, tinha os gostos musicais moldados por um tio de Coimbra, culto e informado. Bastava eu ter crescido noutra rua, ou esse tio de Coimbra ter gostado de outra banda qualquer ou de nenhuma, e eu não teria conhecido os Beatles aos 10 anos. Mas conheci, e queria aprender a tocar as canções de Lennon e McCartney na viola. A teia das coincidências fortuitas conduziu a outro evento marcante na minha formação musical. Um colega de liceu andava a aprender a tocar piano por vontade dos pais, mas não tinha grande jeito nem grande interesse pela música. Um primo deste meu colega, a viver em Inglaterra, trouxe-lhe uma prenda, no verão de 1981. um livro de pautas das canções dos Beatles. O meu desinteressado colega emprestou-me o livro por uns meses. E esse foi o verão que mudou a minha vida. Por todas as razões, devemos venerar os Beatles, a começar pela série de extraordinários álbuns com que preencheram a sua carreira. Populares, mas ao mesmo tempo cultos e nunca banais. Os Beatles conseguiram fazer música que tanto ganhava o primeiro lugar dos tops como era escutada por círculos de intelectuais e académicos em ambientes requintados. Por vezes os ambientes académicos não eram assim tão requintados e os círculos eram feitos literalmente à volta de uma fogueira em lugares inóspitos e primitivos. Foi nestas circunstâncias que um grupo de paleoantropólogos de diferentes universidades celebrou a descoberta do mais completo e antigo fóssil de esqueleto de Australopiteco até à data encontrado. Donald Johansson e a sua equipa estavam a escutar precisamente a canção dos Beatles Lucy in the Sky with Diamonds na noite de 24 de novembro de 1974, a data da descoberta do esqueleto. Um dos cientistas da equipa de Johansson, Pamela Alderman, sugeriu o nome de Lucy para o Australopithecus afarensis, apenas descoberto. Era do género feminino, o nome tinha graça, colava bem. Hoje sabemos que Lucy viveu há cerca de 3,2 milhões de anos. Possuía uma estrutura corporal adaptada para caminhar em posição ereta, mas braços e dedos ainda preparados para passar muito tempo nas árvores. Tinha 1 metro de altura e pesava cerca de 30 quilos. Embora fosse já um exemplar maturo e provavelmente mãe de uma cria, ainda não tinha completado 20 anos. Alimentava-se de tubérculos, de insetos, de fruta, de ovos e, ocasionalmente, de carne. Terá morrido de forma violenta, talvez devido a uma queda de uma árvore em que fraturou diversos ossos. O cérebro de Lucy era pouco maior do que o de um chimpanzé, mas a postura era já totalmente humana. Lucy era, portanto, um elo de transição entre o macaco e o homem. Mantém-se ainda hoje como prova conclusiva da importância do bipedismo na evolução dos hominídeos. Imaginem um grupo de tendas de campanha agrupadas em círculo, na região de Hadar, na Etiópia, os arqueólogos a brindarem com uma garrafa de vinho à volta de uma fogueira, um aparelho a pilhas a passar em loop a canção Lost in the Sky with Diamonds. Um testemunho com 3 milhões de anos que provou definitivamente a teoria da origem africana da humanidade e a sua evolução a partir de um primata. Agora, imaginem se a equipa de Johansson tivesse estado a ouvir Elvis Presley ou os Rolling Stones. O Australopiteco, que simboliza o início da nossa longa caminhada pelo mundo, depois de descermos das árvores, poderia agora chamar-se Tutti Frutti ou Satisfaction. Representaria sempre uma das mais importantes descobertas da antropologia de todos os tempos. Mas já não era a mesma coisa. Obrigado, Beatles.

0: E isto é um daqueles momentos em que todos gostaríamos de ter estado à volta dessa fogueira, é brindando verdade. Com uma descoberta que nos fez conhecer a nós próprios como poucas o terão feito. E que era importante, é mesmo importante termos noção disto. De onde viemos, quem já fomos. E tudo isto, esta distância temporal de 4 milhões de anos, todos nos relacionamos, todos, independentemente da cor da pele, da cultura, do lugar de origem. Viemos todos do mesmo sítio. Viemos todos de Lucy. Viemos todos de África, com essa possibilidade de caminhar mais longe e com menos dispêndio de energia. Gostaria de ter estado certamente na Etiópia em 1974, também um ano importante por isso, por essa descoberta de Lucy.
1: Em termos simbólicos, em termos do nosso DNA para viajarmos, e se olharmos o que é que foi a caminhada dos nossos antepassados pelo planeta, coisa que eu vou referindo ao longo do livro em diferentes capítulos, não é? Incluindo depois a colonização humana das Américas. É um ótimo começo, é um ótimo começo de uma espécie de viajante à África. Agora, uma coisa que eu acho curiosa, Luís, é que a capa, na realidade, representa o camelo bactriano a caminhar ao lado de umas dunas e essa é a partir de uma fotografia minha que eu enviei para, enfim, para o designer da editora.
0: E que foi tratado para desenho.
1: E foi tratado, foi passado para desenho, passa-se na Ásia Central. Portanto, muitas pessoas assumem que a capa do livro mostra a África, por todas as razões, a começar por esta de ser o início da nossa grande caminhada, mas na realidade penso que é na página 143 que está essa fotografia. Aí está ela, não é?
0: Qual
1: é
0: as especiarias, as especiarias transitavam pela Ásia Central, longas caravanas até alcançarem a Europa, e claro que temos aqui também os povos, os bárbaros, os hunos que vêm das estepes da Ásia e entram por aqui fora. É-nos contada toda esta história, que é também a nossa história, sobre como, por exemplo, alguns chegaram à Itália frágeis, famintos, a precisarem de acolhimento, foram maltratados pelo Império. E o que é que acontece a seguir? Respondem, algum tempo depois, com uma extraordinária violência.
1: Não tinham nada a perder. Estamos a falar dos gotos, não é? Dos visigotos, que viviam já há algumas décadas, sabiam perfeitamente onde acabava, onde estava o limes do Império Romano. Portanto, a viagem dos visigotos tinha começado uns séculos antes, não se sabe muito bem, eles não registavam nada. Portanto, é o mito da fundação do povo, que vem desde o Báltico e durante umas gerações vai descendo até em

0: A humanidade evoluísse ou que avançasse na direção certa. As estradas do Império Romano, que é quase o símbolo da viagem na Antiguidade, é também a causa da própria da queda do Império e da civilização europeia durante uns séculos. Mais uma vez, eu faço a minha colagem pessoal, por isso o subtítulo do livro Uma História Sentimental da Viagem e dos Viajantes. Faço a minha colagem pessoal a todo esse momento de queda do Império Romano a partir de uma epifania, no sentido, vá lá, não diria bem epifania, mas uma revelação que tenho a olhar para os mosaicos da Basílica de Aquileia, não longe de Veneza. Aquileia era a segunda mais importante cidade do Império Romano na Europa, e nomeadamente no Adriático, era a segunda Roma, quando é completamente destruída por Átila. E durante muitos séculos ficaram completamente soterrados os mosaicos que cobriam a Basílica Cristã de Aquileia. Estamos a falar de ano 450, 440 e qualquer coisa. E então, quando muitos séculos depois, já na nossa época, se redescobrem estes mosaicos intactos, ao visitar a Basílica somos confrontados com o rosto de pessoas que viveram nessa época, que provavelmente estavam vivas quando Átila chegou a Aquileia, ou se não estavam vivas, os seus filhos, netos estavam lá, e olhamos para aqueles rostos que olham para nós, e foi essa espécie de revelação que eu tive a visitar a Basílica. Esta pessoa está-me a perguntar como é que foi possível, como é que a civilização deixou que a barbárie fizesse o que fez. Eu penso que é uma pergunta que devia ser colocada todos os dias.
1: Continuamos a ter a barbárie.
0: E a civilização a permitir.
1: E a civilização a assistir impávida.
0: Esse capítulo chama-se precisamente O Meu Início Pessoal da Idade Média. Ou seja, para mim a Idade Média começou no dia em que Átila destruiu essa basílica, e essas pessoas não viram a resposta à sua pergunta.
1: Até porque a Idade Média tem sempre, enfim, tem algumas variantes de demarcação, mas nesses rostos que nos contemplam, estou a lembrar-me também da reconstituição de um homem pré-histórico, e o Gonçalo Cadilho diz: o rosto dele é como o de muitos viajantes com quem já me cruzei, não é?
0: Estou a brilhar. Não é tão para trás, não. É sempre...
1: É alguém que ficou congelado, como
0: isso
1: é que é?
0: Isso mesmo. Okay. É exatamente. É um capítulo... Não saltamos muito, mas saltamos mais para a frente.
1: Em que região?
0: É no norte de Itália, na fronteira com a Áustria, de facto, quando...
1: É, é alguém que ficou soterrado no gelo.
0: É uma múmia, porque ficou o gelo, conservou perfeitamente... É conhecido como Ötzi, porque é na região de um glaciar que se chama precisamente essa zona Ötzi. Portanto, é o homem que veio do gelo e terá sido um habitante do Neolítico, do norte de Itália, que é assassinado. Portanto, ele está numa fuga, mas está completamente preparado para viajar. Sim, o equipamento,
1: mantimentos
0: sandálias,
1: a
0: mochila, tudo, exatamente. E portanto ele estava a fazer aquilo que nós hoje chamaríamos trekking, estava a caminhar pelas montanhas, e terá sido uma emboscada ou uma outra tribo que o viu passar, e não sabemos exatamente, mas a verdade é que nessa fuga ele é alvejado. Portanto, ainda hoje persiste a ponta da seta que o atingiu mortalmente, mas continuou a fugir. Se tivesse caído no momento, eu creio que os seus perseguidores teriam ficado com todo
1: com
0: o material que ele trazia, exato. E portanto foi acabar por falecer ao lado de um glaciar, que depois terá conservado o corpo até 1991, quando um outro casal de caminhantes austríacos descobriram e até pensaram no momento que era um praticante moderno de trekking. Só depois, claro, aproximando-se é que veio a verdade ao de cima. É um habitante do norte de Itália, do Neolítico. Essa múmia, o Ötzi, encontra-se hoje em exposição no Museu Arqueológico de Bolzano. É a última cidade de Itália antes da fronteira com a Áustria, conservada, obviamente, da mesma temperatura. E é toda uma aproximação a esse momento em que espreitamos por uma escotilha e vemos dentro desta câmara esse homem de há 7, 8 mil anos atrás. Portanto, é um museu extremamente bem conservado, que nos permite essa aproximação com muita dignidade e quase com uma certa familiaridade. Quando chegamos ao momento de olhar para a múmia, já quase que sabemos tudo, quase que é uma pessoa que nos é familiar. E depois há uma reconstituição, e é aí que eu me baseio para dizer, eu olhei para esta estátua em tamanho natural do Otzi e parece-me ver habitantes habituais de quando praticamos.

0: Fizemos trekking, paramos num refúgio para descansar, ou seja, já caminhávamos ainda antes, provavelmente, de sabermos escrever, quer dizer...
1: Aliás, dá aqui diferentes designações para o que hoje dizemos por trekking. Não só o ato da viagem, do caminhar, mas... há aqui outras expressões mais antigas.
0: É, ainda falta perceber qual é aquela que em português me acede com a
1: É um dilema sobre o qual já conversamos, mas apesar de tudo chegávamos mais ou menos à caminhada.
0: A caminhada, sim. Parece que é a caminhada de natureza, porque, quer dizer, há
1: duas palavras é...
0: já não fica bem.
1: Três palavras já não é a mesma coisa. Mais além, o mais recente livro de Gonçalo Cadilho, eu há pouco insistia na questão da África, porque ela vai surgindo muito, não só por ser essa a nossa origem, de facto, mas porque se sente no viajante esse mal d'Afrique, como aqui nos diz, essa saudade que permanece pelo continente africano, e porque me disse, antes de marcarmos esta conversa, que daqui a dias vai para a África Austral, tem trabalhado lá, esse mal d'Afrique é de facto uma singularidade. Há mais saudades de África do que de outros lugares?
0: Agora, se calhar, vou entrar aqui num campo que não é nada o meu, que é um bocadinho esotérico, mas pronto. Também às vezes precisamos acreditar em certas coisas. E eu, portanto, conduzo grupos de leitores dos meus livros, que através da agência de viagens Pinto Lopes, fazemos viagens chamadas de autor em África, e há pessoas que vão comigo pela primeira vez à África e que comentam esse sentimento de saudade e de regresso. Parece que se sentem a regressar a algo, embora nunca tenham estado lá. A que é que estão a regressar? É um sentimento de pertença. E é aqui que eu estou a entrar um bocadinho já.
1: Nem sequer falamos de pessoas que estiveram em
0: África
1: antes do 25 de
0: Abril. Nada, que estão aí pela primeira vez. Nada, que estão aí pela primeira vez ao Quénia. Eu conto essa história precisamente num dos capítulos onde estamos em Amboseli, perto do Kilimanjaro. É a África do clichê, não é? A África do filme, África Minha, não é? Alta da África. É a África dos calendários, com a Acácia, com o Elefante contra o Porto Sol, ou então a África da Namíbia, do Botsuana, e as pessoas dizem muito isso, quer dizer, aquelas que nunca estiveram à África, é a primeira vez, mas eu sinto-me como se já tivesse estado cá, já pertencesse de alguma maneira aqui. Portanto, se calhar há uma memória genética, uma memória que não sabemos explicar dentro de nós como espécie, que recorda que saímos de lá há 160 mil anos, já como Homo sapiens. Estou a entrar agora no campo da poesia, do romantismo, mas enfim, se calhar estou muito longe de.
1: E como espécie e também como país, nós temos esta relação inevitável, histórica, de muitos séculos com a África. Estavam aqui, por exemplo, a lembrar deste excerto em que reflete sobre a viagem na relação com o outro, mas depois fala do seu povo. Muito antes da ponte romana, dos celtibéros ou dos magrebinos, viemos desde os confins do mundo, deixando os planaltos de África, contornando o litoral do Mediterrâneo, atravessando as montanhas dos Alpes e dos Pirineus até chegarmos aqui. E aqui encontramos humanos diferentes de nós, mas como nós. O território era este, não havia outro. Iríamos partilhá-lo ou conquistá-lo? Nesse momento, tomámos consciência da pluralidade, da diferença, da existência do outro. Tivemos a possibilidade de escolher entre fazer a guerra ou viver em paz, entre atacar, ocupar e exterminar, ou cooperar, comerciar, aprender e ensinar, entre impormos a nossa presença como conquistadores ou sermos acolhidos como viajantes. Eu acho que escolhemos chegar como viajantes. É esta a identidade do povo que nos gerou. Este povo somos nós?
0: Somos
1: portugueses.
0: Nós.
1: E isto somos nós numa altura em que muitos procuram singrar no poder através da criação de distância do outro, raiva ao outro, ódio ao outro, expulsão do outro, confronto. Continua a manter que temos esta forma de estar acolhedora, receptiva, dialogante, mais do que a do confronto, do ódio. Gonçalo Cadilho.
0: Eu acho que está no... se é que existe um DNA de um povo, e se é que uma fronteira política pode definir um povo, que vai mais para lá mais para trás da existência da cultura, e é isso que esse capítulo fala. Esse capítulo fala da criança do Lapedo. É a primeira prova que nós temos, ou a mais antiga, de que houve cruzamento entre Homo sapiens e Neandertales. E eu deixo aí no capítulo, à medida que escrevo, de uma forma muito ambígua, quem somos nós? Somos os Homo sapiens ou somos os Neandertais? Porque a verdade é que durante muitas décadas se pensou que os sapiens tinham exterminado os Neandertais, e depois em Portugal é o primeiro lugar onde se descobre
1: a prova que nos fundimos de alguma maneira.
0: Obrigou a rever tudo o que se pensava, e depois a sequenciação de DNA veio provar que essa hipótese estava correta, que houve miscigenação entre Neandertal e Homo sapiens. Eu acho lindíssimo, que é quase um simbolismo da nossa identidade genética, mais do que cultural, que tenha sido precisamente em Portugal que e também um bocado na Península Ibérica, mas em Portugal, que os Neandertais resistiram mais tempo, e depois que se comprovou que havia uma miscigenação com os Homo sapiens chegados da África, enquanto que os Neandertais já cá estavam na Europa. Eu parto dessa descoberta, dessa,
1: para termos essa qualidade, essa característica,
0: para considerar que a identidade do meu povo, a identidade de Portugal, já é muito antiga e é feita de miscigenação, e esperemos que continue a sê-lo, porque com sanguinidade nunca dá bons resultados. Primos entre primos, aquilo acaba muito mal.
1: Também nos diz a história. Gonçalo Cadilho, mais além, é sempre comovente pensar no menino do Lapedo, para já, pela própria história do menino do Lapedo. Como diz aqui, no Vale do Lapedo, que não é bem um vale, é quase que uma brecha ali. Mas penso sempre muito no romance de João Aguiar, que entrevistei há mais de 20 anos, sobre esse livro, esse romance, que é documento, também com João Zilhão, como aqui nos refere muito neste seu livro, Gonçalo Cadilho, e como somos, de facto, o berço dessa ideia de relacionamento entre diferentes, de alguma maneira. Mais além, é seguir, como muitos outros o foram fazendo, como, por exemplo, Ibn Battuta, talvez o maior viajante de todos os tempos. Tudo isto nos vai mostrando... Gonçalo Cadilho diz-nos, por exemplo, como nasce a viagem no que é a peregrinação a Meca, como nasce a viagem quando domesticamos os cavalos. Tudo isto são momentos históricos marcantes de charneira em relação àquilo que é algo natural em nós, seguir o caminho, deixar o palácio, como nos certo que li, a nossa casa, para a qual é sempre bom voltar. Aposto que até o Gonçalo Cadilho o sente, a casa, a família, o lugar de origem, mas depois a vontade de partir com esse mal de África ou mal de outra coisa qualquer. Há quem tenha mal de Veneza, por exemplo, e Veneza também aqui surge.
0: E eu não excluo o outro, podemos ter mal de África e mal de Veneza.
1: E dar-nos muito bem com ambos. Porque é que o Estreito de Magalhães talvez tenha sido o lugar que mais o emocionou, Gonçalo Cadilho, e à segunda visita, portanto, há uma aprendizagem e depois a emoção cai forte na segunda visita.
0: Este livro não é propriamente um livro académico, há muita pesquisa para eu ter escrito, mas obviamente, quer dizer, é um livro com o intuito de divulgar e também de defender uma ideia de que a viagem é importantíssima na história da humanidade, mas o que eu queria deixar muito claro é que a minha cultura foi construída através da viagem, sobretudo tendo em conta que a minha licenciatura foi em gestão de empresas, portanto tudo o que eu...
1: Essa experiência fugaz que teve.
0: Tudo que eu construí culturalmente para poder escrever este livro foi feito em viagem. Então, voltando ao Estreito de Magalhães, tal como muitos outros sítios e cidades e, enfim, museus ou paisagens que eu fui revisitando ao longo das décadas, o Estreito de Magalhães, da primeira vez que me parou, que me travou, como eu digo aí, uma pessoa não passa pelo Estreito, chega ao Estreito, porque tem que parar e pensar, não digo na vida, mas pensar que de facto ali é um símbolo do fim das estradas do mundo. E essa primeira vez eu ia apenas como um viajante de mochila às costas, um jovem curioso do mito da Patagónia e não ia preparado para a dimensão histórica que a figura de Fernando Magalhães tem, quer na Argentina, mas sobretudo no Chile. E o Estreito de Magalhães passa, obviamente, pelos dois países, termina a Patagónia, inaugura a Terra do Fogo e, de certa forma, o fim do mundo. Portanto, eu ia apenas para conhecer a Patagónia, mas regressei de lá com esta espécie de sentido de missão. Como é que é possível, isto era 2005, como é que é possível que Fernando Magalhães aqui seja tão considerado e em Portugal nenhuma estátua tenha? A que tem foi o governo do Chile, a embaixada do Chile,
1: que ofereceu.
0: Isto, portanto, em 2005 ninguém falava do Fernando Magalhães, a não ser para dizer mal dele. E, portanto, daí veio a minha ideia de construir uma viagem à volta do mundo seguindo os passos de Magalhães, que é o livro e os documentários da RTP, nos passos de Magalhães. Portanto, a segunda vez que eu fui ao Estreito, eu ia já com esta dimensão romântica de prestar homenagem àquele que é o português mais conhecido de sempre e que tem um nome nas estrelas e uma cratera na Lua, por aí fora, não é? Portanto, a segunda vez foi para escrever o livro, para filmar o documentário, e regressei ao longo dos anos, terceira, quarta, e por isso digo que cada vez que regresso ao Estreito de Magalhães fico ainda mais perturbado e impressionado com a dimensão histórica do Fernando Magalhães. Porquê é que num livro sobre a história das viagens eu falo do Fernando Magalhães? Porque eu considero que a viagem da circunnavegação é o momento, dentro do final da Idade Média e princípio da Idade Moderna, é o momento que simboliza de facto o final da mentalidade típica da Idade Média. É uma mentalidade de crédula
1: fechada.
0: E fechada e não curiosa. A viagem de Fernando Magalhães, embora ele não tenha sobrevivido à viagem, deu-nos a dimensão final, exata, do mundo. A partir daí, não nos foi mais permitido fantasiar o que quiséssemos e dar a dimensão onírica que quiséssemos ao planeta. A partir daí, entrou a ciência, pôs-se de lado a superstição. A viagem de Fernando Magalhães é a viagem que simboliza o olhar sobre o mundo tal como ele é e não tal como nós o imaginávamos. Acaba a Idade Média, começa a Idade da Ciência, a Idade Moderna, o tempo em que vivemos hoje.
1: E aqui nos diz que será a viagem sua um dia atravessar as Américas, de uma ponta à outra, do Alasca até à Terra do Fogo, sendo que, obviamente, já muito andou por todos estes lugares. Mas de uma ponta à outra é possível um dia fazê-lo? Com que intento?
0: Há muito esse mito dentro dos projetos de viagem, sobretudo dos motards, digamos. Sim. Assim, das pessoas que andam no seu veículo próprio, de percorrer a chamada Pan-Americana desde o Alasca. Na realidade, essa estrada não existe assim, dessa forma tão longa, não é? Mas, portanto, quando ela foi delineada como uma estratégia geopolítica pelos Estados Unidos, bom, era uma estrada que acompanhava o Pacífico até à Patagónia e era uma maneira também de rapidamente se movimentarem meios de combate se houvesse uma invasão vinda do Oriente. Pronto. Naquilo que ainda hoje os americanos consideram ser o seu continente, não é? Portanto, olham para baixo, para sul e veem que aquilo tudo é
1: ainda
0: mais potencialmente
1: deles.
0: Ainda mais voltamos à doutrina Monroe, não é? Portanto, o quintal dos Estados Unidos. A Pan-Americana, vá lá, é uma estrada mítica e de certa forma também feita de pedaços imaginados que liga o Alasca à Terra do Fogo. Ela só existe em alguns grandes segmentos, como por exemplo todo o Pacífico da América do Norte e Central, existe em grande parte da América do Sul, mas não está terminada, nem existe sequer a designação pan-americana, não é? Alguns países adoptam-na, creio que, por exemplo, a Costa Rica chama pan-americana a parte do Pacífico. Agora, eu de facto hoje em dia, com a idade que tenho e com os projetos que me restam, pergunto, para quê? Aqui, não é? Já houve uma altura em que achava que tinha tempo na vida para fazer tudo, e essa era uma das ideias que eu achava engraçada, e não com uma moto, não com um veículo próprio, provavelmente saltando de transporte público em transporte público. Parte desse trajeto eu fui fazendo em diferentes viagens, portanto nem sequer é uma coisa que seja assim muito uma quimera que ficou por realizar, mas eu diria que os projetos que ainda gostaria de fazer estão ligados mais a viagens culturais baseadas em episódios da história do que propriamente, vá lá, o troféu, a medalha de ter feito a Pan-Americana, o Coast to Coast, que eu chamo, é um bocado desviado das suas linhas habituais, porque entendemos um Coast to Coast como passar do Atlântico para o Pacífico. Neste caso seria passar desde o Pacífico, que está no Alasca, para o Atlântico, que está na Terra do Fogo. Era sempre um coast to coast, mas o mais absurdo e longo que se possa imaginar.
1: É a maturidade do viajante também. Certamente. E este é um livro que vai. Não há procura, porque as viagens foram feitas e as histórias foram descobertas ou desenvolvidas ou aprofundadas nos locais, mas é um livro de conhecimento próprio do viajante e de quem somos enquanto comunidade, diferentes comunidades, até ao limite, até à humanidade, que é a nossa maior comunidade. Um livro sobre livros também. Aqui temos o livro de Marco Polo e a exploração de tudo o que foi também essa viagem, para muitos inacreditável, a Odisseia, que já referi aqui num excerto, a Divina Comédia também. E um dos livros que nos fica quase como ideia de ser um dos livros da sua vida, e eis um clube vasto onde me integro também, as obras de Hugo Prata, a obra de Hugo Prata, mas no seu caso muito em concreto, A Balada do Mar Salgado, livro de sabedoria quase sobre-humana, que é também uma celebração das civilizações do Pacífico, ou da civilização do Pacífico, da pergunta de como conseguiram as gentes lá bem para trás, da pré-história, atravessar as ilhas, atravessar o oceano naquela época. Sabemos hoje, sente saber hoje como tudo isso aconteceu? Está provado historicamente ou ainda há muitas interrogações?
0: Ainda há interrogações e digamos que o DNA está a revelar algumas surpresas, nomeadamente não de uma forma intrusiva, mas e portanto muito intermitente. Parece que as civilizações, enfim, a civilização da Polinésia conseguiu efetivamente chegar à América do Sul, que era aquela teoria do Thor Heyerdahl, não é? Que eles tinham sido, portanto, eles tinham navegado a partir da América do Sul na direção da Polinésia. Hoje sabemos, através precisamente do DNA, que, parece não restar dúvidas, as populações da Polinésia vieram do Sudeste Asiático e foram lentamente, ao longo de várias gerações, percebendo como podiam navegar cada vez mais para dentro do oceano, isto por volta de 6 mil anos antes da nossa era. E ao longo dos séculos seguintes foram então avançando pelo Pacífico através de técnicas que para nós parecem absolutamente impossíveis de acreditar. Ou seja, seguir a direção da forma das nuvens. Certas nuvens detectam ou denotam que há uma evaporação de ilha e outras nuvens é apenas chuva. Portanto, ao navegar sem qualquer conhecimentos onde estaria a próxima ilha, mas vendo como se formavam as nuvens, sabiam se essas nuvens indicavam a presença de terra uns quilómetros mais para o oeste ou para o norte, o que fosse. As correntes marítimas, o tipo de peixes, quer dizer, este tipo de sabedoria que para nós parece ser absolutamente de bruxaria, não é? Permitiu aos habitantes da Polinésia então ocupar o maior território, enfim, não em massa terrestre, mas estamos a falar de ilhas isoladas, mas em termos de dimensão do Pacífico, o maior
1: líquida
0: território que uma civilização, uma cultura conseguiu ocupar. O livro de Hugo Prato, não dissemos o nome da Balada do Mar Salgado.
1: Quantas versões tens da Balada do Mar Salgado?
0: Pois, eu tenho uma italiana a cores, um volume que acho que não resultou bem passar a
1: posterior, sim.
0: Depois tem a francesa, deve ser original da Casterman, não é? Que eu acho que foi, sim, essa a primeira casa
1: editora,
0: da editora. Esse é o meu. É um volume bonito e, enfim, com um papel, a gramagem, é tudo bonito, sim, naquele livro. Depois também terei a portuguesa, com certeza.
1: A primeira. Foi uma obra revelada em Portugal na revista Tintim.
0: Eu, quando lia o Tintim, ainda devia ter uma idade e uma falta de maturidade, que era a história que eu passava à frente.
1: Muitos receberam o Hugo Prato com essa imaturidade. Sim.
0: Depois, claro, já muito mais tarde, é que eu dei o devido valor, não
1: É mais apenas... que o devido valor, é uma obra-prima.
0: Não apenas a todo o corte malutense, sim, o devido valor é esse mesmo, é chamar-lhe uma obra-prima. E sobretudo, para mim, é esta balada do Mar Salgado, que, como eu escrevo no Mais Além, mais do que ser a primeira tentativa de definir um herói, Corto Maltese, é uma celebração dessas culturas e dessa sabedoria que permitiu a navegação do Pacífico.
1: E aprendemos também, para além de entrarmos dentro de um universo que é, por isso, simplesmente magnífico, é essencial agradecer o privilégio de poder viajar. Vivo numa época inédita da história das viagens, em que posso deslocar-me praticamente a qualquer lugar do planeta sem outra justificação necessária do que a de ter prazer e curiosidade em ir conhecer esse lugar. Calhou nascer aqui, agora. Agradecer nunca é demais. É essencial não ceder ao pedantismo. Não fui eu quem criou a facilidade em viajar. Ela está a acontecer durante o meu ciclo de vida como consequência de fatores que não controlei e que se conjugaram antes de eu existir para hoje me proporcionarem acesso a quase todo o mundo. Sou o

0: Me a desejar o destino. Faço por sonhar com ele. Valorizo a conquista. Estudo. Preparo-me. Escolho. Sei por onde não vou. Sei onde quero chegar. Aplico o mesmo bom senso que me faz levantar da mesa sem estar ainda totalmente saciado, guardando o apetite para a próxima refeição. Guardo apetite para a próxima viagem. E sobretudo é essencial aceitar que não tenho direitos de exclusividade sobre as situações que me levam a querer viajar. Não serei nunca o único. A diferença está dentro de mim. Tenho a obrigação de valorizar as características positivas e menosprezar as negativas de tudo o que me acontece. É essencial dar um sentido à viagem para que ela seja minha, para que me pertença. Amanhã serei apenas mais um turista, entre centenas de outros turistas, a caminhar entre aldeias antigas e montanhas brancas. Mas serei o mais feliz. E é com este apelo à capacidade do deslumbre, do espanto e do ir, do partir, que nos deixa Gonçalo Cadilho no livro Mais Além. São muitas histórias num só livro. É muito daquilo que nós somos e é muito daquilo que o autor é e se foi construindo ao longo destes muitos anos de muitas viagens. É mais uma conversa nesta rádio que está também neste livro. Gonçalo Cadilho, Mais Além, a chancela é da Contraponto. Gonçalo Cadilho, muito obrigado por ter vindo uma vez mais à rádio.
1: Obrigado, Luís.

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Olá, bem-vindos ao 25º episódio de Sopros no Coração, um programa de Jorge Salgueiro. O nosso convidado de hoje é um dos mais importantes trompetistas portugueses da atualidade. Nasceu em Santa Maria da Feira e atualmente é o principal trompete na Orquestra Sinfónica Portuguesa, lugar que ocupa desde 1998.

0: Ouvimos Zets Corocho, Opus 21, número 7, de Sergei Rachmaninov, no arranjo de Carlos Marques. A interpretação foi de Jorge Almeida no trompete, com a orquestra da Academia de Artes de Chaves, dirigidos pelo maestro Luciano Pereira. Olá, Jorge Almeida. Que bonita esta interpretação do Rachmaninov. Como nasceu a tua vocação para o trompete?
1: Olá, Jorge. Obrigado pelo convite, antes de mais. Boa tarde a todos os que nos ouvem. Uma paixão surgiu por parte do meu pai. O meu pai era trompetista de uma banda filarmónica. Como tal, os trompetes estavam lá em casa. Eu era o único rapaz da família, o mais jovem. E pronto. E a partir daí, sabes que era sendo o único rapaz, e as minhas irmãs não querendo nada com a música, não, embora gostassem muito das artes, mas não queriam optar por estudar um instrumento, e muito mais o trompete, logicamente, porque achavam que o trompete...
0: E pegaste no trompete com quantos anos?
1: Epá, eu peguei o trompete com 4 anos de idade, por incrível que pareça. Porque o meu pai, entretanto, emigrou, e portanto acabou por me mentir, porque eu era muito apegado ao meu pai, e ele emigrou para a Alemanha, e deixou um trompete para quando quisesse matar saudades, pegar no trompete e fazer alguma coisa, brincar com o trompete. Mas nunca me tinha explicado.
0: E ali alguns que tu tinhas muito à vontade a tocar a solo, mesmo desde pequenino, não era?
1: É pá, o à vontade foi criado pelo meu pai também. Eu acho que foi uma aposta do meu pai. Porque apesar de eu ter começado os meus estudos musicais na Academia de Música de São João da Madeira, o meu pai, como filarmónico que era, disse-me logo que o mais importante não era só. Não era o mais importante, tudo era importante, mas que a formação que passava muito também pela banda filarmónica, pelas vivências culturais e sociais. E portanto ali o meu pai era solista na banda e espicaçou-me dizendo que ok, fores para cá, mas vais ter que assumir o naipe. Epá, isto com 11 anos de idade não é fácil, não é? E ele, mas também te preocupes que eu estou aqui, se for preciso de alguma coisa também. Olha, e as coisas vêm ao de leve. É assim, tudo se começa.
0: Muito bem. Então, em homenagem a esse menino que desde muito cedo se apresentava a tocar a solo, com a vontade de um profissional, vamos ouvir a Ode para Trompete de Alfred Reed, pela banda de Matosinhos Lessa, dirigida pelo maestro Arnaldo Costa e com Jorge Almeida no trompete.

0: Ouvimos Ode para Trompete, de Alfred Reed, pela banda de Matosinhos Lessa, dirigida pelo maestro Arnaldo Costa. No trompete sol esteve Jorge Almeida. Jorge Almeida, porquê é que... Isto é uma pergunta daquelas que se diz de algibeira, mas é uma curiosidade que eu não sei se tu me sabes elucidar. Porquê é que no norte se diz a trompete e no sul se diz o trompete?
1: Epá, isso olha que às vezes é difícil responder essa...
0: Mas eu estou...
1: É verdade.
0: É correto o que
1: é
0: eu digo.
1: É verdade. Será-se que por o norte estar mais próximo de Espanha?
0: Não sei. Em Espanha é...
1: É trompeta, é feminino. Ok, não é?
0: Ok.
1: La trompeta, não é?
0: Sim.
1: Portanto, poderá ser por aí, talvez, não sei.
0: E tu então, hoje em dia dizes o trompeta ou a trompete?
1: Epá, eu olha, uma boa questão. Eu às vezes digo a trompete, outras vezes digo o trompete. Portanto, enquanto estou no sul, lá está, digo o trompete, e quando estou no norte, digo a trompete. Portanto, mas nada pensado. Portanto, as coisas vêm, vêm dessa forma. Portanto,
0: e tu, com que idade é que entraste para a banda? É porque aos 11 anos entraste para a Academia de Música de São João da Madeira, não é?
1: Exatamente.
0: Mas já tocavas na banda? Com...
1: Não. Foi precisamente no meu primeiro ano.
0: Entraste para a banda e para a academia.
1: Exatamente.
0: Okay. E nessa academia o que é que estudaste até... Fizeste o oitavo grau?
1: Fiz o oitavo grau, exatamente. Com um professor de trombone, Fernando Batista.
0: Uhum.
1: E, portanto, e apoiado pelo José Macedo, que foi um grande trompetista que nós tínhamos no Norte, na região Norte. Portanto, foi trompetista da antiga orquestra de Câmara do Porto.
0: Sim.
1: Não é? Que depois deu lugar à Regi Sinfonia. Eu acho que o José Macedo já não chegou lá. E, portanto, foram dois pessoas incríveis para mim, porque, pronto, cada qual com a sua forma de estar, o seu estilo, não é? Um mais expedito no instrumento, que era o José Macedo, era o seu instrumento de eleição, e por isso é que recorri também um bocadinho ao trabalho que ele me pôde ir orientando. E o Fernando Batista, porque era um músico incrível, e portanto, às vezes não é só a técnica do próprio instrumento, não é? Mas falar de música e,
0: uhum.
1: e saber passar-nos um bocadinho o estímulo de procurarmos, de ouvirmos música, porque acho que isso é muito importante.
0: Eu não tenho a certeza, mas acho que a frase é do Mourinho: quem só conhece futebol não conhece nada de futebol, não é?
1: Tal e qual.
0: É um bocadinho por aí. Visto que estamos aqui a falar das bandas, vamos ouvir-te a tocar com uma banda, uma peça que é muito conhecida e muito tocada, A Virgem de Macarena, com o nosso convidado de hoje, Jorge Almeida, no trompete, e a banda musical da Trofa, dirigida por um dos maestros mais importantes e a quem a música portuguesa muito deve, Francisco Ferreira.

0: Ouvimos o passo-doble A Virgem de Macarena, na interpretação de Jorge Almeida no trompete e da banda musical da Trofa, dirigida por Francisco Ferreira. Jorge Almeida, em 1985, segundo Lee, ganhaste o primeiro prémio nos concursos da Juventude Musical Portuguesa. Há uma frase muito famosa do Bela Bartok que diz que os concursos são para cavalos, não para artistas. Eu, pessoalmente, acho que os concursos são mesmo muito importantes, mas, ao mesmo tempo, é um território perigoso, não é? Como é que preparas um aluno para um concurso? É complicado, não é? Porque, por um lado, é muito importante e muito útil, porque tem aquela relação com o júri, com o público, que ele vai enfrentar durante toda a vida e tem que lidar com isso. Mas, por outro lado, pode ser traumático, não é? Como é que tu trabalhas com os teus alunos isso?
1: Sem dúvida. Eu acho que o mais importante aqui é percebermos qual, em que patamar é que o aluno se encontra também. Ou seja, quando eu digo patamar, é o nível que o aluno se encontra. Depois prepará-lo um bocadinho psicologicamente para estas andanças, ou seja, nem tudo sempre corre de forma perfeita. O que é perfeito hoje em dia? Eu acho que o mais importante é nós desfrutarmos da música com compaixão, termos algo que para mim é muito importante, que é a preparação, sermos muito responsáveis na preparação.
0: E o concurso pode ser um estímulo para isso, não é?
1: Exatamente. É um objetivo. Portanto, esse objetivo é caminharmos dia a dia, trabalharmos arduamente para que as coisas correm de uma forma mais perfeita possível. Mas aquilo que para mim é mais importante é a experiência que se tira daí do concurso. O contacto com outros candidatos, tentar perceber em que patamar é que nós estamos, não é? Saber se há... Isto no meio dos concursos, nós achamos muitas das vezes que em casa todos nós tocamos bem, não é? Somos os melhores do mundo, não é? Portanto, é preciso sair, é preciso ouvir, é preciso conectar-nos também com a forma de estar de outras pessoas. Sociabilizar-nos é mais do que tudo, é uma boa parte do músico. E, portanto, aí o mais importante a tirar de um concurso é nós irmos adicionando mais alguma coisa na nossa formação. Todos nós queremos ganhar um concurso, é óbvio.
0: Não é? É inevitável.
1: É inevitável.
0: Por mais preparação que haja, há sempre essa esperança, não é?
1: Obviamente. E às vezes corre muito bem e nós não entendemos porque é que... Então, mas porquê é que eu não tirei aqui nenhum prémio? Isso faz parte da vida. É dizer, pá, há que tentar. Há que chegar lá. Não é? O tempo ensina-nos também, não é?
0: Ok. Então, vamos ouvir um clássico dos virtuosos do trompete e que tantas vezes aparece nos concursos. O Carnaval de Veneza, do grande Jean-Baptiste Arban, que fez um dos mais importantes livros escritos para o trompete, na interpretação do nosso convidado de hoje, Jorge Almeida, no trompete, acompanhado pela banda musical São Martinho de Fajões, dirigida por Américo Nunes Ferreira.

0: Incrível este fado, depois de milhares de notas, não é? Muito bem. Estivemos a ouvir Jorge Almeida na interpretação das variações sobre o Carnaval de Veneza, de Jean-Baptiste Darbin, com a banda musical São Martinho de Fajões, dirigida pelo maestro Américo Nunes Ferreira. Quando eu disse que tinha terminado com um fá, as pessoas que têm ouvido absoluto estão a saltar da cadeira para me fuzilar, porque na verdade é um mi bemol, não é? Só que, como obra tocada num trompete em si bemol, a nota escrita é um fá, e para os trompetistas é um fá. Jorge Almeida, quantos trompetes tens e explica um pouco para que serve cada trompete, para nós percebermos o que é isto do trompete em si bemol e há muitos outros, não é? Como é que é?
1: Claro, ora bem,
0: Tens
1: é
0: quantos?
1: familiar.
0: Primeiro, curiosidade.
1: Epá, e olha, ainda não os contei.
0: Mas que são 5, 10?
1: Olha, trompetes em si bemol, isto não vamos aqui falar verdadeiramente quantos trompetes é que tem em casa, mas eles vão desaguando lá, nós vamos criando paixão por eles e depois há de haver algum dia que nós temos que ir
0: Bom,
1: soltos.
0: mas quantos são? Não é uma
1: Ora
0: pergunta assim tão íntima. Quantos trompetes
1: o
0: tens?
1: normal, portanto, basta ter aquilo que todos deviam ter, que é um si bemol, um dó, um mi bemol, ré, o trompete piccolo,
0: Sim.
1: e o flugelhorn, o mais conhecido,
0: Feliz corno.
1: fliscorn,
0: Então,
1: exatamente.
0: explica lá para que é que serve
1: Ah,
0: cada
1: e o
0: um.
1: cornet, o cornetim,
0: Sim.
1: ok, em si bemol, portanto, é importante.
0: Por exemplo, esta obra costuma ser tocada em cornetim. Foi?
1: E exatamente, eu interpretei com trompete,
0: Com trompete. Então,
1: exatamente.
0: explica lá a função de cada um desses trompetes diferentes, os principais.
1: Olha, os dós, e o mi bemol ré são muito mais utilizados nas orquestras, assim como a nível solista também. Portanto, um repertório mais moderno é interpretado pelos usado o trompete em dó e o trompete em mi bemol ré. Trompete piccolo, portanto, embora seja utilizado na orquestra, mas muito mais a nível solístico também. O si bemol. Estamos a falar aqui no universo das bandas, não é? Das big bands também, no lado mais ligeiro do estilo. O flugelhorn é mais elástico, digamos assim. Portanto, desde as bandas à orquestra também, que muitas das vezes podemos utilizá-lo. O cornetim, mais utilizado na ópera, como sabes,
0: Ópera
1: melhor
0: italiana.
1: do que eu. A ópera italiana,
0: Ópera italiana.
1: exatamente. E falta algum? Bom, não.
0: Piccolo.
1: Não. O piccolo já falamos, exatamente, mais a nível solístico e a nível
0: Música
1: orquestral
0: barroca,
1: também,
0: né?
1: não é?
0: Música
1: Portanto,
0: barroca,
1: música
0: principal.
1: barroca, Bach, e
0: Vivaldi.
1: Handel, Vivaldi, enfim.
0: Muito bem. E vamos agora ouvir um ensemble de trompetes cujo nome é Trumpet Mates Gang and Friends. A interpretar uma obra de Kevin McKee. Jorge Almeida, depois de ouvirmos esta obra, vai-se explicar como é que surgiu este ensemble com. Eu vi que eram mais de quatro músicos, mas a base julgo que são quatro, com um brasileiro, um português, que és tu, e dois espanhóis.

0: Ouvimos Juhlenhorn Passage de Kevin McKee, interpretado pelo ensemble de trompetes Trumpet Mates Gang and Friends. Jorge Almeida, explica-nos quem é o Gang, quem são os amigos e como surgiu este projeto, se ainda existe.
1: Olha, é engraçado. Os Mates Gang, foi um grupo que é todos eles meus alunos, ex-alunos da Universidade de Aveiro. O projeto surgiu num conceito de primeiro de aproximação do grupo. Quando eu digo grupo amigos, grupo colegas de trabalho, grupo estudantes, eu sempre introduzi no espírito dos meus alunos que fazer música em conjunto, que poderia ser muito mais animador, digamos assim, para se construir alguma coisa.
0: Bom, mas isto não são alunos teus, isto são grandes trompetistas. Quem são?
1: Olha, estes foram, de facto, foram solistas com os Mates Gang. Portanto, foram quatro músicos de eleição. Que os
0: grandes
1: meus
0: nomes, não é?
1: Sem grandes nomes, acho que sim. Tirando o meu.
0: Tirando o teu, mas não diz o nome dos outros.
1: Portanto, estamos a falar do Gilano Santana.
0: Que Ricardo, é brasileiro, não é?
1: Que é brasileiro. O Ricardo Formoso, que tem feito um trabalho excelente.
0: É espanhol, o Ricardo.
1: O Ricardo.
0: Eu julgo que é espanhol. Li alguns que é espanhol. Sim. Sim.
1: Depois temos o Rubén Simeão, quer dizer.
0: Que é uma vedeta também, do trompete internacional. É um espanhol também.
1: Sem dúvida.
0: E este disco, vocês só fizeram um disco, é isso?
1: Sim.
0: Este disco tem convidados também.
1: Este disco foram, aliás, estes foram os quatro convidados. Porque tudo aquilo que tu estás a ouvir são os meus alunos que estão a tocar.
0: Ah, então é ao contrário. A base do disco são os teus alunos e estes são os convidados. Pronto, então está explicado.
1: Isto surgiu a ideia depois dos meus alunos, entretanto, enviarem uma gravação para o ITG, para o International Combat Guild, que é um dos maiores festivais de trompetes no mundo.
0: Onde tu já estiveste, mas vamos falar mais à frente sobre isso.
1: Ok. E pronto, e este foi uma ideia dos meus alunos, de juntar estes quatro nomes ao qual eles admiravam e fazer um trabalho. Lá está, quatro trompetistas and friends, não é?
0: Muito bem, então vamos continuar a ouvir-te no trompete, Jorge Almeida, no trompete solo, ouvindo o segundo andamento do Concerto para Trompete, de Alfred Reed, com a Banda Sinfónica Portuguesa, dirigida por Hélio Soares, num concerto gravado ao vivo.

0: Ouvimos o segundo andamento do Concerto para Trompete de Alfred Reed, com a Banda Sinfónica Portuguesa, dirigida por Hélio Soares, com Jorge Almeida no trompete de sol. Jorge Almeida, em 1988, começaste a tua carreira profissional ingressando na Banda do Regimento de Infantaria do Porto e, posteriormente, passaste para a Banda Sinfónica do Exército e ainda passaste também pela Banda Sinfónica, fizeste parte da Banda Sinfónica da Polícia de Segurança Pública. Depois integraste a Orquestra Metropolitana de Lisboa e 10 anos depois de teres iniciado a tua vida profissional, em 1998, no ano da Expo, ingressaste na Orquestra Sinfónica Portuguesa do Teatro Nacional de São Carlos. Eu não sei se queres aprofundar, Jorge, algum destes momentos do início da tua vida profissional, mas fica-me aqui uma curiosidade. Gostaria que explicasse aos ouvintes qual é o teu papel na orquestra. E como é que se organiza um naipe dentro de uma orquestra? Podemos falar em concreto do naipe de trompetes, por exemplo. Tu és chefe de naipe, é isso?
1: Exatamente.
0: Ok. E quais são os outros patamares dentro do naipe e quais são as funções de cada um desses músicos?
1: Portanto, nós atualmente no quadro da Orquestra Sinfónica Portuguesa temos 4 trompetistas, cada qual com a sua função, e as funções são, ou seja, a minha é a coordenação do naipe, olhando para a instrumentação e depois dando diretrizes de quem é que faz segundo, terceiro trompete, quarto trompete. Geralmente a função do assistente, quando a formação, ou seja, quando a instrumentação, na instrumentação temos 4 trompetistas, a função do assistente fica no terceiro trompete, que é o apoio ao primeiro trompete, e depois temos um alinhamento de 2 solistas
0: E
1: B.
0: tu fazes sempre, além de fazeres a coordenação do naipe, fazes sempre os solos ou podes delegar? Como é que
1: Não, geralmente o primeiro trompete faz sempre os solos, portanto, está de acordo com a instrumentação.
0: é?
1: Ok, portanto, o terceiro trompete, que é o assistente, está sempre tudo depende de cada orquestração, né? Ele pode ter uma voz diferente, pode ter o apoio de algumas frases em uníssono com o primeiro trompete,
0: Em obras mais violentas,
1: e
0: por
1: são obras
0: exemplo.
1: mais violentas, geralmente, não é? E há algumas delas que até muitas das vezes o primeiro trompete pode introduzir um quinto elemento, não é? Que serve, tem o nome de bumper. Bumper é um apoio mais físico, não
0: E
1: é?
0: conhecendo a Orquestra Sinfónica Portuguesa, que faz concerto e faz ópera, tu estás mais vocacionado para fazer concerto ou ópera? Ou isso não existe dentro da estrutura e tanto fazes concerto como ópera?
1: Não, isso não existe. E vou-te dizer algo que acho que é muito importante para quem nos ouve. A Orquestra Sinfónica Portuguesa tem de facto para mim é um legado para qualquer instrumentista, na formação mais lata do termo da história da música, digamos assim. Quando eu digo isto, quero-me referir aqui. Como sabes, nós fazemos bailado, ópera, repertório sinfónico e repertório de música de câmara, não é? Uma orquestra mais reduzida. E podemos fazer pequenas formações de música de câmara, como o Quinteto de Metais, ou o Quarteto de Sopros, introduzindo ou não o trompete. E, portanto, aqui enriquece muito mais, sem dúvida, a qualquer trompetista. Estamos a falar do naipe de trompetes, e não tenho nenhuma função específica. Eu tanto faço o bailado como faço a ópera, enfim.
0: E agora para uma pergunta muito rápida e muito concreta. Tens preferência por alguma desses géneros ou não?
1: Eu adoro ópera e bailado.
0: Pronto, então vamos continuar a ouvir música de concerto
1: Uau!
0: tocada por ti. Será o terceiro andamento e último andamento do Concerto para Trompete de Alfred Reed, do qual já ouvimos o segundo andamento, com a Banda Sinfónica Portuguesa, dirigida por Hélio Soares e Jorge Almeida no trompete de sol.

0: Uau, também junto ao público que aplaudia, neste último andamento do concerto para trompete de Alfred Reed, com o nosso convidado Jorge Almeida no trompete de solo, acompanhado pela Banda Sinfónica Portuguesa, dirigida pelo maestro Hélio Soares. Esta obra foi gravada na gala de entrega de prémios do Concurso Internacional de Instrumentos de Sopro Oliveira Dias Meis, em 2025. Jorge Almeida, o tempo passou muito rapidamente. Ficámos muito aquém de toda a tua carreira. Tens muitas gravações, o que é excepcional, e felicito-te por isso, por, em diversos estilos. Temos muitas gravações para ouvir e muita conversa ainda para ter. Portanto, eu gostaria que tu voltasses para a semana, se não te importasses, para voltarmos a falar sobre ti e ouvirmos o teu fantástico trompete. Pode ser?
1: Com todo o gosto, Jorge.
0: Então, muito obrigado, Jorge, e até para a semana.
1: Obrigado, até para a semana.
0: Sopros no Coração volta na próxima semana para mais sopros contados por Jorge Salgueiro. Até lá!

0: A primeira das 11 bagatelas do Opus 119 de Beethoven, pelo pianista Paul Lewis.
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3: Olá, viva! Bem-vindo a esta Hora de Música na Antena 2. Vamos começar por ouvir a abertura Festival, música de Arnold Bax. Ficaremos com Brendan Thompson à frente da Orquestra Filarmónica de Londres.

Acabámos de ouvir a abertura festival composta por Arnold Bax, aqui numa interpretação de Brydden Thompson à frente da Orquestra Filarmónica de Londres. Vamos continuar com os mesmos intérpretes, agora aos quais se juntará a pianista Margaret Fingerhut, para ficarmos com As Lendas de Inverno, Winter Legends, uma obra para piano e orquestra em 4 andamentos, também da autoria de Arnold Bax. Orquestra Filarmónica de Londres, Margaret Fingerhut ao piano, sob a direção de Brydden Thompson.

0: Acabámos de ouvir como solista Margaret Fingerhut, ainda a Orquestra Filarmónica de Londres, todos sob a direção de Brydon Thompson. Estivemos com Winter Legends, uma obra para piano e orquestra, da autoria de Arnold Bax.
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Olá, muito bom dia, seja bem-vindo a mais um programa da manhã da RTP Antena 2. Ora, nem de propósito, antes ouvimos este belíssimo dueto das flores da ópera Lakmé, de Léo Delibes. Uma excelente forma de começarmos esta manhã. Agora que passam 12 minutos das 7, entramos definitivamente neste programa da manhã. E vamos fazê-lo celebrando Mozart. Começamos este programa a celebrar a edição de um dos conjuntos de quartetos mais importantes de Mozart, talvez mesmo um dos conjuntos de quartetos mais importantes que alguma vez foi escrito. Estou a falar dos 6 concertos dedicados a Haydn por Mozart. Ora, entre o último dia de 1782 e 14 de janeiro de 1785, Mozart escreveu 6 quartetos de cordas e, sem que ninguém os tenha encomendado, não havia mecenas, não havia prazo. Ele escreveu-os depois de conhecer os 6 quartetos Opus 33 de Haydn, publicados então em 1781. Os autógrafos estão cheios de rasuras e emendas, coisa rara em Mozart, que costumava escrever apenas uma vez. Ele próprio assumiu na dedicatória. Chama-lhes 6 filhos e fruto de um longo e penoso trabalho. O texto foi impresso em italiano, a língua culta da Viena de então. Haydn ouviu-os em casa de Mozart em 2 sessões, em janeiro e fevereiro de 1785. Ora, todo este processo revela essencialmente 2 coisas de imediato. Primeiro, é uma obra que surge simplesmente da vontade e da criatividade de Mozart, sem que haja uma encomenda. Portanto, é uma obra feita, ou estes seis quartetos, são 6 quartetos de espírito absolutamente livre, sem nenhum tipo de encomenda. E talvez por isso vamos à segunda pista, que é o facto de haver uma série de rasuras e de emendas no manuscrito, o que é algo raro em Mozart. Ou seja, Mozart sentia-se impactado precisamente pela homenagem que fazia a Haydn, nomeadamente pelos 6 quartetos Opus 33 de Haydn, que foi o que o motivou a escrever este conjunto de quartetos, e quis realmente procurar algo que fosse único e na sua concepção, mais próximo da perfeição, daí tanta emenda e rasura, à procura de algo que funcionasse realmente de acordo com aquilo que ele estava a imaginar. Ora, entre esses quartetos, e vamos perceber logo, bastante ouvir a música, entre esses quartetos aparece um que talvez seja o quarteto mais paradigmático dessa produção mozartiana. Estou a falar do Quarteto da Dissonância, e que aqui será interpretado pelo Quarteto de Cordas Emerson. É uma excelente forma de começarmos amanhã homenageando esta forma por excelência, o Quarteto de Cordas, Mozart e Haydn, tudo de uma assentada.

O primeiro andamento do Quarteto de Cordas, número 19, mais conhecido como Quarteto da Dissonância, o sexto deste conjunto de quartetos que Mozart dedicou a Haydn, e uma das obras-primas deste género, o Quarteto de Cordas, revelador bem da importância que Mozart atribuiu a este conjunto de quartetos que ele quis dedicar a Haydn. Ora, este quarteto, acabado a 14 de janeiro de 1785, último dos seis, tem esta questão de abrir com 22 compassos em que as quatro vozes entram uma a uma e parecem não coincidir. O violoncelo repete um dó, o primeiro violino entra numa nota que choca com a viola, depois instala-se o dó maior, sem sombra e tornando-se luminoso. As partes chegam a ser devolvidas de Itália ao editor, tomadas por erros, imagine-se erros na escrita. Na Hungria, o conde Grassalkovich rasgou-as, convencido do mesmo. Em 1830, o crítico Fétis foi a Londres consultar o manuscrito para confirmar e, não satisfeito, publicou a passagem corrigida. Imagine-se a ousadia de pensar que Mozart ter-se enganado quando as próprias partituras de Mozart, ao contrário do que era habitual, continham uma série de rasuras e correções, o que provava que Mozart trabalhou bem e pensou muito bem aquilo que queria e os efeitos que queria para cada um destes seis quartetos. Bom, assim chegámos às 7 horas e 28 minutos com o quarteto Emerson e a interpretação de Mozart. E com Mozart continuamos, mas vamos falar de outra figura do tempo de Mozart, igualmente importante, e que é Emmanuel Schikaneder.

Ora, o célebre dueto Papageno, Papagena, da ópera A Flauta Mágica. Mais uma vez música de Wolfgang Amadeus Mozart. E agora a inspiração e o texto de Emmanuel Schikaneder. E é precisamente sobre Emmanuel Schikaneder que vamos falar. É uma figura maior do tempo de Mozart, apesar de nós o associarmos sobretudo à flauta mágica. Emmanuel Schikaneder nasceu em Straubing, na Baviera, no dia 1 de setembro de 1751. E chamava-se Johann Josef Schikaneder, ou seja, é mais o caso de um artista que decidiu mudar de nome, criar o seu próprio nome artístico, de Emmanuel. A família mudou-se para Regensburg quando ele tinha 4 anos. Morto o pai, a mãe abriu uma banca de objetos religiosos junto à catedral e o filho ganhava dinheiro a tocar violino na rua. Frequentou o Colégio dos Jesuítas e cantou no coro da Catedral de Regensburg. Em 1773, juntou-se a uma companhia ambulante. 5 anos mais tarde, comprou a companhia. Percorreu Ulm, Stuttgart, Augsburg, Nuremberg, Ljubljana, Klagenfurt, Linz, etc. Ao todo, deixou escritos 55 peças de teatro e 44 libretos. Foi, sem dúvida, um grande nome do teatro, também com enorme contributo no que diz respeito à ópera como libretista. Ele próprio, que era cantor, dado que a sua formação inicial começa pela música, só depois então, quando entra na companhia, começa a dedicar-se ao teatro. Em 1789, Emmanuel Schikaneder reinstalou-se em Viena, num teatro construído 2 anos antes dentro do Freihaus auf der Wieden, o maior bloco de habitação da cidade, um conjunto de pátios e prédios num subúrbio. Reabriu em julho com uma peça sua. O financiamento veio de um irmão de loja de Mozart. Estamos a falar de um irmão maçónico, obviamente. Trouxe cantores da sua antiga companhia, ficou com os da companhia da mulher e montou um repertório de óperas de Fieri, ou óperas fiéricas, com maquinaria, quedas de água, animais e transformações à vista. Era teatro de subúrbio com bilhete acessível em alemão e casa cheia. Ora, a flauta mágica saiu deste modelo e não de um teatro de corte. A 30 de setembro de 1791, Mozart dirige a estreia da flauta mágica. Schikaneder reescreveu o texto e cantou Papageno, um papel talhado à sua medida na linha do Hanswurst, o palhaço da tradição vienense. O elenco era quase familiar. A rainha da noite era Josefa Hofer, cunhada de Mozart. O irmão de Schikaneder, Urban, fazia o primeiro sacerdote. Uma sobrinha estava entre os 3 meninos. Pamina era Anna Gottlieb, com 17 anos, que aos 12 tinha sido a primeira barbarina nas bodas de Fígaro. A folha de rosto da primeira edição do libreto mostra Schikaneder de plumas, com a gaiola nas costas, a imagem mais antiga do papel. Conta-se que, a poucos dias da estreia da flauta mágica, faltava música e Schikaneder trancou Mozart numa casa de recreio, num dos jardins do Freihaus, para garantir que a ópera ficava pronta. É linda, sem base documental, e serviu apenas para tornar célebre a casinha de madeira. Quando o Freihaus foi demolido, o edifício foi oferecido à Fundação Mozarteum, que o levou para Salzburgo em 1877. Instalou-o no Kapuzinerberg, onde os visitantes arrancavam telhas para levar como recordação. Foi bombardeado na guerra, mudou de sítio várias vezes e desde 2022 que está no pátio da casa onde Mozart viveu, debaixo do alcatrão do século XX. Apareceu a cor original, esse verde malaquite. As origens da flauta mágica ligadas a Emmanuel Schikaneder, o primeiro papageno da história.

Mais um momento da flauta mágica a celebrar de Papageno aqui na voz de Brinterfel. Papageno pensado, escrito e cantado por Emmanuel Schikaneder, o seu criador. Ora, depois da morte de Mozart, a 5 de dezembro de 1791, cerca de dois meses depois, Schikaneder chegou mesmo a organizar uma récita a favor de Constanza, que ficara em dificuldades. A verdade é que a flauta mágica chegou à centésima representação em novembro de 1792 e corria a Europa. A flauta mágica está cheia de referências maçónicas e o autor do texto, Emmanuel Schikaneder, tinha sido maçom durante pouco tempo. O pedido de admissão está datado de 14 de julho de 1788 para uma loja de Regensburg. O documento existe e encontra-se no Museu Maçónico Alemão de Bayreuth. A passagem pela loja acabou mal, com uma carta de desculpa dele próprio, e o nome não aparece nos registros de nenhuma loja de Viena. Mozart, esse, era membro ativo. Um regente de teatro escreveu, décadas mais tarde, que os dois se tinham conhecido numa loja, mas em 1791 tinha 15 anos e não podia sabê-lo em primeira mão. Ora, essa ligação maçónica sente-se ao longo de toda a ópera, quer pela simbologia, quer pelas provas. Logo na abertura sentimos essa aspiração maçónica, e é com a abertura da flauta mágica que vamos continuar agora, na direção de Bernard Haitink, à frente da Orquestra Sinfónica da Radiodifusão da Baviera.

Abertura da Flauta Mágica, a direção de Bernard Haitink e a Orquestra da Radiodifusão da Baviera.

Mais uma vez, muito bom dia. Faltam 10 minutos para as 8 da manhã, dia 1 de setembro. Evocámos aqui a Manuel Chicana, obviamente usando aqui a música de Mozart, nessa obra maior que é a Flauta Mágica. Vamos continuar com a fantasia, porque também o dia 1 de setembro é o dia que viu nascer o compositor Engelbert Humperdinck, compositor alemão, sobretudo conhecido por uma grande obra, a ópera Hansel und Gretel. Ele nasceu em Siegburg, no reino da Prússia, em 1854, no dia 1 de setembro de 1854. Ora, obra maior, esta Casinha de Chocolate, como nós chamamos em português, ou Hansel und Gretel, que tem uma abertura das mais bonitas escritas nesse período.

A abertura de Hansel und Gretel, a ópera de Engelbert Humperdinck. Esta gravação que conta com a interpretação da Orquestra Sinfónica da Radiodifusão da Baviera, a direção de Donald Ronicles, é uma gravação maravilhosa, muito conceituada, que conta com as interpretações durante a ópera de Jennifer Larmour, Ruth Gizak, Hildegard Burns, Bernd Weichel e Anna Schwartz. Ora, aqui a vocação de Engelbert Humperdinck.

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2: Mais uma vez, muito bom dia. Passa um minuto das 8 da manhã. Vamos lá para a atualização das notícias com o Diogo Miguel Pereira. Bom dia.

0: O presidente iraniano garantiu esta manhã que, a partir do momento em que os Estados Unidos regressem aos compromissos do Memorando de Entendimento de junho, o Irão também o irá fazer. Foi a garantia deixada por Pezeshkian esta manhã na capital do Quirguistão. É lá que está a participar na cimeira da Organização de Cooperação de Xangai, um bloco económico e de segurança que junta 10 países, e onde estão também Vladimir Putin, o presidente da Rússia, Xi Jinping da China e o presidente da Índia, Narendra Modi. A noite foi sangrenta na Ucrânia. Morreram 12 pessoas na última noite devido a ataques russos, foram as contas feitas pelo presidente ucraniano. Zelensky explica que deste total de 12 vítimas mortais, 7 aconteceram em Kiev, num depósito ferroviário. A guerra entre a Rússia e a Ucrânia dura, guerra de desgaste dura há vários dias, depois da entrada de novos drones no conflito. São os drones com propulsão a jato. Moscovo revela também esta manhã que uma pessoa morreu depois de um ataque ucraniano na região russa de Belgorod. São informações do governador desta região. Os tribunais portugueses regressam hoje ao trabalho, depois da pausa de verão. Voltam à agenda também alguns daqueles que são os julgamentos mais mediáticos do país. É o caso do BES ou da Operação Marquês, que envolve o antigo primeiro-ministro José Sócrates. Mas há também, Sara Araújo de Almeida, julgamentos que vão começar e que envolvem agentes da PSP.
1: O mês de setembro já tem a agenda muito preenchida. Começa o julgamento de dois agentes da PSP acusados de tortura na Esquadra do Rato. São apenas dois dos 23 arguídos do caso. E em Faro também vão ser julgados dois agentes da PSP de Olhão acusados de sequestro e homicídio de um homem marroquino em março de 2024. Voltando a Lisboa, este mês também tem regressos com uma Operação Marquês. Já tem várias sessões marcadas. É expectável que o antigo primeiro-ministro José Sócrates volte a falar em tribunal. Mais antigo é o caso do BES, recomeça na próxima semana. Este processo tem 18 arguídos, Ricardo Salgado é o principal, ele é acusado de 65 crimes, sendo que parte deles já prescreveu. Retoma também o processo Tutti Frutti, tem 59 acusados de mais de 4 centenas de crimes de corrupção, prevaricação, branqueamento e tráfico de influência. É já no final desta semana que se conhecem duas sentenças, em Espinho, a Operação Vortex, um processo de corrupção relacionado com projetos imobiliários, envolve dois ex-presidentes da autarquia. E em Gaia, o ex-presidente da Câmara é acusado de ter utilizado o dinheiro do município para comprar bilhetes para jogos de futebol.
0: É o regresso do ano judicial. Depois da pausa no verão, os tribunais portugueses regressam hoje ao trabalho.
2: Não só os tribunais, mas para muitos esta é uma semana de regresso ao trabalho. Foram as notícias aqui com o Diogo Miguel Pereira. Ora, passam 4 minutos das 8 da manhã e nós vamos já para as palavras que o vento não leva.

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1: Mas existe algum critério objetivo para calcular o sofrimento? Quem poderá, pois, garantir que o meu vizinho sofre mais do que eu? Ou que Cristo sofreu mais do que eu? Ou que Cristo sofreu mais do que ninguém? O sofrimento não é objetivamente calculável, porque ele não se mede por uma agressão externa ou por um problema específico do organismo, mas pela forma como a consciência o reflete e o sente. Ora, deste ponto de vista, qualquer hierarquização se torna impossível. Cada um conservará o seu próprio sofrimento, que crê absoluto e sem limites. Do livro de Émile Cioran, Nos Cumes do Desespero, a humanidade deve-lhe alguns dos parágrafos mais desassombrados e intensos sobre o vazio da sua condição.
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palavras escolhidas por Ana Paula Ferreira para as manhãs da RTP Antena 2, hoje com Émile Cioran. Émile Cioran nasceu a 8 de abril de 1911 em Rasinari, uma aldeia de pastores nos Cárpatos, filho de um padre ortodoxo. Estudou em Sibiu e em Bucareste, esteve em Berlim com uma bolsa. A partir de 1937, nunca mais saiu de Paris, onde morreu em 1995. Escreveu os primeiros livros em romeno, os restantes em francês, todos curtos, todos em fragmentos, todos contra a ideia de haver alguma vantagem em ter nascido. No livro dos Enganos, de 1936, deixou escrita a frase que serve de mote para uma ligação entre Cioran e a música. Dizia ele: se ao menos Deus tivesse feito o nosso mundo tão perfeito como Bach fez o seu...

O tema das variações Goldberg aqui na interpretação de Víkingur Ólafsson e Bach aqui a propósito desta procura do divino. Bach, ele próprio, o significado do divino para Émile Cioran. De todas as coisas que Cioran disse sobre Bach, duas ficaram. Uma, que sem Bach a teologia ficaria sem sentido, sem objeto, a criação seria fictícia e nada seria perentório. Se há alguém que deve tudo a Bach, segundo Cioran, é Deus. Outra, a música de Bach é o único argumento que prova que a criação do universo não pode ser considerada um fracasso total. Não é devoção, é contabilidade. Um homem que passou a vida a fazer o inventário das razões para desistir, não para existir, para desistir, encontrou uma única entrada do lado do crédito. E essa entrada tem nome de compositor, é Johann Sebastian Bach. Logo, conseguimos ouvir isso logo no coral que Bach ditou cego à beira da morte e que a senhora evoca tantas vezes. O coral Ich rufe zu dir, Herr Jesu Christ.

0: E mais uma vez, Víkingur Ólafsson e a música de Bach. Ouvimos agora o coral Ich rufe zu dir, aqui este coral a propósito de Émile Cioran, autor trazido até nós hoje nas Palavras que o Vento Não Leva, por Ana Paula Ferreira. 8 horas e 16 minutos. Dia 1 de setembro, dia de muitos regressos, nomeadamente o regresso do compositor do mês. E aqui no programa da manhã vamos fazer esse percurso cronológico pelas obras desse compositor, que é, em setembro, Leonard Bernstein.
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0: E vamos começar por uma obra de juventude. Ora, o trio com piano de Leonard Bernstein foi composto em 1937, em Harvard. Leonard Bernstein tinha 18 anos. Ele que nasceu no dia 25 de agosto de 1918. Tinha então, em 1937, 18 anos. Este trio está, de certa forma, é uma peça, de certa forma, académica, podemos dizer assim. A peça é mais dissonante, mais austera do que aquilo que ele é conhecido. Modernista, de texturas europeias, serve para demonstrar a expectativa do jovem Leonard Bernstein, ainda estudante, em relação àquilo que era a música e o seu papel na música. Vamos ficar com o primeiro andamento deste trio de Leonard Bernstein na interpretação do Opus 2.

Música escrita por Leonard Bernstein quando tinha 18 anos. Estamos aqui no Compositor do Mês, em setembro, Leonard Bernstein, e ouvimos aqui o trio com piano. Este é, na verdade, é o único trio com piano de Leonard Bernstein. Ele escreveu em 1937, com 18 anos. Era então aluno de Walter Piston em Harvard e nunca mais voltou a este género. De resto, quem ouve pela primeira vez costuma estranhar. É música austera, de texturas europeias, o oposto daquilo que Bernstein ficaria conhecido. E há uma razão no calendário para isso. Foi escrito no mesmo ano em que ele conheceu Aaron Copland. De Aaron Copland, ele dizia: o mais próximo de um professor que eu tive, de alguém que lhe passou verdadeiramente algo. Não deixa de ser injusto com Walter Piston, com quem ele estudava em Harvard, mas fica aqui a frase de Leonard Bernstein. E é interessante que este trio certamente tem qualquer coisa desse encontro com Copland. Mas também encontramos neste trio Walter Piston à Europa. Walter Piston defendia muito uma estética mais erudita. Há um rapaz muito dotado a fazer os deveres com brilho, a querer impressionar Harvard e os professores. Só que no meio da peça, o segundo andamento entra uma marcha com piano, a saber a ragtime. 7 anos mais tarde, essa mesma ideia abre caminho para o On the Town, o primeiro musical de Leonard Bernstein. Bernstein guardou este trio durante mais de 40 anos, compôs em 37, deixou publicar apenas no ano de 1979, quando tinha 61 anos. Foi preciso chegar ao final da vida para permitir que olhássemos para o seu início de carreira. A marcha que vai ser usada em On the Town, anos mais tarde, é precisamente esta.

0: Foi esta então a marcha do trio com piano de Leonard Bernstein, aqui no programa da manhã da RTP Antena 2, a darmos início também a este olhar para o nosso compositor do mês aqui na RTP Antena 2, é Leonard Bernstein. Este trio foi composto, Bernstein tinha 18 anos.
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0: E do compositor do mês para os destaques em antena, mais um dia de concertos Promenade aqui na RTP Antena 2. Os BBC Proms apresentam hoje às 19h aqui na Antena 2 mais um concerto que nos chega do Royal Albert Hall. Capuçon toca concerto para violoncelo de Antonín Dvořák. Percebemos tudo. É, o solista do concerto é Gauthier Capuçon e a Orquestra Sinfónica da BBC, dirigida por Alain Altinoglu. Obras como a Sinfonia para Instrumentos de Sopro de Stravinsky, o Prelúdio à Sesta de um Fauno de Debussy, Amérique de Edgar Varèse e, obviamente, de Antonín Dvořák, o concerto para violoncelo em si menor, interpretado por Gauthier Capuçon.

0: Concerto para violoncelo de Antonín Dvorak, aqui a gravação de Gautier Capuçon com a orquestra, eu agora perdi de repente a orquestra sinfónica de Frankfurt, assim aqui é, da rádio de Frankfurt, a direção de Paavo Järvi. É a gravação que Gautier Capuçon fez para Erato, e isto a propósito dos concertos Promenade. Ora, hoje às 19 horas, precisamente, o prom da BBC que nós vamos transmitir é com Gautier Capuçon no violoncelo, e o título que a BBC dá é Capuçon toca concerto para violoncelo de Dvorak, obra central deste programa, que conta ainda com Stravinsky, Debussy e Edgar Varèse. Ora, Gautier Capuçon, que hoje às 19 horas terá a Orquestra Sinfónica da BBC e a direção de Alain Altinoglu.
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0: Os proms na RTP Antena 2, são 49 concertos que transmitimos, estamos a transmitir desde meados de julho, e vamos até à última noite dos proms, que acontece agora em setembro. E se gosta, e se estiver a ouvir os proms, que começam às 19 horas, e gosta de teatro, ora, às 21 horas vamos ter Teatro Sem Fios. Ora, em

Terapia, de Matias del Federico, intérpretes Andreia Bento, João Meireles, Raquel Montenegro, Pedro Carranca, Inês Pereira, Hélder Braz e Henrique Santos, a direção de atores de Andreia Bento. É o Teatro Sem Fios, na RTP Antena 2, às 21h. E esta proposta, três casais encontram-se de uma forma inusitada num local fechado, um grupo de terapia que se vê confrontado com desafios inesperados, e neste espaço, estes três casais, com os seus segredos, as suas inseguranças, as suas desconfianças, os seus demónios interiores, são, digamos, metaforicamente despidos e revelando progressivamente tudo o que se esconde, até que chegamos a uma conclusão, que além de ser catártica, é também surpreendente. E, portanto, se quer ser surpreendido, às 21h, aqui na RTP Antena 2, Teatro Sem Fios, com a peça Em Terapia, de Matias del Federico. Também aqui na RTP Antena 2, e uma vez que o dia 1 de setembro é o dia de muitos regressos, a nossa orquestra de autoria de André Pinto, este olhar curatorial para o enorme espólio que a RTP Antena 2 tem, daquela que foi a Orquestra da Rádio, emissora nacional, mais tarde Orquestra Sinfónica da RTP, Rádio Difusão Portuguesa, esse olhar para esse espólio, e que hoje, em dia também que se inaugura este olhar para Leonard Bernstein, vamos ter a abertura Candide, com a orquestra da emissora nacional, e depois a Sexta Sinfonia de Tchaikovsky, às 16h, essa escolha feita por André Pinto do espólio da RTP Antena 2 e daquela que foi a sua orquestra. Falamos da Sexta de Tchaikovsky, ou Sinfonia Patética. Vamos ficar aqui com a interpretação da Orquestra Filarmónica de Nova York e esse homem a quem dedicamos o mês de setembro, Leonard Bernstein, não como compositor, mas como maestro.

Sinfonia número 6 de Piotr Ilyich Tchaikovsky. Ouvimos aqui o terceiro andamento na interpretação da Filarmónica de Nova York e a direção de Leonard Bernstein. Sinfonia que será alvo então de um olhar também do André Pinto no programa A Nossa Orquestra às 16 horas e numa interpretação que continua, que vai contar precisamente com essa nossa orquestra, o espólio daquela que foi a Orquestra de Rádio, Orquestra de Emissora Nacional, mais tarde Orquestra Sinfónica da RDP. É assim, às 16 horas. E chegámos às 9 da manhã. Passam 2 minutos das 9 da manhã, menos uma hora nos Açores.

0: Mais uma vez, muito bom dia.
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3: Ora, estava aqui ansioso por lhe trazer uma novidade discográfica, quase não dava tempo para mais esta sugestão da RTP Antena 2. Agora sim, mais uma vez, muito bom dia. Frisar aqui esta sugestão, este Festival de Artes Corpo de Hoje, que está em Loulé até

3 de setembro. E agora sim, essa novidade discográfica que saiu no passado dia 28 de agosto, é uma novidade bem recente e que nos traz este encontro de dois enormes músicos de duas gerações, William Christie, por um lado, e Théotime Langlois, de Svarte. Este músico, este jovem músico, que apresenta o seu álbum mais recente, Le Violon de Rameau. É um disco de Harmonia Mundi, dedicado ao repertório para violino e cravo, ou violino e órgão, porque William Christie toca os dois instrumentos. Ora, sabemos que Rameau foi um teórico, cravista, um compositor de ópera, mas, atenção, não foi um violinista. E o disco parte precisamente desse paradoxo e constrói uma espécie de um concerto imaginário com transições de áreas e danças das óperas. Portanto, temos no repertório Rameau e os seus contemporâneos, porque temos Branche, Cupy, Bordet, Jacobert, Tarrade, Louis Aubert, Exaudé e d'Auvergne. E um programa também de concerto em turnê, uma vez que exatamente Théotime Langlois de Svarte está a apresentar este repertório um pouco por todo o lado, nomeadamente na Filarmonia de Paris e na Filarmonia do Luxemburgo. Ora, é um programa curioso, mais um daqueles programas que parte da riqueza melódica e da riqueza inventiva do repertório de Rameau, apropria-se, ou melhor, vai-se buscar esse repertório para um instrumento, o violino apropria-se desse repertório, e daí sai um encontro maravilhoso com Théotime Langlois de Svarte no violino e William Christie.

A chacone das Índias Galantes e esta apropriação violinística de Théotime Langlois de Svart, aqui também o acompanhamento de William Christie, este encontro de dois grandes músicos e de duas gerações e que resulta num álbum dedicado ao violino de Rameau. Nós sabemos que Rameau não era violinista, era cravista, organista, compôs muita ópera, mas é daquelas apropriações que se fazem frequentemente de Rameau para construir assim uma espécie de uma obra imaginária. Minkowski já o tinha feito com a orquestra. William Christie e Théotime Langlois de Svart fazem agora com o Mundo do Violino, um álbum lançado pela Harmonia Mundi no passado dia 28 de agosto, portanto acabou de chegar. Vamos voltar às palavras que o vento não leva e a Émile Cioran.

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1: Que aconteceria se o semblante humano exprimisse fielmente todo o sofrimento que tem por dentro? Se todo o suplício interior se revelasse na expressão? Seríamos capazes de voltar a conversar? Seríamos capazes de voltar a trocar palavras sem termos de esconder o rosto entre as mãos? A vida seria definitivamente impossível se a intensidade dos nossos sentimentos pudesse ler-se nas nossas feições. Do livro de Émile Cioran, Nos Cumes do Desespero, a humanidade deve-lhe alguns dos parágrafos mais desassombrados e intensos sobre o vazio da sua condição.
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Novamente, Emile Cioran, aqui na escolha de Ana Paula Ferreira. Falamos de Emile Cioran, esse escritor romeno que da Roménia passou por Berlim, chegou a Paris, deixou uma série de textos, nomeadamente os silogismos da amargura. Cioran é sempre pesado e mexe profundamente connosco. Nos silogismos da amargura, de 1952, há um fragmento de uma linha e meia que diz o seguinte, e agora abre aspas: fora da matéria tudo é música. Deus mesmo não é senão uma alucinação sonora. Convém, fecha aspas, convém ler devagar. Ele não está a dizer que Deus não existe. O que está a dizer é que existe de maneira como existe um acorde que também não tem corpo nenhum e organiza toda a sala. Cioran, ou se formos para o romeno, pelo menos aqui na leitura que aparece escrita, é Cioran, leu os místicos espanhóis a vida inteira, Santa Teresa de Ávila, São João da Cruz, sem nunca consentir a fé neles. E isso é que é interessante. Leu-os como filósofos, não como homens e mulheres de fé. Fica-lhe a acústica das coisas, a acústica das coisas. Outra frase que ele diz é que o que não é dilacerante é supérfluo. Na música, pelo menos, e ele refere-se mais uma vez à música, é um critério brutal e é um critério de ouvinte, não de crítico. Arruma numa gaveta só o que é bem feito, o que é interessante, o que é histórico, e fica com a mão de meia dúzia de páginas que fazem mal. O último, Schubert, por exemplo, entra, segundo Cioran, nessa lista sem discussão. Também a música de Bach, ainda há pouco falávamos que Cioran dizia que Bach era para ele o verdadeiro Deus. Bach tinha esse lugar de divindade na música. E então a definição mais bonita que Cioran, ou Cioran, deu está no inconveniente de ter nascido. E este título diz tudo sobre o autor, porque ele parece que está sempre a arranjar desculpas para não ter nascido. Ele diz o seguinte: a música é um sistema de adeuses, evoca uma física cujo ponto de partida, não é os átomos, mas as lágrimas. Um sistema de adeuses, porque tudo o que soa já está a acabar de soar. Não há nota que não seja uma despedida, não há forma musical que não seja uma maneira de administrar perdas. É uma verdadeira pátria, a da lamentação. Cioran renegou a Roménia, escreveu contra ela um livro violento aos 25 anos, mudou de língua e ficou-lhe a doina na cabeça, o canto do lavrador monódico, sem métrica física, fixa, que canta sozinho no monte, com a função declarada de acalmar a alma. Ele chamava-lhe isso a filosofia rural, é a forma musical da palavra dor, saudade, a nossa saudade, a tão portuguesa saudade, que ele dizia ser intraduzível. Não há nada de erudito nisto. É uma das raízes de tudo. Mas também a ligação a Mozart nos cadernos, os cadernos de apontamentos que escreveu entre 57 e 72 e que só foram publicados 2 anos depois de morrer, são o sítio onde a música aparece datada, como um sintoma. A 27 de maio de 1961, escreveu 4 linhas. Requiem de Mozart, um sopro do além. Depois disto, como posso continuar a acreditar que o universo não tem sentido? E a senhora acrescenta, e no entanto acredito, a experiência que desmente a doutrina e a doutrina que sobrevive à experiência. É esse o grande teste que Cioran sente no Requiem de Mozart.

O Lacrimosa do Requiem de Verdi, interpretação do coro e da orquestra da Academia de St. Martin the Fields, a direção de Neville Mariner, a propósito de Émile Cioran. Émile Cioran, que passou 58 anos em Paris, quase sempre num sexto andar, sem elevador na rua de L'Odéon, sem emprego, sem carreira, sem editor que o rendesse, recusou todos os prémios literários franceses que pôde recusar. Nos últimos anos, perdeu a memória. A doença de Alzheimer levou-lhe a obra que tinha escrito e deixou-lhe a cortesia. Morreu a 20 de junho de 1995. Está enterrado em Montparnasse. Senhora, esse escritor que parece ter levado toda a vida a escrever para justificar o facto de justificar o não haver necessidade de nascer, o não ter existido. E, no entanto, neste Requiem de Mozart, quando ouviu o Requiem de Mozart, ele fala de um sopro do além e interroga-se, depois disto, como posso continuar a acreditar que o universo não tem sentido? Mozart deu-lhe sentido. Foi isto que ele disse, o homem que acreditava também que o divino era Bach e o divino estava em Johann Sebastian Bach, este rumeno que renegou a Roménia, que escreveu contra a Roménia, um livro violento, tinha 25 anos. Este homem que, apesar de ter renegado a Roménia, via no canto do lavrador rumeno esse canto monódico, sem métrica física, um canto que se canta sozinho no monte, uma função declarada de acalmar a alma. E para isso vamos recorrer a um outro rumeno, Jorge Enescu, e ficar com uma das suas obras mais célebres, a Rapsódia Rumena número 1.

É uma obra espetacular, esta Rapsódia número 1 de Jorge Inês, que ele na realidade escreveu duas rapsódias que na altura foram muito bem acolhidas. Esta gravação é de André Previn, mas há variadíssimas gravações destas rapsódias, talvez das obras mais famosas de Jorge Inês mesmo. Mas só que esta Rapsódia número 1 tem um espírito tão para cima, tão brilhante e tão característico também, pelo menos naquilo que é o nosso imaginário, algo romantizado, é verdade, da Roménia, que suplantou a segunda rapsódia. Ouvimos aqui a interpretação da Orquestra Filarmónica de Londres, a direção de André Previn. E foi assim, música de Inês, música de Mozart, música de Bach, a propósito das palavras que o vento não leva, de Ana Paula Ferreira, hoje dedicada a Émile Cioran. Bom, aqui um claro contraste entre o otimismo de Enesco e o... é que nem chega a ser negativo, é assim o lado mais depressivo de Émile Cioran. 9 horas e 39 minutos, eu quase que me esquecendo deste aniversariante de 1 de setembro, seria imperdoável. Um dos maiores maestros italianos de sempre, grande escola de direção italiana, um dos grandes maestros de ópera, um daqueles maestros a quem Callas ficou a dever muitas das gravações que fez. Estou a falar de Tullio Serafin. Vamos ouvir a Sinfonia da Força do Destino, orquestra do Teatro alla Scala, a direção de Tullio Serafin, a música de Giuseppe Verdi.

grande Túlio Serafine, aqui na direção da Sinfonia da Ópera A Força do Destino, de Giuseppe Verdi, orquestra do Teatro alla Scala, e depois viria à Ópera A Força do Destino com Maria Callas num dos papéis principais. Aqui, no papel principal, no papel de Leonora. A Força do Destino é uma das muitas óperas gravadas por Túlio Serafine. Não foi só a ópera que ele gravou, apesar de ser sobretudo pela ópera que nós o conhecemos, é sem dúvida uma das grandes referências da direção de orquestra da primeira metade do século XX e mais um belíssimo exemplo daquela escola italiana de maestros, numa linha que vem desde Toscanini e segue por aí. Túlio Serafine, que muitos conhecerão, nomeadamente através das gravações ligadas a Maria Callas, como A Força do Destino, entre tantas outras. Seria imperdoável evocarmos aqui Túlio Serafine e não ouvirmos a voz da grande Maria Callas. Vamos ficar com Casta Diva, da Ópera Norma.

A voz de Maria Callas, imperdoável seria se não ouvíssemos depois de falarmos de Túlio Serafini. E agora que faltam 6 minutos para as 10 da manhã, aproximamos-nos do final do programa, regressamos à música de Engelbert Humperdinck e ao Hansel und Gretel. Na primeira hora passei aqui à abertura desta ópera, evocando este compositor, um compositor que é muito devedor de Wagner e é também um dos nossos aniversários antes do dia 1 de setembro, para percebermos de que forma ele estava ligado a Wagner. Em Munique ele juntava-se a um grupo de wagnerianos que se dava o nome de Ordem do Graal, imagine-se, não é por menos. Em 1880, em Nápoles, ele foi bater à porta de Wagner e o criado despachou, nem sequer o recebeu. Mandou entrar o cartão de visita com a menção de membro da Ordem do Graal. E depois foi chamado de volta. Wagner convidou-o para Bayreuth, onde trabalhou de 1881 a 1882 na preparação da estreia do Parsifal. Nas primeiras récitas, a maquinaria da mudança de cena do primeiro ato era mais lenta do que a própria música. Então Humperdinck escreveu uns compassos a mais, suplementares, para tapar o buraco. Wagner acabou por aprová-los. Mais tarde deu lições de composição ao filho de Richard Wagner, que era nada mais nada menos que Siegfried Wagner. É por isso que temos a belíssima obra que Wagner dedica a Cosima pelo aniversário de Siegfried, que é o Idílio de Siegfried. Mas vamos para essa ópera, que é o Hansel und Gretel, que é baseado nos irmãos Grimm. Nos Grimm, os pais decidem abandonar as crianças no bosque e é a madrasta quem insiste. Na ópera não há madrasta nem abandono. A mãe, exausta, parte o jarro de leite e manda-os apanhar morangos silvestres. O pai, Peter, é vassoureiro e chega à casa alegre depois de aterrado. Duas figuras novas que embalam o segundo ato, o homenzinho da areia e o homenzinho do orvalho. E há uma prece antes de dormir, a prece que ouvimos logo na abertura, com 14 anjos a montar a guarda. No final, as crianças de pão, de especiarias, voltam à vida e a moral vem dita em duas linhas: quando a desgraça é maior, Deus dá a mão. Ora, foi estreada no Hoftheater em Weimar, 2 dias depois do Natal, dirigida por Richard Strauss, que tinha 29 anos. Hansel era a soprano Pauline de Anna, que no setembro seguinte casaria com o maestro, com Strauss, e Strauss escreveu ao compositor que aquilo era uma obra-prima de primeira categoria e que havia muito que nenhuma ópera lhe fazia tal impressão. Em Viena, Hanslick agradeceu o contraste com os dramas de facas e suicídios então na moda, e dizia que Hansel und Gretel é um outro mundo, escreveu, um verdadeiro fogo no mundo que nos rodeia. Mahler dirigiu em Hamburgo em setembro de 1894, em 2 anos estava em Basileia, em Londres, em Nova York. Vamos a esse maravilhoso mundo de fantasia e essa bruxa que de tão má nos deixa absolutamente encantados.

Música absolutamente maravilhosa desta bruxa, por vezes cantada por um tenor, aqui interpretada por Edgar Burns, bem divertida. E a música que termina desta forma não deixa de ser impressionante, porque quer dizer, atiram com a bruxa. A bruxa queria comer as crianças, transformava-as em pão, de especiarias e depois comia-as. Mas depois inverte-se. A bruxa vai parar ao forno, através de um engano, salvam-se as crianças e as crianças celebram o festim. E que festim é esse? A própria bruxa. Enfim, contos do século XIX, não, muito antes, contos dos Irmãos Grimm, depois adaptados por homens do século XIX, não deixa de ser, como disseram os mestres da época, uma lufada de ar fresco no tempo do verismo e dos dramas de faca e alguidar.

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2: 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Notas à margem por Silvia Alves, Ricardo Saló e Cristina do Carmo.
3: Recordamos o verão de 1926. No dia 9 de julho, golpe de estado de Oscar Carmona e sinal de cordas. Nessa manhã, o presidente-general Gomes da Costa ainda visita quartéis, que recusam obedecer-lhe. Gomes da Costa recolhe a Belém, o palácio é cercado por forças de cavalaria. É constituído o governo de Oscar Carmona. Depois de ficar prisioneiro no Palácio de Belém, o antigo comandante da 1ª Divisão do Corpo Expedicionário Português na Grande Guerra, o general Gomes da Costa é transferido para Caxias e Cascais e finalmente desterrado no dia 11 de julho para Angra do Heroísmo.
4: Há 100 anos e depois do exílio forçado do general Gomes da Costa, Xuxa Pinto comenta em rima no jornal humorístico Os Ridículos. Sim, que isto só vai lá com humor. Eu não dizia à vossência, agora tenha paciência. Como fez ao Cabeçadas, fizeram-lhe agora o mesmo. Levou duas bordoadas, duas valentes boladas que o deixaram no torresmo. Nunca gostei de bater em quem tem asas partidas. Mas sempre lhe ouso dizer que era fácil de prever que teria mais saídas. Um país não se governa com fraseado doce e brando, a cantiga sempre eterna, nem é nenhuma caserna que anda vozes de comando. É preciso cuspo e jeito, falar claro e com verdade. E para pôr isto a direito, o que chamas correito é preciso habilidade. E a Vossa Excelência que fez? O que antes já se fazia, muita treta de entremês e a carestia outra vez, a trepar de noite e dia. E essa de ir para Belém foi um erro extraordinário. E que desculpa não tem, pois não dá sorte a ninguém, antes até pelo contrário. Agora não há remédio se não curtir a quesilha e, fora de todo o assédio, mandar para longe o tédio e descansar em família. Tenho a vida regalada e a desfolhar mal me queres. Lembre-se desta tirada, que o diabo não quer nada com política e mulheres. E goza em paz e sossego, já que nisto se viu grego. Assina Xuxa Pinto.
5: Há um século, o Diário de Lisboa publicou uma nota acerca da beleza feminina. O jornal ilustrado parisiense Eve abriu um inquérito sobre este grave problema. Que se deve pensar da beleza feminina em 1926? Escritores, poetas, pintores, atores, costureiros e gente que se diverte, todos emitiram a sua opinião. Parece averiguado que ninguém sabe em que consiste a beleza de uma mulher. Uma coisa fica bem assente. A beleza pode admirar-se, mas não admite críticas nem apreciações muito fundamentadas. Um lindo rosto é uma obra-prima. Constata-se. Quando alguém se propõe determinar as razões do seu encanto ou da sua sedução, lança-se no vácuo, na confusão. Em todos os tempos assim foi. No Olimpo, houve temerosas discórdias entre os deuses por não se entenderem na classificação da deusa mais bonita. Menelau só compreendeu a formosura de Helena quando Paris lhe raptou. Em todo o caso, pela autoridade especial do seu nome, transcrevemos aqui a resposta do pintor Jean-Gabriel Domergue ao inquérito de Eve. Para mim, nada existe de superior à saúde e aos aspectos da saúde. Tudo o que é anormal e falsificado na beleza das mulheres inquieta-me, aflige-me. A magreza considero-a a antítese da beleza. Os meus modelos nunca são magros. A maioria das mulheres tem formas. Como a moda exige que elas a escondam, obedecem-lhe. As que não podem dissimulá-las, por desgraça sua, recorrem à química que lhes fornece meios de as reduzir. Assim, vêem-se mulheres de 30 anos que a maturidade deixara frescas e saborosas, numa plenitude amável de carnes floridas, tornarem-se indesejáveis e feias, oscilando dentro da pele esvaziada com o auxílio de drogas, enrugada como seda de um balão sem gás. Tinham uma pele de cetim, agora apresentam-se em crepe da China. Vamos ouvir o terceiro andamento da suíte para violino e piano Opus 114 da compositora Mel Bonis pela violinista Sandrine Cantoreggi com a pianista Sheila Arnold.

0: Ouvimos o terceiro andamento da Suíte para Violino e Piano Opus 114, da compositora Mel Bonis, numa interpretação da violinista Sandrine Cantoregi com a pianista Sheila Arnold.
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11: RTP Antena 2, muito bom dia. Passam agora 15 minutos das 10, das 9 nos Açores. Bem-vindo a este programa de fim da manhã na RTP Antena 2, hoje com escolha musical e apresentação de André Lupi. E chegámos ao mês de setembro, nesta terça-feira, e se há pouco André Cunha Leal acabou o programa da manhã com uma bruxa. Vamos começar esta primeira de 3 horas, também com bruxas.

O ambiente das bruxas nesta passagem de hora de há pouco. Um pardinque, Hansel und Gretel, e agora estivemos com o andamento Sonho de uma Noite de Sabbat, da Sinfonia Fantástica de Hector Berlioz, aqui com Charles Munch, à frente da Orquestra Sinfónica de Boston. RTP Antena 2, muito bom dia. Passam 24 minutos e meio das 10, das 9 nos Açores, nesta terça-feira, dia 1 de setembro, programa de final da manhã. E hoje, mais ao final do dia, aqui na Antena 2, a partir das 19 horas, um BBC Proms com Gauthier Capuçon a tocar o concerto para violoncelo de Dvorak. Serão também interpretadas obras de Stravinsky, Debussy e Edgar Varèse, mas em destaque o concerto para violoncelo de Antonin Dvorak. Ora, vamos justamente agora ficar com Gauthier Capuçon no violoncelo, com música não de Debussy, mas de outro compositor francês, e ele, Gabriel Fauré. Ficaremos com Gauthier Capuçon no violoncelo, ao piano Nicolas Angelides, com a segunda sonata para violoncelo de Gabriel Fauré, o opus 117 deste compositor.

Final da sonata para violoncelo, número 2, violoncelo e piano, opus 117, música de Gabriel Fauré, aqui com Gauthier Capuçon no violoncelo, acompanhado ao piano por Nicolas Angelich. Gauthier Capuçon, que estará em destaque esta noite, a partir de hoje, a partir das 7 da tarde de hoje, aqui na RTP Antena 2, num BBC Prom, em que Gauthier Capuçon vai tocar o concerto para violoncelo de Antonín Dvořák, aqui, a partir das 19 horas. Passam agora 47 minutos das 10, das 9 nos Açores. Bem-vindo a esta primeira de 3 horas do final da manhã na RTP Antena 2, neste primeiro dia de setembro, terça-feira. E vamos chegar até à hora certa com música de Franz Schubert. Vamos ficar com o Andante con Moto, da Sinfonia número 9, Deutsch 944, com Kwame Ryan à frente da Orquestra Nacional Bordeaux-Aquitânia.

0: E passamos a hora na companhia da música de Franz Schubert, o Andante com moto da Sinfonia número 9, Deutsch 944 de Schubert com Kwame Ryan, à frente da Orquestra Nacional de Bordeaux, Aquitânia.
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RTP Antena 2, muito bom dia. Passam 3 minutos e meio das 11, das 10 nos Açores. Bem-vindo a esta segunda hora do programa do Final da Manhã na Antena 2, hoje primeiro dia de setembro, terça-feira, com escolha musical e apresentação de André Lupi. Mais tarde, hoje pelas 19 horas, aqui mesmo na RTP Antena 2, teremos um concerto dos BBC Proms em que Gauthier Capuçon vai tocar o concerto para violoncelo de Dvorak e a Orquestra Sinfónica da BBC, dirigida por Alan Altinoglu, interpretará também música de Edgar Varèse, o prelúdio à sexta de um Faune de Claude Debussy, naturalmente o concerto para violoncelo de Dvorak e ainda sinfonias para instrumentos de sopro de Igor Stravinsky. Ora, não vamos ficar com esta obra de Igor Stravinsky, mas sim com um jogo de cartas. Vamos ficar com Paavo Järvi, à frente da Orquestra Sinfónica NHK, música de Stravinsky, nesta segunda hora da manhã, Antena 2.

Estivemos na companhia do maestro Paavo Järvi, à frente do Orquestra Sinfónica NHK. Ouvimos Jogo de Cartas, Jeu de Cartes, música composta por Igor Stravinsky. E assim chegamos aos 27 minutos depois das 11, das 10, nos Açores, nesta segunda hora do programa do Final da Manhã, na RTP Antena 2, hoje primeiro dia de setembro, terça-feira. Obrigada por estar na companhia deste programa e agora vamos continuar com música de câmara, mais concretamente o quarteto na tonalidade de Ré menor, o opus 76, número 2, de Joseph Haydn, que tem como subtítulo Quintas. Ficaremos na companhia do quarteto de cordas Emerson.

Vivace assai, este final é quarto e último andamento do Quarteto de Cordas, Opus 76, número 2, também conhecido por As Quintas, música de Joseph Haydn, aqui pelo Quarteto de Cordas Emerson. Aproximamo-nos do final desta segunda de 3 horas do final da manhã na RTP Antena 2, agora que passam praticamente 51 minutos das 11, das 10 nos Açores, neste primeiro dia de setembro, terça-feira, hoje com escolha musical e apresentação de André Lupi. E vamos até à hora certa com música do Senhor Scarlatti, Domenico Scarlatti. O Senhor Scarlatti, tal como podemos ler no Memorial do Convento de José Saramago. Ora, vamos ficar com a pianista Alicia Della Rocha.

E passamos a hora na companhia de Alicia Della Rocha com três sonatas de Domenico Scarlatti, respectivamente Kirkpatrick 9, 6 e 11.

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RTP Antena 2, muito boa tarde. Passam praticamente 3 minutos do meio-dia das 11 nos Açores, nesta terça-feira, o primeiro dia do mês de setembro. Chegámos agora à terceira e derradeira hora deste programa do final da manhã na RTP Antena 2, hoje com escolha musical e apresentação de André Lupi. E vamos ficar com boa parte desta próxima hora dedicada a uma obra que foi editada há muitíssimo pouco tempo, composta por uma jovem compositora, deve rondar a casa dos 30 anos. Ela que tem mãe japonesa, pai italiano, estudou ou estuda ainda na Áustria e que compôs uma obra em 8 andamentos, uma obra sinfónica em 8 andamentos, a partir de pinturas, inspirada por vários pintores. Os pintores são Henri Rousseau, Pablo Picasso, Pierre-Auguste Renoir, Pierre Bonnard, Alessandro Magnasco, Francisco Goya e, finalmente, Anton van Dyck. São 8 os andamentos, a partir de várias pinturas, então, La Charmeuse de Serpent e Surpris le Tigre dans une tempête tropicale, a partir de Henri Rousseau, também Le Rêve, 3 andamentos dedicados a Henri Rousseau, El Blanco e El Negro, a partir de Guernica, de Pablo Picasso, de Renoir, a inspiração para uma obra, ou para um dos andamentos, intitulado Vive l'Esprit, a partir da pintura Bal au Moulin de la Galette, ainda de Pierre Bonnard, pintor também francês, Ciel d'Orage sur Cannes, e que dá então a inspiração para o andamento Nuage, depois Alessandro Magnasco, Un Tribunale dell'Inquisizione e Vuelo de Brujas, de Francisco Goya, estas duas pinturas que inspiram então um andamento intitulado Nella Câmara Oscura, e finalmente Cupido e Psique, uma pintura de Anton van Dyck, que dá então a inspiração para o derradeiro andamento Dal Cuore all'Anima. 8 andamentos desta obra que tem o título de Constellation, música de Sarai Vangeli de Cresci. Vamos ficar na íntegra com esta nova obra orquestral.

Ouvimos na íntegra a obra Constellations, uma obra de uma compositora que ronda a casa dos 30 anos, Sarai Vangeli de Cresci. Constellations a partir de, ou seja, pinturas sinfónicas, a partir de várias pinturas da autoria de Henri Rousseau, Pablo Picasso, Pierre-Auguste Renoir, Pierre Bonnard, Alessandro Magnasco, Francisco Goya e Anton van Dyck. Estivemos com a Synchron Stage Orchestra, sob a direção de Bernard Voss, neste álbum que foi editado muito, muito recentemente por esta jovem compositora. E estamos a aproximar-nos do final desta terceira e derradeira hora do final da manhã na RTP Antena 2, agora que passam 49 minutos das 12, das 11 nos Açores, e vamos ficar praticamente até à hora certa na companhia de René Fleming com uma ária da ópera Janufa de Janáček.

0: É o que acontece quando a ária vai continuar. Estivemos aqui com um excerto da ópera Janufa de Leos Janácek na voz de René Fleming, com a qual chegamos ao final desta hora. Já agora, René Fleming com a orquestra do Mariinsky, sob a direção de Valery Gergiev. Aqui a ópera é encerrar esta terceira e derradeira hora do final da manhã na RTP Antena 2, neste primeiro dia de setembro, terça-feira. Hoje, com escolha musical e apresentação de André Lupi. Daqui a pouco, o início da tarde na RTP Antena 2, na companhia de Inês Almeida. E por hoje é tudo. Tenham um excelente dia aqui na companhia da Antena 2.
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Muito boa tarde, bem-vindos a mais uma emissão de Música na Tarde da RTP Antena 2. Começámos da melhor forma com Niccolò Paganini, um cantabile, o Opus 17 de Paganini na versão para violino e guitarra, porque há uma versão para violino e piano, a interpretação da violinista Letícia Yap e do guitarrista Kyle Thompson. E continuamos com a música de câmara. Vasil Barvinsky é um dos tesouros da música de câmara da Ucrânia no início do século XX, a música essa ainda mal conhecida além fronteiras. Barvinsky era originário da parte ocidental da Ucrânia. O seu quinteto em sol menor é construído sobre texturas melódicas intricadas, de características líricas e épicas, que apontam para algum folclore nacional e para um certo revivalismo nacionalista num período difícil da história do país. Sob o regime soviético, a obra de Barvinsky foi suprimida. Contudo, foi ele o primeiro compositor ucraniano a ser publicado na Europa Ocidental. Este quinteto que escutaremos data de 1912, mas o manuscrito original foi destruído. Barvinsky teve de o reescrever de memória totalmente quando regressou do seu exílio. Tem apenas dois andamentos, grave quasi sospirando e largo sostenuto. Toca a pianista Violina Petrichenko com o quarteto Phoenix.

Estivemos na Ucrânia no século, aliás, no início do século XX já, ano de 1912, em que foi composto este quinteto com piano em sol menor por Vasil Barvinsky. Dois andamentos apenas, grave quasi sospirando e largo sostenuto, interpretação de Violina Petrichenko e Quarteto Phoenix. E agora vamos à música sinfónica. Max Reger, com a sua capacidade invulgar para cruzar a escola romântica com o primeiro modernismo, produziu obras-primas que são verdadeiras pontes entre passado e presente. De uma perspectiva germânica, Reger conseguiu extrair elementos de estilo da obra de Bach, de Beethoven ou Brahms, e com eles debruçar-se sobre novas sensibilidades estéticas, como é o caso da música francesa e, em particular, da de Debussy. Escutemos outra obra, precisamente do ano de 1912, a Suite Romântica, Opus 125, inspirada na poesia de Joseph von Eichendorff. Primeiro andamento, noturno, um molto sostenuto. Em seguida, um scherzo, vivace. O finale é, de novo, um molto sostenuto. Escutemos aqui Jaime Martín dirigir a Orquestra Sinfónica de Gävle.

Tarde de música na RTP Antena 2. Agora estivemos à escuta da Suite Romântica Opus 125, que Max Reger compôs em 1912. Dividiu-a em Noturno, Scherzo e Finale. A interpretação foi da Orquestra Sinfónica de Gävle, sob a direção do maestro Jaime Martin. Seguimos com música de Johann Caspar Fischer, nascido em 1656 em Schönfeld, perto da fronteira da República Checa com a Alemanha. Figura influente para a geração de compositores anterior a Bach, Johann Fischer fez publicar em Augsburgo, no ano de 1701, um conjunto de salmos e dois Magnificats,

para uso litúrgico no serviço de vésperas da cidade de Schlackenwerth, na Boémia, onde se tornara mestre de capela uns anos antes. Um desses Magnificat é o que escutaremos, interpretado pelo ensemble Gloriosus, sob a direção de Patrick de Brabander.

0: Chegamos ao final desta primeira hora de música na tarde RTP Antena 2 com um Magnificat de Johann Caspar Fischer em 1701. A data de publicação em Augsburgo pertence ao seu Opus 3. Escutamos o Ensemble Gloriosus sob a direção de Patrick de Brabander.
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0: Após o regresso à França, no rescaldo da Segunda Guerra Mundial, Germaine Taillefer escreveu a partitura da Sonata para Violino e Piano número 2, resultante da revisão do Concerto para Violino de 1936. Manteve-lhe o nível de exigência técnica ao longo dos três andamentos. Primeiro, um Allegro non troppo bem animado, com toda a energia concentrada no violino. Depois, um Adagietto em tom de balada e, a rematar, um Allegro harmonicamente aventuroso que termina numa aliança brilhante entre violino e piano. Eis a interpretação de Rachel Barton Pine com Orion Weiss no piano.

Rachel Barton Pine no violino e Orion Weiss no piano interpretaram a Sonata para Violino e Piano número 2, que Germain Taillefer compôs em 1947 a partir da revisão do seu concerto para violino de 1936. Partitura dividida em Allegro non troppo, Adagietto e Final Allegro. Georg Friedrich Händel compôs um número considerável de duos de câmara para voz e grupo instrumental. Entre esses está Caro Autor di mia doglia, Caro Autor da minha dor, apresentado na gravação que aqui trazemos na versão para dois contraltos, surgida em Londres por volta do ano de 1740. Divide-se em Larghetto Adagio, que dá nome à obra, Caro Autor di mia doglia, depois o andante Nono che d'altrui che di te mai no sarò, e por fim Allegro ma non troppo dagli amori flagellata. São os dois contratenores, são Carlo Vistoli e Hugh Cutting, acompanha-os o grupo Les Arts Florissants sob a direção do cravista William Christie.

Estivemos ao som de um dos duos de câmara de Georg Friedrich Händel, este publicado por volta de 1740 em Londres, chama-se Caro Autor di Mia Doglia, Caro Autor da Minha Dor, com a referência de catálogo HWV 182B, por ser a segunda versão para dois contraltos. Esta gravação substitui os contraltos por contratenores, são eles Carlo Vistoli e Hugh Cutting, acompanhados pelo grupo Les Arts Florissants, sob a direção de William Christie. Seguindo ainda com música barroca de Tommaso Albinoni, pelo ensemble Mask. O Opus 2 de Albinoni é um conjunto de 6 sinfonias e 6 concertos para cordas, publicado no ano de 1700 em Veneza, com dedicatória a Ferdinando Carlo, príncipe de Mantua. A primeira sinfonia da coleção está na tonalidade de Sol maior, destina-se a 2 violinos, 2 violas e baixo contínuo e tem 4 andamentos: grave adagio, allegro, adagio e allegro assai.

Tommaso Albinoni e o Opus 2, publicado em 1700, com sinfonias e concertos a cinco partes. Escutamos a Sinfonia número 1, em Sol Maior, pelo Ensemble Masque, sob a direção do cravista Olivier Fortin. Vladislav Alois foi um dos instrumentistas virtuosos europeus, convidado por Rubinstein a ocupar cargos de docência nos conservatórios russos durante a segunda metade do século XIX. A partir de 1897, Alois estabeleceu-se em São Petersburgo, onde foi nomeado professor do conservatório e primeiro violoncelista da Orquestra Imperial. Nesse mesmo ano foi publicado o seu trio com piano em Fá Maior, opus 40, e dedicado ao pianista virtuoso de Kiev, Vladimir Puhalsky. É essa partitura que vamos escutar agora, trio com piano em Fá Maior, opus 40, dividido em Allegro con Spirito, Andante con Passione e Allegro Giocoso. Toca o trio Brahms.

0: Chegamos às 15 horas e 1 minuto à escuta do trio com piano em Fá Maior, opus 40 do ucraniano Vladislav Aloise, em 1894. Allegro con spirito, andante con passione e allegro giocoso são os andamentos deste opus 40 de Aloise, interpretado pelo trio Brahms. Até já.
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0: Às terças-feiras, na tarde da RTP Antena 2, chega-nos a Ópera no Minuto. Uma Ópera no Minuto é da autoria de Luís Soldado e Linda Valadas, com produção da Arepo, Companhia de Ópera e Artes Contemporâneas. Ainda neste ciclo, hoje, o episódio tem o título A Cultura é um Perigo.

0: estamos cada vez mais próximos da estreia em palco da ópera Graffiti.
1: É verdade, Luís. É já no dia 26 de setembro, às 21 horas, no Centro de Arte e Criatividade, em Torres Vedras.
0: Ao longo das últimas semanas, temos transmitido, nesta rúbrica de rádio, óperas Graffiti de apenas um minuto. São fragmentos que vão fazer parte de uma obra maior, com cerca de uma hora de espetáculo, intitulada Ópera Graffiti.
1: O libreto, de Ruiz Inc., vai ligar todas estas mini-óperas numa narrativa contínua, onde várias personagens se cruzam e confrontam as suas realidades.
0: Exatamente, Linda. E hoje desvendamos o primeiro grafite que será apresentado no espetáculo. A cultura não está em perigo. A cultura é um perigo. Outrora localizado na Avenida Infante Dom Henrique, antes da requalificação da zona de construção do Terminal de Cruzeiros de Lisboa.
1: Este grafite sintetiza na perfeição o espírito rebelde do espetáculo. Ele desconstrói a ideia de que a arte é algo frágil e que precisa de ser guardado no museu. O grafite assume-se como um perigo e nasce da urgência de quem usa a rua como espaço de liberdade.
0: O próprio libreto de Ruiz Inc. começa por dizer que o grafite desvaloriza a propriedade e que é preciso tirar a voz a quem tenta sujar as paredes sem autorização. É esse choque entre ordem e a liberdade que dita o ritmo da nossa ópera.
1: Um confronto necessário. Para conhecer todos os detalhes deste projeto, pode consultar a nossa página de Instagram em arepo_opera.
0: Escutemos A Cultura é um Perigo.

E agora mais música. Fields of Wonder é um conjunto de 7 canções da compositora afro-americana Margaret Bonds, baseadas em poemas do seu compatriota Langston Hughes, publicadas em 1947 e que nos remetem para o movimento Harlem Renaissance, do qual Hughes era um dos líderes. Bonds descobriu a poesia de Hughes em 1929, quando era estudante na Northwestern University do Illinois, e começou a usá-la nas suas composições em 1936. Eis então como se estrutura Fields of Wonder: Heaven, Snail, Big Sur, Moonlight Night, Snake, New Moon e Birth. Para a interpretação temos o ensemble vocal masculino Cantus.

Fields of Wonder, um ciclo de 7 canções da afro-americana Margaret Bonds em 1963, sobre textos de Langston Hughes, em interpretação do coro vocal masculino a 8 vozes, Cantus. O suíço Friedrich Theodor Fröhlich teve uma vida curta, entre 1803 e 1836, mas deixou uma grande coleção de obras, e entre estas abundam as canções e peças corais que atestam a sua originalidade dentro do período romântico. Uma das obras mais ambiciosas para piano de Fröhlich são as 3 fugas opus 12, para piano a 4 mãos, dedicadas a Anton Reicha. Fröhlich aproveita a forma para criar texturas polifónicas muito densas, permitidas pelo piano a 4 mãos. Também introduz grandes alterações aos temas que a expõe e modula com frequência. A fuga número 1 está em Ré maior, é um allegro moderato. A número 2 na tonalidade de Dó menor, um moderato. E a fuga número 3 em Mi maior, allegro non troppo. Tocam Adrienne Suos e Ivo Hague.

A música de Friedrich Theodor Fröhlich, na primeira metade do século XIX, Três Fugas para Piano a Quatro Mãos, Opus 12, dedicado a Anton Reicha, por Adrien Suos e Ivo Hug. Francis Poulenc terminou o trio para oboé, fagote e piano no espaço de 3 anos, em 1926. O compositor fora aluno de piano de Ricardo Vinhas e através dele conheceu Manuel de Falla, a quem admirava imenso, por isso lhe dedicou o trio no ano em que o colega espanhol completou 50 anos de vida. É uma obra refrescante e altamente inspirada, com a referência de catálogo FP43 e dividida em Presto, Andante e Rondó. Iremos ouvi-la pelo trio Ausias Martes.

Em apenas 13 minutos, Francis Poulenc encapsulou o seu trio para oboé, fagote e piano de 1926, o FP43, dividido em presto, andante e rondo. Tocou o trio Aus y as Martes, de Espanha. Estamos a terminar esta edição da Música na Tarde da RTP Antena 2. Faloemos com o brasileiro Camargo Guarnieri, que explicou que as suas 6 sonatinas para piano, escritas entre 1928 e 1965, traçam o seu desenvolvimento como compositor. A número 4, por exemplo, que é de 1958, revela uma escrita tranquila e otimista, bem longe do período do nacionalismo musical. Tem 3 andamentos, com alegria, melancólico e gracioso. O pianista nesta gravação é Martin Jones.

0: Final de Música na Tarde da RTP Antena 2 com Camargo Guarnieri e a Sonatina para Piano número 4 de 1958, interpretada por Martin Jones. Muito boa tarde, até amanhã.
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1: Viva! Seja bem-vindo ao programa A Nossa Orquestra, O Legado. No episódio de hoje, a abertura de Candide, celebração Leonard Bernstein e também para hoje Tchaikovsky com a Sinfonia número 6, Patética. A nossa orquestra vai assinalar o percurso da Orquestra da Emissora Nacional, depois Orquestra da Rádio Difusão Portuguesa, um verdadeiro alicerce da cultura nacional e uma orquestra destacada no panorama musical português. Muitos dos concertos da orquestra foram ao longo do tempo transmitidos e gravados pela então Rádio Difusão Portuguesa. Este programa faz assim a seleção com enquadramento e transmissão precisamente destes concertos, prestando serviço público e reanimando assim e tendo como suporte os arquivos da Rádio e Televisão de Portugal. Conta ainda com mais um fator de relevo, o facto desta ser uma orquestra que estreou e gravou várias obras de compositores portugueses. Este episódio vai então ser com música de Tchaikovsky e de Leonard Bernstein. Vamos começar com Bernstein, Festival de Música de Sintra. A Orquestra Sinfónica da Emissora Nacional vai ser dirigida pelo maestro Victor Alessandro. Gravação de 9 de agosto de 1972, no então Teatro Carlos Manuel, em Sintra. Abertura da opereta Candide, de Leonard Bernstein.

A Nossa Orquestra com Leonard Bernstein. Festival de Música de Sintra, o maestro Victor Alessandro dirigiu a Orquestra Sinfónica da Emissora Nacional, uma gravação de 9 de agosto de 1972, no então Teatro Carlos Manuel, em Sintra. Estivemos com a abertura da opereta Candide de Leonard Bernstein. E o programa de hoje segue com Tchaikovsky e a última sinfonia completa do compositor é a Sinfonia número 6, Patética. Grande auditório da Fundação Carlos de Gulbenkian, em Lisboa, 19 de maio de 1971, o maestro Milan Horvat dirige a Orquestra Sinfónica da Emissora Nacional.

0: 19 de maio de 1971, grande auditório da Fundação Carlos de Gulbenkian, em Lisboa. O maestro Milan Horvat dirigiu a Orquestra Sinfónica da Emissora Nacional. Estivemos com Tchaikovsky e a última sinfonia completa do compositor, a Sinfonia número 6, Patética, de Tchaikovsky. A nossa orquestra, a assinalar e a celebrar o percurso da Orquestra da Emissora Nacional, depois a Orquestra da Radiodifusão Portuguesa, um verdadeiro pilar da cultura nacional, e uma orquestra consagrada no panorama musical português, é um programa que faz uma seleção com enquadramento e transmissão precisamente dos concertos da Orquestra da Rádio, prestando o serviço público e reanimando assim e tendo como suporte os arquivos da Rádio e Televisão de Portugal. Então, até para a semana, com mais música do legado da Orquestra da Rádio.
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2: RTP Antena 2 passa um minuto das 5, 4 e 1 nos Açores. O Jornal de 2, com a edição de Augusta Henriques.
3: O Ministro da Educação diz de consciência tranquila com a investigação do Ministério Público à correção dos exames. Subiu para 1.050 o número de mortos no Nepal. Foi localizado um dos três portugueses desaparecidos. Neste jornal vamos conhecer o programa do Hortência Music Festival, na Ilha Terceira, nos Açores, que tem António Pinho Vargas como compositor residente. Boa tarde, sejam bem-vindos ao Jornal da 2. O Ministério Público decidiu abrir o inquérito ao processo de classificação digital dos exames nacionais, depois da queixa apresentada pela FENPROF. O sindicato denunciou em julho relatos de folhas desaparecidas em vários exames e registros de professores sobre ordens escritas, no sentido de serem classificados itens cujas respostas não estavam completas. A queixa será agora investigada pelo Departamento de Investigação e Ação Penal Regional de Lisboa. O ministro da Educação, Fernando Alexandre, afirma que vai aguardar serenamente pelo resultado da investigação. Cláudia Aguiar Rodrigues.
4: O ministro da Educação disse estar de consciência tranquila.
5: Demos todos os instrumentos para que os alunos verificassem o seu exame, o seu PDF, todas as situações que tinham desconformidades foram analisadas, foram corrigidas. Neste momento está a decorrer o período das reclamações face às reapreciações. Está a decorrer também com perfeita normalidade. Todos os alunos que tenham reclamações que sejam confirmadas poderão rever a sua candidatura ao ensino superior, como sempre esteve previsto, como sempre aconteceu todos os anos, e por isso totalmente tranquilos. E aquilo que a FENPROF disse, se aconteceu, nunca veio nem do Ministério, nem do Educa, nem do Júri Nacional de Exames.
4: Fernando Alexandre garante que tudo foi feito dentro da legalidade e que o pagamento dos professores classificadores dos exames nacionais está a ser concretizado.
5: As verbas foram disponibilizadas no dia 14 de agosto. Obviamente as escolas estiveram de férias. Pode haver alguns professores que ainda não receberam, mas todas as condições foram dadas para que isso acontecesse. Fiz um despacho precisamente para que fosse possível fazer esse pagamento e, à medida que as escolas identificam os professores a pagar, a agência transfere a verba e os professores são pagos.
4: Quanto ao início do ano letivo, os alunos vão ter a garantia de não ficarem sem aulas.
5: Pela primeira vez, nós vamos passar a colocar este ano já, no início do ano letivo, professores todos os dias. Quando nós chegámos, eram colocados de 15 em 15 dias. Passaram a ser colocados duas vezes por semana. E neste início de ano letivo, nós vamos colocar professores nas escolas todos os dias.
4: O ministro da Educação, Fernando Alexandre, perspectiva o início de aulas sem grandes problemas.
3: Declarações do ministro da Educação aos jornalistas no Porto, à margem da cerimónia de tomada de posse dos órgãos de gestão da Universidade Técnica. Hoje ficou a saber-se que há mais 11 mil vagas disponíveis na segunda fase do Concurso Nacional de Acesso ao Ensino Superior. As universidades do interior do país, na Tércia Simões, são as que têm mais oferta.
6: Os cursos que têm mais vagas são os de Engenharia Informática em Bragança, 74 vagas, e em Castelo Branco, 71, e Engenharia de Energias Renováveis em Bragança, com 60 vagas. Nenhuma foi ocupada na primeira fase. Há ainda 57 vagas em Engenharia Informática na Universidade de Trás-os-Montes e Alto Douro. No Politécnico de Bragança, há 57 vagas para o curso de Educação Social, e em Lisboa, na Faculdade de Direito, ficaram por preencher 50 47 vagas. De salientar ainda que há quase 70 cursos sem vagas disponíveis para a segunda fase, com destaque para Medicina nas universidades do Porto e do Minho. Engenharias no Porto, Engenharia Mecânica e Gestão Industrial e ainda Engenharia Informática em Aveiro. Estes cursos esgotaram os lugares logo na primeira fase.
3: E à exceção destes cursos, para todos os outros com vagas ainda disponíveis, a segunda fase de inscrições para o acesso à faculdade termina a 20 de setembro. A Universidade Nova vai criar em Mafra um polo dedicado à música, à arte e à tecnologia. A inauguração está marcada para o dia 10 de setembro. Esta nova valência enquadra-se no Instituto de Arte e Tecnologia da Universidade Nova de Lisboa e pretende afirmar-se como um lugar de encontro entre música e património, passado e futuro, investigação e criação, ciência e arte, universidade e sociedade. O projeto foi desenvolvido em parceria com o município de Mafra. O novo polo de música da Universidade Nova vai ficar instalado no Torreão Sul do Palácio Nacional de Mafra, que é património da Unesco desde 2019. No mesmo edifício está instalado, desde o ano passado, o Museu Nacional da Música e está prevista também a instalação em Mafra do Arquivo Nacional do Som. As rendas de casa devem subir cerca de 2,56% no próximo ano. É este o valor calculado a partir da inflação de agosto, que serve de base para o coeficiente de atualização anual das rendas. A jornalista Alexandra Sofia Costa foi ouvir a reação de inquilinos e proprietários a este valor estimado de subida das rendas.
7: É um valor expectável, diz António Frias Marques, presidente da Associação Nacional de Proprietários.
8: Está em linha com o custo, com a inflação e com aquilo que se paga no supermercado. Não vejo nada de extraordinário.
7: A estimativa aponta para um aumento de 2,56 € por cada 100 € de renda em 2027. Já os inquilinos dizem que estes aumentos ainda vão agravar mais a taxa de esforço das famílias portuguesas, que já é difícil. É a opinião de António Machado, secretário-geral da Associação de Inquilinos Lisbonenses.
9: O problema das rendas tem a ver com a taxa de esforço que neste momento as famílias têm que suportar, que é superior a 50% e 60%. E estes aumentos sobre essa taxa de esforço, naturalmente, que digamos, significam também uma taxa de esforço cada vez maior. A vida está cada vez mais difícil.
7: A verdade é que as rendas já aumentaram 14% em apenas 4 anos. António Machado diz que o governo não está a saber responder a este problema.
9: Controlar as rendas, por exemplo, através de uma fiscalidade escalonada e progressiva em que as rendas mais elevadas paguem mais imposto, portanto, não são tomadas, deixa-se isto à liberalização e, portanto, a liberalização conduz à especulação.
7: Do lado dos proprietários, António Frias Marques diz que as autarquias estão neste momento a ter um papel relevante.
8: Provavelmente o futuro do apoio às famílias mais necessitadas passará pelas autoridades locais, pelas autarquias locais.
7: O futuro do problema da habitação pode passar pelo papel das autarquias.
3: O valor definitivo da atualização das rendas em 2027 vai ser conhecido no dia 10 de setembro. Os tribunais antecipam um aumento do número de processos com a promulgação da Lei do Retorno, decidida ontem pelo Presidente da República. Em declarações ao Jornal Público, o Conselho Superior dos Tribunais Administrativos e Fiscais lembra que há já muitas ações interpostas por imigrantes em tribunais e que ainda não tiveram resposta, cenário que tende a piorar com a nova lei agora aprovada por António José Seguro, depois da luz verde dada pelo Tribunal Constitucional às alterações propostas. Inês Ameixa.
10: É o desfecho esperado, depois do Presidente da República ter pedido a fiscalização preventiva da Lei do Retorno e Asilo, o Tribunal Constitucional validou o diploma. Agora, cabia a António José Seguro promulgar ou vetar, mas acaba a dar luz verde à lei que vai facilitar a deportação de imigrantes em situação ilegal. Na nota publicada no site da Presidência, o chefe de Estado lembra que tinha pedido a intervenção dos juízes do Palácio Raton por segurança jurídica, defendendo que estas reformas são desejáveis, mas que devem ser feitas respeitando a Constituição portuguesa e os instrumentos internacionais vigentes. António José Seguro refere agora que a decisão do TC permitiu permitiu ainda esclarecer dúvidas interpretativas, nomeadamente sobre as preocupações levantadas acerca da expulsão de crianças nascidas em Portugal, da possibilidade de separar pais e filhos ou de expulsar refugiados merecedores de proteção internacional. O PSD, o partido do governo, tinha já mostrado confiança na promulgação do diploma por parte de Belém. Agora, o presidente seguro dá luz verde à lei do retorno e asilo, permitindo assim a conclusão de uma reforma da AD para a área da imigração.
11: A chamada Lei do Retorno tinha sido aprovada no Parlamento pelo PSD, Iniciativa Liberal e CDS, com a abstenção do Chega. Os sindicatos da função pública convocaram uma greve das carreiras gerais para o próximo dia 2 de outubro. A paralisação é marcada por 3 sindicatos afetos à CGTP. O objetivo é pedir a valorização destes profissionais que estão na base da tabela da administração pública. A greve abrange cerca de 350 mil trabalhadores. Já foi localizado e resgatado um dos portugueses desaparecidos no Nepal. As autoridades portuguesas foram avisadas, mas o secretário de Estado das Comunidades, Emídio Sousa, apenas sabe que se trata de um homem.
12: Nós fomos informados pelas autoridades nepalesas que tinha sido resgatado um dos cidadãos portugueses que estava desaparecido. É a informação que temos de momento. Portanto, tínhamos 3, 2 senhoras e um homem. Portanto, o homem terá sido resgatado com vida. Foi resgatado segundo as autoridades, mas não temos mais pormenores, só sabemos disto. Só identificaram por nacionalidade.
11: Continuam então desaparecidas 2 cidadãs portuguesas na sequência das enxurradas no Nepal no dia 26 de agosto. Ao todo existem quase 4 mil pessoas desaparecidas. O balanço total de vítimas subiu agora para 1.050. O colapso de um glaciar que lançou grandes quantidades de rocha, gelo e água de degelo para os vales dos Himalaias esteve na origem das cheias repentinas e das inundações que atingiram o Nepal, mas também o Tibete. E o planeta não para de aquecer. Em vários países, Daniel Belo, o mês de agosto foi dos mais quentes de sempre.
13: Os primeiros alertas do dia chegaram da Índia, com a agência meteorológica a anunciar que o mês passado foi o agosto mais quente no país desde que começaram a ser feitas medições sistemáticas, em 1901. A temperatura média estabilizada foi de 28,1 graus Celsius, acima do anterior recorde atingido em 2023. E além do calor, as habituais chuvas na época das monções estão mais fracas, menos 16% de precipitação do que a média habitual em agosto, o que faz com que o calor se sinta ainda mais. Londres chegam notícias semelhantes, com a Agência Meteorológica Britânica a confirmar que o verão de 2026 foi o mais quente de sempre. O Met Office indicou que entre 1 de junho e 31 de agosto a temperatura média foi de 16,5 graus centígrados, o que parece pouco, mas para o Reino Unido é muito. Os meteorologistas sublinham que são valores recorde que têm vindo a ser batidos cada vez mais vezes, o que mostra claramente a influência das alterações climáticas provocadas pela ação humana. Da Bélgica, um alerta idêntico. Também por lá, o verão foi o mais quente de sempre, com uma média de 20,3 graus, acima dos 19,9 atingidos em 2018 e que era o recorde até agora. As temperaturas foram registadas na estação de Uccle, em Bruxelas, que é a estação de referência do Real Instituto Belga, que mede as temperaturas desde 1830.
11: Índia, Reino Unido e Bélgica com recordes de temperaturas em agosto. A chefe da diplomacia da União Europeia afirma que a União não se vai deixar intimidar pelos ataques híbridos atribuídos à Rússia. Kaja Kallas falava aos jornalistas à margem da reunião de ministros da defesa dos 27 em Dublin. A chefe da diplomacia europeia garante que a União vai continuar a apoiar a Ucrânia apesar das ameaças russas. Esta tarde, o ministro interior da Alemanha acusou Moscovo de estar envolvido numa tentativa de ataque com drones a aviões de carga no aeroporto de Leipzig, a 4 de agosto. A agência Reuters revela que o embaixador russo foi chamado ao Ministério dos Negócios Estrangeiros em Berlim. O compositor António Pinho Vargas é o músico residente na edição deste ano do Hortência Music Festival na Ilha Terceira, nos Açores. Trata-se de um evento de música clássica que este ano chega também ao canto lírico. A organização deste festival pretende também, Eduardo Mendes, levar a música clássica a todo tipo de público.
7: é o som de António Pinho Vargas que arrancamos, o compositor em residência na 8ª edição do Hortência Music Festival.
14: É a primeira vez que temos o compositor em residência, que escreveu uma obra que vai ser estreada no festival, ou seja, o festival encomendou a obra, e vai ser a primeira vez que será tocada e ouvida cá em Angra do Heroísmo, na Igreja da Sé, no dia 2 de setembro.
7: É, portanto, o arranque do festival, explica Tamila Carambura, da organização que tem cimentado este projeto ao longo dos anos.
14: Tem crescido muito e vemos muito também feedback positivo, tanto do público como também dos artistas que querem regressar. Quando estou cá, adoro a Ilha Terceira e pergunto logo, então, para o ano, podemos voltar? Ou seja, isso realmente mostra que há interesse e faz-nos querer continuar.
7: Continuar e com novidades.
14: Vamos ter a soprano Siobhan Stagg, celebrada soprano australiana, que vem pela primeira vez cá aos Açores e vai ser a primeira vez que vamos ter essa vertente de canto.
7: São 10 dias de música clássica em Angra do Heroísmo, sob o tema Erupção Musical. Já têm um público frequente, mas ainda assim, as portas querem-se abertas.
14: O acesso é gratuito porque queremos que seja um espaço aberto e inclusivo. Nota-se um pouco a ideia que algumas pessoas têm que a música clássica é algo elitista e não é nada disso, ou seja, é isso que nós queremos combater. Ou seja, música na sua raiz são emoções e não é preciso sabermos nada do compositor que estamos a ouvir ou de quando a obra foi tocada para apreciar a música.
7: O programa completo está disponível nas redes sociais e no site oficial do Hortência Music Festival.
11: E são 10 dias de concertos e recitais em vários edifícios emblemáticos da cidade de Angra do Heroísmo, nos Açores. Uma exposição com obras inéditas de Pedro Cabrita Reis integra a programação de outono do MAT, o Museu de Arte, Arquitetura e Tecnologia em Lisboa. A comemorar 10 anos, o MAT apresenta também a exposição Vênus, que reflete o olhar de Joana Vasconcelos sobre Valentino, a instalação New Age, de João Pimenta Gomes, e ainda uma mostra dedicada à atividade editorial do museu. Dias 4 e 5 de outubro estão previstas várias iniciativas especiais, com entrada gratuita para comemorar este aniversário. O Jornal da 2 regressa à rádio amanhã, depois das 5 da tarde, e vai ficar também disponível na internet.
2: Jornal da 2, com a edição de Augusta Henriques. Para amanhã prevê-se a subida das temperaturas máximas, céu pouco nublado, limpo e vento fraco a moderado. Açores com períodos de céu muito nublado, alguns aguaceiros no grupo central. Na Madeira, céu em geral pouco nublado, mas com possibilidade de precipitação fraca na vertente norte e nas terras altas. O vento vai soprar por vezes forte nos extremos leste e oeste da ilha.

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2: 5 horas com 19 minutos, 4 e 19 nos Açores. Bem-vindos e bem-vindas ao programa do Final da Tarde, na RTP Antena 2, com João Rodrigues Pedro.

O prelúdio de uma sonata para violino do período barroco, da autoria de um desconhecido compositor francês, Charles-Antoine Branche. À data da publicação da sua única obra que chegou até nós, uma coleção de sonatas para violino de 1748, Charles-Antoine Branche era primeiro violino na orquestra da Comédie Française em Paris. O prelúdio que ouvimos aqui abre o novo disco do jovem violinista Théotime Langlois de Swart com o cravista e maestro William Christie. A relação entre estes dois músicos remonta a mais de uma década, quando Langlois de Swart integrou como aluno o ensemble Les Arts Florissants, agrupamento que dirigiu posteriormente em digressões internacionais. No ano de 2019, editaram juntos um primeiro álbum com sonatas de compositores franceses do século XVIII e agora publicaram um segundo trabalho em torno das óperas e da música instrumental de Jean-Philippe Rameau, repertório que apresentam em versões para violino e cravo. Le Violon de Rameau, assim se chama o disco, com o selo da Harmonia Mundi, e que explora também repertório de outros compositores da mesma época, como o citado Charles-Antoine Branche. Ora, hoje, a partir das 7, vai poder acompanhar na RTP Antena 2 mais um concerto da temporada dos Proms da BBC. Gauthier Capuçon vai tocar o concerto em si menor de Dvorak, peça central de um programa que inclui também o prelúdio à Sesta de um Fauno, de Debussy, as sinfonias para instrumentos de sopro de Stravinsky, dedicadas justamente à memória de Debussy, e ainda o primeiro opus de Edgar Varèse, Amérique, peça contemporânea das sinfonias para sopros do compositor russo. A Orquestra Sinfónica da BBC foi dirigida neste concerto pelo maestro francês Alain Altinoglu. Ora, como dizíamos, a peça central deste prom é o famoso concerto para violoncelo composto por Dvorak durante a sua passagem pelos Estados Unidos da América no final do século XIX. A obra que vamos ouvir a seguir partilha com esse concerto mais do que um aspecto. Trata-se também de um concerto para o mesmo instrumento, escrito na mesma década e por um compositor norte-americano, mas muito pouco conhecido, Arthur Foote. Foi um dos membros do chamado Boston Six, grupo constituído por cinco compositores e uma compositora, que advogavam a criação de uma linguagem musical vincadamente americana e que, de certo modo, deveria libertar-se da influência europeia. Conhecidos também como a Segunda Escola de New England, em virtude da maior parte dos seus membros terem ensinado no conservatório com esse nome, em Boston, os seis elementos dos Boston Six desempenhariam, de facto, um papel pioneiro na construção de uma identidade própria e de uma tradição clássica na música dos Estados Unidos. Arthur Foote compôs o seu concerto para violoncelo em sol menor, em 1893, precisamente um ano antes de Dvorak iniciar a escrita daquela que viria a tornar-se numa das mais famosas partituras da literatura musical para violoncelo e orquestra. Sucede que a partitura do concerto de Arthur Foote, o primeiro compositor norte-americano com formação feita exclusivamente nos Estados Unidos, permaneceu incógnita durante 130 anos, sendo agora revelada através de um primeiro registro discográfico. O mérito da descoberta e da gravação é do violoncelista norte-americano Julian Schwartz, que o interpreta com o seu pai, o maestro Gerhard Schwartz, e com a Filarmónica de Buffalo. Escutamos então, e também pela primeira vez na rádio, os três andamentos deste concerto de Arthur Foote.

A primeira gravação mundial de um concerto para violoncelo do norte-americano Arthur Foote, estreado em 1894 e agora disponível numa edição da etiqueta Delos, com Julian Schwartz no instrumento solista e o seu pai, o maestro Gerhard Schwartz, na direção da Filarmónica de Buffalo. Arthur Foote foi o primeiro talento musical norte-americano formado exclusivamente nos Estados Unidos. Nascido no Massachusetts em 1853, estudou composição no Conservatório de New England, em Boston, com John Knowles Payne, o membro mais velho e, de certo modo, o mentor do grupo de seis compositores que ficaria conhecido por Boston Six, ou Segunda Escola de New England. Falamos do grupo responsável pela primeira tentativa de criar uma escola norte-americana no âmbito da música clássica, através, sobretudo, de repertório orquestral. O único membro feminino deste grupo foi a compositora Amy Beach, a primeira norte-americana a compor e a ver publicadas uma sinfonia, uma missa e um concerto para piano. Amy Beach marcou também a produção musical dos Estados Unidos, na transição do século XIX para o século XX, como autora de repertório para piano solo e de música de câmara. Datado de 1907, o seu quinteto para piano e cordas revelava a rara capacidade sinestésica de Amy Beach, isto é, a condição neurológica que permite associar cores aos sons. Dito de outro modo, ela conseguia ouvir cores e ver sons. É a parte final desse quinteto que escutamos no fecho desta hora, com as leituras do quarteto Takash e do pianista Gary Coulson.

0: A música de Amy Beach, compositora norte-americana, aqui representada pela intensidade expressiva da parte final do seu quinteto para piano e cordas de 1907, foram as leituras de Garrick Ohlsson ao piano e do quarteto Takash numa gravação de 2020, editada pela Hyperion, com a qual concluímos esta primeira hora de programa. Daqui a instantes, as sugestões em antena de Rui Alves de Sousa.
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0: 6:03, 5:03 nos Açores. Boa tarde, Rui Alves de Sousa. O que nos trazes esta semana?
3: Olá, João. Hoje trago dois livros e um ciclo de cinema. Os livros são de banda desenhada. Vamos começar por aí. Primeiro com uma série que deu muito que falar nos Estados Unidos. Mantém-se inédita em Portugal até ao momento em que grava estas palavras. Mas é, posso dizer, sem sombra de dúvida, é dos acontecimentos mais entusiasmantes da banda desenhada norte-americana deste ano. A DC, a casa do Super-Homem e do Batman, tem vivido um momento de reinvenção, como costuma acontecer nestas grandes casas, com a Marvel também. De X em X tempos decidem voltar a baralhar tudo e dar o mesmo ou não, e o resultado da DC é a saga Absolute, em que está-se a dar uma nova vida às personagens clássicas da DC, algumas a serem grandes sucessos de vendas, como é o caso do Absolute Batman, que, assim muito resumidamente, faz com que se imagine um mundo em que Bruce Wayne não é rico e o Alfred não é o seu mordomo. Tudo muda, e a graça do Absolute Batman é ver onde param os novos, onde são os novos caminhos destas, de todos os elementos da mitologia do Batman. Mas houve uma série limitada de 12 revistas, que entretanto já foram reunidas em dois livros, que deu muito que falar por ser completamente inusitada. É à volta do Martian Manhunter, que nem é uma personagem de primeira linha da DC, aliás, provavelmente os nossos ouvintes nem deverão saber de quem é que eu estou a falar. E o Javier Rodrigues na ilustração e o Dennis Kemp no argumento fizeram o Absolute Martian Manhunter, que muito resumidamente é um delírio visual, estético, narrativo, com imagens que desafiam os nossos sentidos, desafiam até as próprias convenções da banda desenhada contemporânea, numa história entre a ficção e a realidade de um homem que está dividido entre o trabalho e a sua mulher e quem está em casa, e também o seu consciente, o alienígena que vive dentro de si, que tenta moldar a sua vida e as suas ações. Quanto menos contar sobre esta história, melhor. Vale mesmo a pena descobrir o Absolute Martian Manhunter. Como eu disse, não está editado em português, mas se tiverem facilidade com o inglês, vale a pena descobrir o primeiro volume, pelo menos. São dois, também deverá haver uma edição integral em breve, mas é que é de facto de encher o olho. Uma pessoa abre as páginas e vê aquelas cores e aqueles desenhos e fica pelo menos intrigada, e até há páginas em que nos sugerem cortar uma parte da página para mudar completamente a nossa perspectiva do que estamos a ver. Enfim, altamente recomendado o Absolute Martian Manhunter. A segunda banda desenhada que eu trago não é tão recente, mas lembrei-me dela por causa da minha última sugestão. Já lá vou. Primeiro vamos então à banda desenhada, que é A Volta de Al Capone, de Svan Merali e Pierre-François Radice. Já foi lançada pela Aula dos Livros há mais de um ano, e isto é uma tentativa de contar a história do famoso gangster a partir do seu passado e tendo a mãe como a sua ouvinte enquanto ele conta a sua história. É a história então desse criminoso que entretanto faz parte do nosso imaginário, não é? Nem que seja pelo facto do cinema e da televisão terem falado dele muitas vezes. É uma banda desenhada colorida que passa por todos os pontos do percurso de Al Capone, da infância até depois, e todos os crimes também. O Al Capone não é um narrador 100% fiável, e quando ele alivia ou tenta mudar ali alguns pormenores na sua narrativa, pelo menos naquilo que diz, as imagens não deixam sombra para dúvidas. E é uma visão autobiográfica então muito subjetiva sobre este Mama's Boy, que tem assim uma certa influência, diria eu, do cinema de Martin Scorsese, e daquele tom meio cómico, trágico, que mistura tudo do Tudo Bons Rapazes, e de facto o desenho cartunesco também ajuda para aumentar essa perspectiva humorística. Mas é uma obra que me surpreendeu imenso quando a li, quando saiu, o Al Capone, e já agora deixo aqui a recomendação aos ouvintes da Antena 2. Está editado pela Ala dos Livros. E lembrei-me de Al Capone e falei de Goodfellas, e lá está, a partir de hoje, na Cinemateca Portuguesa, há um grande ciclo à volta de Martin Scorsese, Entre a Raiva e o Silêncio. É uma oportunidade para ver ou rever filmes que marcaram décadas da obra de um dos grandes realizadores vivos, e claro que o Goodfellas faz parte, mas também muitos documentários e as várias fases da obra de Scorsese, desde os primeiros filmes mais pessoais e independentes até às grandes produções que marcam os últimos anos da sua carreira. E os primeiros filmes, logo hoje, já tivemos o Goodfellas a passar às 15h30, volta a passar dia 11 à noite. Ainda hoje vão poder ver daqui a pouco Mean Streets, Os Cavaleiros do Asfalto, um dos filmes mais singulares dos primeiros anos de Scorsese, e ainda a sua primeira longa-metragem, Who's That Knocking on My Door, às 19h30. E já agora vamos fechar com a banda sonora de um filme menos amado de Martin Scorsese, e eu se calhar até vou aproveitar para o rever com este ciclo, que é o Kundun, a história do Dalai Lama, e que teve uma ótima banda sonora de Philip Glass, que de facto gosto muito de ouvir de vez em quando, e é com um dos temas dessa banda sonora que fecho as sugestões de hoje. Podem ver o programa completo de Martin Scorsese, Entre a Raiva e o Silêncio, em cinemateca.pt. E João, na próxima terça-feira, cá estarei para trazer mais ideias. Até lá!

0: A música de Philip Glass a ilustrar, a última das propostas desta semana de Rui Alves de Sousa.
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0: Estamos agora com 14 minutos depois das 6, 5 e 14 nos Açores. Há pouco, Rui Alves de Sousa falava-nos de um ciclo dedicado a Martin Scorsese na Cinemateca, que começou esta tarde. Vamos continuar por aqui com uma personalidade do mundo da sétima arte, que provavelmente, se não fosse um dos atores mais consagrados, teria tido uma carreira na área da música. Falamos de Anthony Hopkins, que aos 88 anos permanece bem ativo, dando largas agora à sua paixão pela música na qualidade de compositor. Não é propriamente uma novidade. Na realidade, antes de ser ator, Hopkins escreveu peças de música clássica na infância, passada no seu país de Gales. Ora, na última semana foi editado pela Deca um álbum com composições do ator, interpretadas pelo maestro Gustavo Dudamel e pela Orquestra Filarmonia, com participações do Bach Choir e de alguns solistas, entre os quais o pianista Sergio Tiempo. O álbum tem por título Life is a Dream e reúne uma série de composições criadas ao longo da vida do ator e compositor e inspiradas na sua família, na sua experiência de vida e em memórias da infância no sul de Gales. Uma dessas peças é uma versão de Bracken Road, canção que ele tinha escrito no início da carreira, em 1963, e que surge aqui como o segundo andamento de uma suite para piano e orquestra intitulada 1947. Escutamos essa peça e ainda outras duas, em homenagem à sua sobrinha Tara Arroyave e à sua mulher, a atriz e realizadora Stella Arroyave. Bracken Road, Tara e Stella Aria são as três peças de Hopkins, do seu novo álbum Life is a Dream, que escutamos aqui por Gustavo Dudamel, a Orquestra Filarmonia, o pianista Sergio Tiempo e o violoncelista Gregorio Nieto.

A música de Anthony Hopkins, um dos atores mais celebrados das últimas décadas, vencedor de 2 Oscars com O Silêncio dos Inocentes em 1992 e com o mais recente O Pai em 2021. Além da carreira no cinema, no teatro e na televisão, Anthony Hopkins desenvolveu desde a infância a paixão pela música, paixão essa que podemos agora apreciar em Life is a Dream, um disco da Decca com 12 peças profundamente evocativas e cinematográficas, criadas pelo autor em diferentes, ou pelo ator, aliás, em diferentes momentos da sua vida. Gustavo Dudamel e a Orquestra Filharmonia são os principais protagonistas de Life is a Dream, aos quais se juntaram também na gravação, entre outros, o pianista Sergio Tiempo e o violoncelista Gregorio Nieto, que ouvimos aqui em Bracken Road, Tara e Stella Aria. Estas duas últimas escritas em homenagem à sua sobrinha e à sua mulher. Disco novo tem ainda o violinista Joshua Bell, com a sua Academia de St. Martin in the Fields, a orquestra que escutámos ontem num concerto dos Proms. Disco dedicado a Paganini, do qual se destaca a interpretação do primeiro concerto do músico italiano, concerto para violino, naturalmente, com uma nova cadência criada pelo próprio intérprete norte-americano. É esse primeiro andamento que escutamos nos próximos minutos.

Joshua Bell no violino e na direção da Academia de St. Martin in the Fields, numa nova leitura do primeiro concerto de Paganini, escrito e estreado pelo músico genovês em 1800 e

0: 19. Escutámos aqui o andamento inicial da obra com cadência do músico norte-americano, obra que Joshua Bell tocou pela primeira vez aos 13 anos de idade. Ficamos assim a 4 minutos das 7. Daqui a pouco, Alexandra Corvella apresenta-nos um concerto da temporada dos Proms com a Sinfónica da BBC, o maestro Alain Altinoglu e o violoncelista Gauthier Capuçon, num programa que abre com Stravinsky e as suas sinfonias para instrumentos de sopro, passando depois pelo concerto para violoncelo de Dvorak, pelo prelúdio à Sesta de um Fauno de Debussy e terminando com Amérique de Edgar Varèse. 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Fechamos com esta proposta o programa de hoje. Muito boa tarde e até amanhã.
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0: Hello, the BBC Symphony Orchestra is
1: Olá,
0: here
1: viva,
0: tonight.
1: Muito boa tarde. Sejam bem-vindos a mais um concerto Promenade. Este é o já 48º Prom desta temporada e teve lugar no passado dia 23 de agosto. Vamos ter a Orquestra Sinfónica da BBC e com ela vão estar também dois músicos franceses, o maestro Alain Altinoglu e o violoncelista Gauthier Capuçon. A música que vamos ouvir neste concerto é como se fosse um diálogo entre a Europa e os Estados Unidos. O violoncelista Gauthier Capuçon será o solista do concerto para violoncelo de Antonin Dvorak, composto em Nova Iorque na década de 1890. Nova Iorque, que foi também a cidade que lançou o compositor francês Edgar Varèse, de quem ouviremos também neste concerto, Amérique. Mas o concerto vai começar com um compositor que foi uma grande influência para Varèse e que nunca deixou de testar os limites, Igor Stravinsky. As Sinfonias para Instrumentos de Sopro, uma obra que foi composta em 1920 em modo de homenagem a Claude Debussy, antes de Stravinsky partir para a América, quando ainda vivia em Paris. Igor Stravinsky inspirou-se em canções e músicas populares da tradição ortodoxa russa e escreveu esta peça de mais ou menos 10 minutos para harmónio e pequena orquestra de cordas. É no final da peça que é perceptível a homenagem a Claude Debussy com uma secção coral. Apesar de se encontrar em França, a estreia não foi em França, mas sim em Londres e, por coincidência, na casa original dos concertos Promenade, a Queen's Hall. São 23 músicos em palco, flautas, oboés, clarinetes e fagotes. Temos também uma fila de metais, trompas, trompetes e trombones e uma tuba. E o maestro desta noite, Alain Altinoglu, está a entrar no palco para dirigir os sopros e os metais da Orquestra Sinfónica da BBC.

0: A gentle conclusion to Stravinsky's Symphonies of Wind Instruments.
1: Sinfonias para instrumentos de sopro de Igor Stravinsky por 23 instrumentistas de sopro e metais da Orquestra Sinfónica da BBC. Uma peça dedicada a Claude Debussy. A direção foi de Alain Altinoglu. Vamos agora até Nova York, cidade que Stravinsky viria a chamar de casa e que tinha sido já a casa temporária de Dvorak na década de 1890, quando foi dirigir uma escola de música em Manhattan. Foi precisamente aí que Dvorak compôs o seu último concerto, que vamos ouvir pelo violoncelista Gauthier Capuçon. Na altura, um violoncelo à frente de uma grande orquestra não era considerada uma combinação muito viável. Era até como que uma novidade. Johannes Brahms, amigo de Dvorak, não era fã da ideia e acreditava que o violoncelo poderia ser facilmente abafado pela orquestra. No entanto, quando viu a partitura do concerto de Dvorak, Johannes Brahms mudou de ideias. Este é um concerto que contém algo muito pessoal. Anos antes de partir para Nova York, Dvorak estava apaixonado por uma mulher que mais tarde viria a tornar-se sua cunhada. Quando já estava em Nova York, chegou a notícia de que ela estava gravemente doente. Josefina sempre gostou de uma canção dele chamada Leave Me Alone. E por isso, Dvorak põe o violoncelo a citar a melodia no início do segundo andamento. Também vai aparecer brevemente no andamento final, desta vez tocada pelo violino solo. O violoncelo responde com batidas de tambor funerárias ao fundo, que se diz ter sido a sua resposta imediata quando lhe disseram que Josefina tinha morrido. O concerto para violoncelo de Dvorak é uma obra raramente apresentada nos Proms após a sua estreia mundial em Londres. A primeira vez que subiu aos palcos dos Proms foi 10 anos depois e raramente foi programada depois disso. Depois veio uma noite lendária nos Proms. Estávamos em 1968, apenas 24 horas antes, a União Soviética tinha invadido a Checoslováquia para acabar com a chamada Primavera de Praga. A orquestra em palco nessa noite, no Prom, era a Orquestra Estatal da URSS e houve manifestações antissoviéticas dentro e fora do Royal Albert Hall. O violoncelista na altura era Mtislav Rostropovich e interpretou o concerto de Dvorak nessa noite numa atmosfera muito tensa, mas enquanto tocava, chorava e no fim levantou a partitura como um gesto de solidariedade para com o povo checo. Ficamos então com o concerto para violoncelo de Dvorak, pelo violoncelista Gauthier Capuçon, Orquestra Sinfónica da BBC. A direção é de Alain Altinoglu.

0: Antonín Dvořák, harking back to the opening of his concerto, his cello concerto played tonight.
1: Foi o concerto para violoncelo de Dvořák, com um final em que Dvořák remete para a abertura do concerto e também presta uma homenagem direta à cunhada que acabara de falecer e por quem ele já tinha estado apaixonado. O concerto para violoncelo de Dvořák, neste PROM número 48, teve a interpretação do violoncelista francês Gauthier Capuçon e da Orquestra Sinfónica da BBC. A direção foi de Alain Altinibri.
0: I don't think you can possibly resist that demand. Here he comes. Back onto the stage with his cello.
1: E perante o entusiasmo do público presente no Royal Albert Hall, René Capuçon regressa ao palco e oferece-nos um número extra.
0: Takes a seat, picks up a microphone.
2: Thank you very much. It is such a joy, such a pleasure to be back here in this magnificent concert hall with my friends, Alain Altinoglu and the BBC Symphony Orchestra. Thank you so much to all of you. And I would like to play one piece composed by American composer Bryce Dessner. And the piece is called Towards the Forest. Thank you very much.
1: Uma peça chamada Towards the Forest, de compositor americano que vive em Paris, Bryce Dessner.

0: The measure of a great artist. A piece called Towards the Forest
1: René
0: by
1: Capuçon
0: another composer who lives in Paris these days, Bryce Dessner. I'm Ian Skelly, here with tonight's
1: Edgar Varèse's remarkable Claude Debussy define o início da chamada música moderna, criando novas formas de permitir que a música se desenvolva a partir de uma única linha, livre do que tinham sido as estruturas harmónicas convencionais na música. Impressionismo musical, mas Debussy estava também influenciado por Stéphane Mallarmé e pelo movimento simbolista. O poema original de Mallarmé, que conta a história de um fauno a definhar debaixo de uma árvore numa quente tarde de verão em Arcádia, a tocar flauta e a cair num sonho erótico. É a base da peça que vamos ouvir, prelúdio a Prémédie Fone, com a Orquestra Sinfónica da BBC e a direção de Alain Altinoglu. Into an erotic dream.

0: Big applause for Samuel Coles, principal flute with the BBC Symphony Orchestra tonight, who played that solo in that wonderful, shimmering sound.
1: Prélude à l'après-midi d'enfant de Claude Debussy, une symphonique de BBC, les versions de Alain Altinoglu. Continuamos com este concerto Promenade, o número 48 desta temporada, agora com a Orquestra Sinfónica da BBC e o maestro Alain Altinoglu a recorrerem a uma peça orquestral que procura pegar no que Debussy tinha ali alcançado e levar a música ainda um bocadinho mais longe, numa nova direção e sem obstáculos. A peça de Debussy que acabamos de ouvir foi escrita cerca de 20 anos antes de Edgar Varèse viajar para a América. Edgar Varèse deixou o passado para trás quando chegou à América. Soube que todos os seus manuscritos anteriores tinham sido destruídos por um incêndio no armazém onde estavam guardados. Decidiu então inventar um universo musical totalmente novo que anunciasse o advento da eletrónica na música, um elemento que ainda não tinha sido inventado nos anos de 1920. A América de Edgar Varèse evoca o ruído e a turbulência de uma Nova York nos primeiros anos do século XX, enquanto ele observava maravilhado os seus arranha-céus. Disse que queria compor uma peça que se comportasse como os sons de Nova York. Vamos ouvir América de Edgar Varèse na versão original, a menos representada. No palco, 150 músicos, incluindo 17 percussionistas. Alguns vão estar nas galerias. Tudo para produzir uma impressão surround do movimento da azáfama, da turbulência, da velocidade da vida em Nova York. Trata-se de uma peça com uma grande bateria de percussão, um bombo, sinos, pratos, um gongo, uma sirene, um chicote e também, entre os sopros e os metais, um eclafone. Para evocar os sons da cidade de Nova York, Alain Altinoglu vai dirigir a Orquestra Sinfónica da BBC, Amérique, de Edgar Varèse.

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1: A paisagem sonora de Nova York com Amérique de Edgar Varèse. Alain Altinoglu dirigiu a Orquestra Sinfónica da BBC. Foi o final deste concerto Promenade, o prom número 48 desta temporada, que teve lugar no Royal Albert Hall no passado dia 23 de agosto. Amanhã, aqui na sua RTP Antena 2, transmitiremos mais um prom. A partir das 7 da tarde, um concerto com Marin Alsop e clássicos americanos. Fique bem e obrigada por ter estado aí.

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1: E ficamos agora com Alban Berg, três peças para a orquestra Opus 6.

0: Ouvimos a Filarmónica de Viena sob a direção de Cláudio Abbado, na interpretação de três peças para a orquestra Opus 6 de Alban Berg.
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3: O Teatro Sem Fios vai transmitir a peça Em Terapia, de Matias Del Federico, com direção de Andréia Bento. A propósito deste trabalho, António Simão, dos Artistas Unidos, diz:
4: sempre nos surpreendeu, entusiasmou, irritou, escandalizou, trocou as voltas. Estas vozes destes teatros que nos vêm da América Latina. O território teatral, fervilhante de teatro. A sua riqueza, a de diversidade, a espontaneidade, a irreverência, a indisciplina. Uma literatura dramática que, todos os anos e consecutivamente, nos apresenta dezenas de novos textos. Matias Del Federico, 1981. É escritor, dramaturgo, ator, e com esta sua peça de estreia, Em Terapia, consegue de imediato enorme sucesso, tendo recebido o prémio do concurso Contar 1, um prémio organizado pela Associação de Empresários Teatrais Argentinos e da Associação de Atores. E foi um texto representado em mais de 20 países. Mas estamos a falar de um teatro de um cariz comercial, sem abandonar questões que são abordadas de uma forma inteligente e de uma forma sagaz. É claro que é um pouco diferente do teatro off a que estamos habituados, a que os Artistas Unidos também pugnam por apresentar, como é o caso de Matias Feldman ou Cláudio Tokashir, autores de um teatro mais à margem e cujo terreno fértil é enorme na Argentina. Este Em Terapia teve estreia logo no Teatro Metropolitano de Buenos Aires, uma sala bem reconhecida, uma sala de cariz mais comercial. Assim, Em Terapia é um texto que apresenta uma construção, apesar disso, bastante engenhosa, um tanto até matemática, mas é dotada de uma eficácia tal

0: que logo de início nós não conseguimos destrinçar ou discernir de imediato o tamanho do jogo da ilusão que aqui se nos apresenta. Isto significa que é uma peça que provoca um pensamento, claro, mas a médio prazo, sobretudo há uma reflexão, um posterior ruminar sobre os dados que são apresentados. E é claro que é principalmente devido a uma reviravolta sensacional da ação no fim da peça. Três casais reencontram-se de forma inusitada, num local fechado, um grupo de terapia que se vê confrontado com desafios inesperados. E neste espaço, estas seis personagens, estes três casais, com os seus segredos, as suas inseguranças, as suas desconfianças, o vício, os seus demónios interiores, são, digamos que metaforicamente, despidos e revelando progressivamente tudo o que se esconde, até que chegamos a uma conclusão que, além de catártica, é também surpreendente. Em terapia, Matias Del Federico.
1: São intérpretes Andreia Bento, Paula e direção, João Meireles, Ariel, Raquel Montenegro, Tamara, Pedro Carraca, Roberto, Inês Pereira, Andreia e Helder Brás, Estevão.

0: Uma sala atípica para uma sessão de psicologia. Uma mesa com os envelopes dispostos por ordem numérica, café e bebidas alcoólicas, uma corneta.
1: Entrem, entrem, primeiras senhoras.
2: Perguntou-nos há mais de 2 semanas se podíamos vir hoje, porque este não é o nosso horário. Ah, mas que sala bonita.
3: É um bocado fria, não?
0: Ai, já começa. Não é fria, Ariel, é moderna.
3: Isto parece moderno.
2: Acho que ela aluga o espaço ou divide-o com outros profissionais.
1: Espera lá. Não éramos três casais?
3: Ainda devem estar lá fora. Vai buscá-los.
1: Entrem, entrem. Não sejam tímidos. Os malucos já estão cá todos dentro. Vou fechar a porta.
4: Mas isto é assim? Todos juntos?
2: Parece que sim.
3: Espera. Falta a Antónia.
0: A Antónia atende-nos sempre no outro consultório, à segunda-feira.
2: Ah, nós é à quinta.
0: Também nos disse para virmos hoje porque ia ser uma sessão diferente. Mas não sabíamos que tínhamos de dividir a sessão com alguém.
3: Tanto mistério. Vocês não sabem o que temos de fazer?
2: Não.
3: E vocês?
5: Não, também não. E tu?
4: Não, a mim atende-me sempre noutro consultório.
0: O que é que estás a fazer, Ariel? Deixa lá o
3: A
0: whisky.
3: secretária disse-nos que podíamos beber o que quiséssemos. Não me grites assim, querida.
0: Está bem, desculpa, mas podias esperar que a gente entendesse o que tem de fazer antes de começares a beber.
2: Que encontraste aí, amor?
1: Um bilhete da psicóloga e uns envelopes. Olá a todos. Antes de mais nada, quero dizer-vos que não se enganaram. Convoquei os três casais porque esta sessão vai ser conduzida por vocês. Suponho que todos já tenham ouvido falar das terapias em grupo. É isso que vão fazer hoje. É só hoje. Depois cada casal voltará no seu dia e horário habituais. Quanto às regras, têm em cima da mesa envelopes que devem ir abrindo por ordem numérica. Agora, se fazem favor, abram o envelope número 1 e comecem a sessão. Estou certa de que este encontro será muito benéfico para todos. Antónia.
2: Então, temos de abrir o envelope número 1.
0: Espera, não nos devíamos apresentar antes?
1: Estevão. E se eu abrir o envelope número 1 para ver o que diz? Para ver se entendemos como funciona isto.
2: Isso, amor, vá, lê.
1: Envelope 1. Bem-vindos às primeiras coordenadas. Nesta primeira etapa, cada um deve dizer como se chama e o que faz.
0: Era o que eu estava a dizer. Eu tinha razão, Ariel, tinha ou não tinha?
3: Sim, é verdade, amor. Continua, por favor.
1: Quando tiverem acabado e quando estiverem todos de acordo, podem abrir o próximo envelope. Muito importante. Se alguém quiser falar ou perguntar alguma coisa, essa pessoa deve ser ouvida. Antes de abrirem o envelope seguinte, um de vocês terá de tocar a corneta que está no móvel. Entendam esse gesto como um ritual para organizar e indicar que vai ser lido um envelope novo. Não tenham problemas por causa das horas. Pedi-vos para vir numa sexta-feira para que pudessem estar descontraídos e conversar sem se preocuparem com as horas. Gosto da ideia.
2: Não estava à espera deste tipo de sessão.
1: Pode ser divertido.
3: Há aqui qualquer coisa que não bate certo.
2: Porque é que dizes isso?
0: Não, não lhe ligues. Ele é sempre assim. Há sempre qualquer coisa que lhe parece estranha. O mundo está organizado para lhe estragar a
3: A
0: vida.
3: minha mulher é um bom exemplo disso.
2: Queres dizer que fomos escolhidos para uma espécie de sessão de abertura de chakras?
3: Não, não sei. Não inventes. Eu não disse nada.
0: Podes sentar-te um bocado, Ariel. Não comeces com as tuas
3: Só
0: bizarrices.
3: quero dizer, e atenção, que não é nada pessoal, que não gosto de divulgar as minhas coisas a
4: O
3: desconhecidos.
4: Roberto também é assim.
5: Perdão?
4: Nada, desculpa.
0: Bem, se a Antónia nos reuniu, é porque acredita que isto vai servir para alguma coisa. Temos de confiar nela.
3: Ah, não sei, não tenho tanta certeza.
2: Porque é que não tens a certeza? Não me assustes.
0: Ele nunca tem a certeza de nada. Quando mete alguma coisa na cabeça, não imaginam o que ele me fez no dia dos anos dele do ano
3: Não
0: passado.
3: contes nada, Paula, peço-te.
0: Passei 3 meses com o irmão dele a preparar uma festa surpresa.
3: Obrigadinho, meu amor. Vou beber um whisky.
0: Como é um desconfiado. Tivemos de fazer tudo com muito cuidado para que ele não desse conta de nada. Sabem qual foi a primeira coisa que pensou? Que tínhamos organizado a festa surpresa por ele estar doente. Passou a noite a perguntar: por favor, digam-me a verdade, vou morrer.
3: Quem queriam que eu pensasse? Nunca ninguém se lembra de me dar uma lembrança.
1: Não pode ser assim. Relaxa,
3: O
1: pá.
3: que é que pensarias se o teu irmão, que nunca na vida te telefona, de repente se lembrasse de te organizar uma festa surpresa? O que é que ias pensar, cromo?
1: O meu irmão morreu há 2 meses.
2: Estevão! Não sejas estúpido, é mentira. Ele é filho único.
3: Ah, parece que nos calhou um cretino no grupo.
2: Viemos cá para falar a sério, Estevão.
1: Era uma piada, peço desculpa.
0: É melhor começarmos, que se faz tarde.
1: Bom, começo eu. Chamo-me Estevão, tenho 38 anos e trabalho como personal shopper. Aqui tem o meu cartão. Se precisarem de alguma coisa, podem ligar.
2: Muito bem, eu chamo-me Tamara, tenho 36 anos e sou arquiteta.
0: Eu sou a Paula, advogada, e aviso-vos já que não digo a minha idade nem morta.
3: Eu chamo-me Ariel, contabilista. Fui colega da Paula no liceu e tenho 40 anos.
2: E vocês?
5: Chamo-me Roberto, 42 anos, sou caixeiro viajante.
4: Bem, eu chamo-me Andreia, tenho 37 anos e sou professora num jardim de infância, apesar de estar de licença há um ano.
0: E pronto, já está. Passamos ao outro envelope.
1: Vamos lá, mas antes é preciso tocar a corneta. Eu toco.
3: Espera um bocado. Eu não percebi bem em que é que consiste o teu trabalho. Podes explicar-me?
1: Está escrito no cartão: assistente pessoal de compras.
3: Sim, mas o que é que fazes concretamente?
1: Eu suponho que vamos ter tempo para falar sobre o que fazemos. Posso tocar?
0: Sim, por favor, toca. Não interrompas mais, Ariel. Desde que chegaste não paras de chatear.
3: Estou só a tentar entender o trabalho do...
1: Estevão.
3: Vá, força. Toca a corneta para continuarmos. Ui, há muitos envelopes. É que não queria voltar surdo para casa.
0: Parece que só ouves o que te convém.
1: Posso ler? Vocês têm mesmo gosto em discutir.
4: Sim, amor, lê.
1: Tá. Envelope 2. Cada um de vocês já tratou dos seus problemas numa sessão. Hoje a ideia é que voltem a expô-los, para ter a opinião dos outros casais. Neste momento vamos focar-nos no Ariel e na Paula. Vão contar-nos a discussão que tiveram depois do episódio com o filho mais velho. Discussão que, de alguma maneira, os convenceu a começar a fazer a terapia. Para que a sessão seja produtiva, é preciso que percorram todos os envelopes e que todos cooperem com os problemas dos outros.
3: Bem, a nossa história é muito simples.
0: Disseste muito simples.
3: Disse, meu amor. O nosso filho mais velho, Arthur, levou sem autorização...
0: Ele disse sem autorização.
3: Disse sem autorização. Pegou nas chaves do carro para levar um amigo a casa. Aparentemente, sim, meu amor, disse aparentemente. Houve outro carro que não parou num vermelho e deram-lhe uma grande cacetada.
4: Que horror.
0: Podes crer, foi um horror.
3: Não exageremos. O Arthur e o amigo ficaram um bocado magoados, mas nada de grave, foi só um susto. Mas o homem do outro carro, sim, ainda está no hospital, mas nada de grave.
0: Nada de grave? O homem está na unidade de cuidados intensivos.
4: As pessoas são tão inconscientes. Quem é que se lembra de passar um vermelho?
0: O problema é que ninguém viu o acidente. Ou seja, não se sabe ao certo quem passou o vermelho. Não havia câmaras naquela esquina. E o Arthur é menor de idade, tem 16 anos, então a culpa é dele. Bom, na verdade, é nossa.
1: Mas é preciso ver o lado bom das coisas. Companheiros de terapia, se não lhes aconteceu nada de grave, foi uma desgraça com sorte.
3: É assim, não imaginas como nos sentimos bafejados pela sorte.
4: E foi por isso que vocês discutiram.
0: Foi.
1: E pode saber-se porquê?
0: Claro.
3: Não.
1: Cromo, olha que a terapia é para ser levada à risca.
5: Estás a servir-te um whisky?
4: É café, queres um?
5: Não.
0: Discutimos porque o Arthur diz que o pai lhe deu autorização para levar o carro.
3: E isso é mentira. Não sei quantas vezes tenho que repetir a mesma coisa. Eu não lhe dei chaves nenhumas. Este é um dos problemas do nosso casal. Sou sempre eu que tenho a culpa das coisas que o Arthur faz.
0: Não seria a primeira vez que lhe emprestavas o carro?
3: Eu também andava com o carro dos meus velhotes quando era menor de idade.
5: Eu também.
3: Então, vês?
0: Mas eu quero lá saber o que tu fazias ou o que ele fazia. Eu não quero que os meus filhos o façam, ponto final.
3: Mas desta vez eu não lhe dei autorização.
4: Desculpem, mas onde é que vocês estavam quando o Arthur levou o carro?
0: Ora, aí é que está a Andreia. Eu não estava em casa e ele, para não variar, estava a ver futebol. Por isso, tenho a certeza de que o Arthur lhe pediu para levar o carro e que ele deixou. Porque quando está a ver futebol é como se estivesse noutro planeta.
3: E ela dá-lhe.
5: E que castigo lhe deram?
0: Desde o acidente que não o deixamos sair ao fim de semana.
1: Caramba, que castigo tão duro.
3: O que é que havemos de fazer? Metê-lo num reformatório? Além disso, também foi duro para ele. O cagaço ainda dura.
0: É verdade. Agora até pede autorização para ir à casa de banho.
4: Então o castigo funcionou.
0: Funcionou. Mas a questão é que... é que não estamos a educar o nosso filho como devíamos. E em grande parte porque tu esqueces as tuas obrigações de pai.
3: Se a mãe parasse mais por
0: não casa... Não comeces com essa estupidez machista. Por favor, não me envergonhes.
5: Se fosse com o meu pai, tinha apanhado uma coça de criar bicho.
0: Que horror! Nós temos outra maneira de educar os nossos filhos.
5: Está a correr-vos bem, pelos vistos.
0: Vocês têm filhos?
4: Temos um rapaz de 8 anos.
0: E batem-lhe quando se porta mal?
4: Não.
5: Não, porque não é preciso.
4: Porta-se muito bem.
5: O nosso filho é sossegadinho, mas se fosse preciso, eu não tinha problemas em dar-lhe uma ensinadela.
0: Não estou de acordo com esses métodos.
4: Mas foi um caso isolado ou...
2: É porque eu li um artigo super interessante que dizia que os rapazes às vezes...
3: É muito sossegado.
0: Está, mas é incontrolável.
1: E na escola?
0: Ah, o pai que te conta o que aconteceu há 3 meses.
3: Tens uma pontaria dos diabos, hein?
1: Não é por mim, pergunto. É pelo bem da terapia.
0: Essa história é um ótimo exemplo de como tenho razão. Ele ri-se de todas as burradas que o Arthur faz.
3: Para com isso, por favor. Contas sempre tudo como se fosse um drama. O mundo não é preto e branco. Na escola não aconteceu nada de grave.
0: Desculpem, ele disse nada de grave?
3: Não começo outra vez com essa conversa. Não aconteceu nada de grave. Vamos lá ver. Lá na escola... Dá-me vontade de rir, sempre que me lembro. Bem, na escola, o Arthur... Há uma professora que, segundo dizem, se relaciona com homens por dinheiro. E o Arthur... desenhou no quadro negro um gato com a cara da professora e ao lado um número em alusão aos honorários.
5: Muito bom.
0: Ah, achas muito bom?
3: Enfim, resumindo e concluindo, a professora descobriu e perguntou quem o fez. E não é que há um chibo lá da turma que o denuncia.
0: O problema não é esse.
3: Ah, não?
0: A questão não é o amigo, é a falta de disciplina do teu filho.
3: São adolescentes, Paula, estão na idade de fazer parvoíces. E mais, tenho a certeza que o cretino que o chibou não é inocente. Tenho a certeza que estava a encorajá-lo enquanto o Arthur desenhava.
0: Estão a ver o que vos digo? Em vez de se preocupar com o que o filho fez, põe-se a falar do outro.
2: E o que é que aconteceu? Expulsaram-no da escola?
3: Não. Recebeu umas advertências.
0: Ah, e tivemos de aguentar o sermão da diretora e da professora.
3: Sim, mas o Arthur também teve de ouvir o sermão e, além disso, pediu desculpa.
0: Sim, no momento pediu desculpa. Mas quando entramos no carro, puseram-se os dois a rir.
3: Oh, Paula.
0: Deu-vos um ataque de riso ou não? Então, como é normal, o filho ficou com a sensação de que o pai, no fundo...
3: Oh, amor, deu muita vontade de rir. A maneira como ele contou a cara que a professora pôs quando descobriu o desenho, é só isso.
1: Que cara?
0: Ariel, nem penses em faltar ao respeito à professora.
1: Vá lá, faz um bocado.
0: Não, eu não quero que ele a imite. Ariel!
5: O teu marido tem imensa graça.
3: Além disso... Não sei qual é a tua opinião, Roberto, mas digamos que a professora podia vestir-se de uma maneira mais recatada para ir à escola. São putos de 16 anos, com a testosterona a mil, não devia vestir-se como se fosse à discoteca.
0: Agora só falta dizer que a culpa é da professora.
5: Bom, é um bocado.
3: É um bocado, Roberto.
0: Como é que se pode ser tão imbecil?
2: Sem insultos, por favor. Temos de falar com calma.
1: Uma pergunta para mudar o ambiente. E a professora é boa?
2: Estevão, estamos a falar a sério.
1: Deixa-me ter um bocado de humor nisto.
0: Para mim... Isto não tem nada de engraçado.
3: Não te preocupes, Estevão. Ela não acha graça a nada.
4: Desculpem, eu queria fazer uma pergunta ao Ariel.
5: Não, pergunta o que quiseres, Andreia. Não tens de estar sempre a pedir desculpa.
4: Ah, pois é, desculpem.
5: Olha, lá estás tu com o desculpem.
4: Ai, pois, desculpem. Bem, vamos lá ver. Seguindo o teu raciocínio, uma determinada maneira de vestir implica que se catalogue uma mulher, não é?
5: É isso a pergunta?
2: Um momento, Roberto. A Andreia ainda não terminou.
4: Pois não, Roberto. Ainda não terminei. Então, o que é que tu ias pensar, Ariel, se um dia a Paula decidisse arranjar-se um bocado mais, vestir, sei lá, uma saia mais curta e uns saltos altos para se sentir mais bonita e alguém a tratasse como uma rameira?
0: Muito bem. Adorei a pergunta, Andreia. Finalmente, alguém diz uma coisa interessante. Anda lá, responde-lhe.
3: Vamos lá ver. Não tirem conclusões precipitadas. Eu só disse que, pela maneira como anda vestido nas aulas e... pelos comentários das pessoas lá da zona, não sou eu que o digo, atenção. É muito provável que os putos possam pensar que... E não estou a dizer que concordo com isso. Quero deixar bem claro, enfim, que isso...
1: Isso o quê?
3: Que não é de estranhar que os putos façam piadas sobre o assunto, era isso que eu queria dizer.
0: Podes dar-lhe as voltas que quiseres, mas estás a julgar uma pessoa pela maneira de se vestir e pelos comentários das pessoas. Comentários absolutamente machistas, aliás.
3: Paula, por favor, toda a gente sabe que ela foi para a cama com metade do bairro.
1: É sempre a mesma coisa. Quando dizem que uma gaja foi para a cama com metade do bairro, eu faço parte da outra metade.
2: O meu namorado às vezes parece um verdadeiro idiota.
1: Não, desculpa, mas esta piada teve muita graça.
3: Eu prefiro que o meu filho tenha problemas de disciplina a que seja um chibo como o colega.
0: Porra! Mas não é isso que está em discussão.
2: Por favor, não grites.
0: Quero lá saber do colega. Eu só não quero que o Arthur faça o que lhe dá na veneta e que tu não estejas sempre a defendê-lo. Ariel, com o Arthur tu comportas-te como um amigo, não como um pai.
3: E agora tem alguma coisa de mal? Ser-se amigo do filho.
0: O rapaz precisa de um pai. Amigos já ele tem.
3: E não posso ser as duas coisas? É uma asneira o que eu estou a dizer?
2: Não sei. Nós ainda não temos filhos. E pelo que estamos a ouvir...
0: Eu não quero saber o que pensam os outros. Nós é que temos de chegar a acordo sobre a educação dos nossos filhos.
5: Acho que deviam despachar-se porque já têm 16 anos.
2: Vocês têm mais filhos para além do Arthur?
0: Temos o Benjamin, de 9 anos.
1: E, E conduz melhor que o outro?
2: Estevão, por favor.
3: É sempre assim tão engraçadinho o teu namorado?
0: O Benjamin não é como o Arthur. É mais calado, tímido, custa-lhe fazer amigos.
4: Olha como o Robertito, não é? O nosso filho.
5: Também é muito tímido, muito apegado à mãe.
1: Chama-se Robertito?
5: É uma tradição familiar. O meu pai é Roberto, o meu avô é Roberto e até o meu bisavô se chamava Roberto.
3: Eu estou mais preocupado com o Benjamin, porque é demasiado bonzinho e isso traz-lhe problemas. Os putos são terríveis quando apanham alguém indefeso. Maltratam-no o tempo todo porque sabem que não se vai defender.
0: Há um colega que lhe bate na escola.
2: Não. E ainda não fizeram nada?
0: Não sabemos o que fazer. Já estou cansada de falar com o diretor da escola.
2: Mas e porquê é que não falam com o pai do rapaz?
0: Isso é o que eu lhe digo há semanas. Que vá falar com o pai.
3: E já disse que vou falar.
0: Se não for pedir muito, que seja neste século.
4: Desculpa, mas porquê é que não vais tu falar com os pais do rapaz, Paula?
3: Muito bem, adorei a pergunta, Andréia. Finalmente alguém diz alguma coisa interessante. Anda lá, responde tu agora.
4: Desculpa.
0: Não, tens razão. Podia ir eu.
3: Então vai. Vai lá, em vez de estar sempre a moer o juízo.
0: Fui eu que fui falar com o diretor. Também podias fazer alguma coisa de vez em quando.
5: Eu também gostava de contar uma coisa que se passou connosco, porque me parece que é disso que se trata, não é? De partilhar coisas pessoais, não é?
1: Claro, sim, é isso.
5: Nós, o ano passado tivemos o mesmo problema com o Robertito. Um dia fui buscá-lo à saída da escola e ele vinha a chorar e diz-me ele: ai, o que é bateu-me, papá? Fui deixar o Robertito em casa com a Andreia e fui à casa do tal Kika.
0: E... Vês? Os pais vão à casa dos rapazes que batem nos filhos.
5: Pronto. Efetivamente, Ariel, estas coisas têm que ser feitas pelo homem da família. Bem, a coisa é que quando eu cheguei à casa do tal Kika, toca a campainha, aparece o pai e eu explico-lhe o que tinha acontecido e ele responde-me: não, não, isso são coisas de crianças, eles devem resolvê-las entre eles. Eu nessas coisas não me meto.
0: Que vergonha.
2: Que traste.
5: É isso mesmo, Tamara. Um traste, um violento ao passivo, sabes? Enfim, olha, calei-me porque não queria problemas e no dia a seguir voltei a buscar o Robertito e ele sai a chorar outra vez. Bem, fomos diretos à casa do outro puto, chegámos, pego no Robertito ao colo e digo-lhe: olha, amorzinho, ajuda-me, toca a campainha. Assim como se fosse uma brincadeira. E então o Robertito toca a campainha e quando o pai saiu e sem dizer uma palavra enfiei-lhe um soco tão bem metido que lhe partia a cana do nariz e pronto, acabou-se o problema.
4: Cana do nariz partida?
0: O diálogo não é o teu forte, hein?
5: Não sei, mas o que é certo é que não voltaram a chatear o Robertito.
0: Mas caramba, não somos bichos. Partir canas do nariz para resolver os problemas não me parece um bom sistema. Parece-te bem, Andreia, o que o teu marido fez?
4: Não sei. Eu preferia não chegar a esse extremo.
5: Deu resultado ou não?
4: Deu. A verdade é que deu.
3: Não é má ideia, Paula.
0: Não digas disparates.
3: Vou falar com o pai do rapaz que bate no Benjamin e se não me der uma resposta satisfatória envio-lhe um soco.
0: Tu não vais fazer coisa nenhuma. Nós não resolvemos as coisas assim.
3: Está bem, ótimo, não faço nada e depois não me venhas dizer que não cumpro o meu papel de pai. Pronto, passamos a outro envelope.
2: Não, Ariel. Vocês têm de resolver o assunto antes de passar a outro envelope. Tentem falar com calma, sem levantar a voz.
1: Falem com o pai do puto. Na volta ao gajo é um tipo razoável e não vai ser preciso andar à porrada.
3: Está bem, eu vou falar com o pai. Mas o que é que eu faço se me sai um animal como o que saiu ao Roberto?
2: Parece-me que estás sempre à procura de um confronto com a tua mulher.
3: Não, o que eu quero demonstrar é que para ela tudo o que eu faço está mal. Tem sempre alguma coisa a dizer. Se não cumpro o meu papel, chateias-te porque não cumpro o meu papel. Mas se o faço e resolvo o problema, não vais estar de acordo sobre a maneira como o fiz.
5: Ou seja, não há maneira de a satisfazer.
4: Roberto, por favor, desculpem.
5: Estou a tentar esclarecer o que o Ariel quis dizer.
0: Ficou claro o que o meu marido queria dizer. Não é preciso ser grosseiro.
3: A minha mulher quer que eu trate das coisas como ela faria e não à minha maneira.
0: Eu não quero que trates das coisas à minha maneira. Só estou a dizer que não gosto de violências.
2: Concordo com a Paula. A violência só gera mais violência.
4: Desculpem, e porquê que não vão os dois juntos falar com o pai do rapaz?
1: Muito bem, Andreia. Até que, enfim, alguém diz uma coisa interessante. E a ti, que te parece, Roberto?
5: Não olhem para mim, eles é que têm de decidir. Eu tinha um problema e resolvi-o. E não me arrependo.
3: Vá, vamos abreviar isto. Se para ti é importante...
0: Para mim? É importante para a família.
3: Como para a família é importante, comprometo-me em ir falar com o pai do rapaz.
0: Falar e não andar à porrada.
3: Ir falar sem andar à porrada... Esta semana.
2: Muito bem, Ariel.
0: Esta semana, hoje é sexta.
3: A semana que vem, pode ser?
0: A semana que vem, quando?
3: Eu não sei, quarta-feira.
0: Não, prefiro segunda.
3: Pronto, comprometo-me a ir segunda-feira falar com o pai do moço.
0: E se não funcionar?
3: Se não funcionar, meu amor, vamos ter de encontrar os dois outra solução.
1: Que te parece, Paula?
0: Parece-me bem, fiquemos assim.
3: Podemos passar a outro envelope e deixar de falar dos meus filhos, por favor? Eu leio. O Estevão e a Tamara são namorados há 3 anos. O Estevão acha que chegou o momento de viverem juntos. No entanto, a Tamara não está muito convencida. Durante os próximos minutos da sessão, vamos tentar falar do porquê da negativa da Tamara. Era bom que o Estevão e a Tamara pudessem falar dos seus sentimentos. Meu Deus, mas isto é uma parvice, continuem como estão, não se juntem, não tenham filhos e sejam felizes para sempre. Pronto, toca a corneta, Estevão.
2: Ei, ei, nós tivemos a ouvir os teus problemas. O mínimo que podes fazer é ouvir os nossos.
3: Era só uma piada.
2: Não me dá vontade nenhuma de rir.
1: Queres começar tu?
2: Não. Não, começa tu.
1: Bem, como foi dito, há 3 anos que somos namorados. E há mais ou menos 1 ano propus-lhe que vivêssemos juntos. Mas ela não se decide.
0: E porquê? Qual é a tua dúvida?
1: Para ela tudo é uma dúvida. O único lugar em que não é indecisa é na cama.
2: Estevão, por favor.
5: És arquiteta, não és?
2: Sou.
5: E onde trabalhas?
2: Numa empresa de construção civil.
1: É muito boa no que faz, mas insisto que na
0: Já
1: cama...
0: Já Estevão, campeão, qual é o problema? Não se dão bem ou...
1: Damos muito bem. Nunca discutimos, salvo quando falamos de viver juntos.
2: Eu não acredito que a Antónia me vai fazer passar por isto outra vez. Eu preciso de um whisky.
0: Bom, se calhar não é o momento. Passemos a outro envelope?
1: Não. Eu quero falar sobre isto. É o meu problema. Eu quero saber porque é que não é o momento. Se nos amamos... Se nos damos bem, se temos trabalho...
2: Bem, pelo menos podias admitir que não é um trabalho normal.
1: O que é que ele tem que não seja normal? Há 4 anos que faço o mesmo e estou muito satisfeito. Já tive um trabalho normal e olha como foi.
5: No que é que trabalhaste?
1: Tinha uma agência de viagens, mas tive de fechar, não funcionava e com um amigo empresário tivemos esta ideia do assistente pessoal de compras.
5: É a primeira vez que ouço falar de um trabalho assim.
1: Porque fui eu que o inventei, cromo. Sou a minha própria fonte de trabalho. Quando a malta não tem tempo de ir às compras, liga ao Estevão.
3: Ouve lá, as pessoas contratam-te para fazer as compras porque não têm tempo?
1: Exato.
3: Estás a falar a sério?
2: Estás a ver? Ao princípio, e como ele está sempre a dizer piadas, nem eu acreditava.
0: Mas o que é que tu compras?
1: Depende das clientes. Normalmente são mulheres. No início faço-lhe compras pontuais. Vou ao supermercado, à padaria. Quando começamos a conhecer-nos melhor, começo a fazer compras mais complexas. Eu sei lá, arranjo um salão de festas para o aniversário do filho. Ou escolho a decoração do escritório do marido. Uma vez até me aconteceu comprar um vestido de noiva.
0: Ah, não me lixes.
4: Ele também faz compras para ti?
2: Estamos juntos e é fixe, porque ele conhece os sítios todos e tem descontos.
1: Eu gosto do meu trabalho.
0: E então, se vocês os dois trabalham e estão contentes, se se dão bem, eu não entendo onde está o problema.
1: Eu acho que o problema são os pais dela. Enchem-lhe a cabeça porque não gostam do meu trabalho, são muito quadrados.
2: Eu não ligo ao que dizem os meus pais, mas também não me parece que o teu trabalho seja seguro.
0: E porquê é que não procuras outro? Numa agência de viagens, para a fazer feliz?
1: Porque não quero voltar a trabalhar numa agência de viagens.
3: Estevão, nisto estou contigo. Faz o que te fizer feliz.
1: Claro, eu sou como o Ariel. Gosto de estar de bom humor, não sou como os teus pais, Tamara.
2: E lá se deixas de meter os meus pais nessas histórias, porque eles não têm nada a ver.
1: Então, se o problema não é o meu trabalho, nem os teus pais, explica-me. Explica-nos a todos. Porquê é que não queres viver comigo?
2: Não me pressiones. Sabes que eu não tive uma boa experiência quando me juntei com o meu ex.
1: Eu não começo outra vez com isso. Nem todas as relações têm de acabar assim.
2: Eu não quero falar disso. Já falei do assunto com a Antónia.
0: Não será bem assim, senão estavas mais tranquila.
2: É que também não há muito a dizer.
1: Eu quero falar do assunto.
3: Força, Estevão. Nós ouvimos-te.
1: Ela namorou uns anos com um homem. E parece que a coisa não funcionou bem.
0: Quantos anos de namoro?
1: 3.
4: E quando é que foram viver juntos?
2: Não sei. Mais ou menos depois de 2 anos.
5: E o que aconteceu?
2: Começámos a dar-nos mal e um dia decidi saltar fora. É assim tão difícil de entender.
3: Foi nessa altura que conheceste o Estevão ou já o conhecias antes?
2: Não, já tinha conhecido o Estevão antes de me separar.
5: Ah, é esse o problema. Estes dois foram amantes. Fizeste-lhe umas compritas bem pessoais, não?
1: Não. Estão completamente enganados. Nós vimos uma vez e depois não voltámos a ver-nos durante muito tempo.
0: Uhum. Tens medo de repetir a má experiência que tiveste?
2: Não sei. Talvez. Não tenho a certeza. Mas que interrogatório vem a ser este?
3: Vamos lá ver. Qual foi o problema com o teu ex?
2: Já te disse que não quero falar mais do meu ex.
3: Eu também não queria falar dos meus filhos e não tive outro remédio.
2: Podemos mudar de envelope. Não quero falar mais disto.
1: Sim, claro. Mudemos de envelope.
0: Eu leio.
3: Mas isto não fica assim, Tamara. Eu quero voltar a este assunto depois.
1: Vou tocar a corneta.
3: Bom, nesse caso, vou beber um whisky.
0: Nem penses em tocar na garrafa. Envelope 4. A Andreia veio ver-me há 2 meses mergulhada numa grande depressão que a levou a uma tentativa de suicídio.
5: Não. Vamos parar aqui. Não é possível falar deste assunto aqui.
0: É o que diz o envelope, Roberto. O Roberto juntou-se à terapia a pedido meu. Só tiveram uma sessão em conjunto. Neste caso, acho que vai ser importante que os outros casais façam as perguntas que achem necessárias, já que eles têm muita dificuldade em falar dos problemas.
5: Bom. Não, amor, deixa-me ser eu a falar. Faz-te mal falar destas coisas. Bem, a carta já contou quase tudo. A Andréia anda a fazer terapia há uns tempos e... Bom, a mim não me agrada falar destas coisas e ainda por cima com desconhecidos, mas... A verdade é que eu só soube do assunto quando ela me disse que a psicóloga lhe tinha dito que era bom para os dois que eu também fizesse parte da terapia.
0: Ou seja, a Andreia começou a terapia sem que tu soubesses.
5: Exato, Paula. E como podes adivinhar, não me agradou que não me tivesse contado.
0: E porquê é que tinha de contar?
5: Como assim? Eu sou marido. É normal que me pergunte se parece bem ou não.
1: Lógico.
5: Para ser sincera, não concordo com isto da psicologia, da terapia de grupo e obviamente não me agrada muito a ideia de ter de vir cá. Eu sou dos que acreditam que os problemas do casal se resolvem dentro do casal, mas enfim. Pensei que talvez para ela seja necessário, por isso acabei por aceitar vir.
0: Parece-me que o facto de não te ter contado da terapia pode ser um sinal.
5: Um sinal de quê?
0: Que há uma falha no casal.
5: No nosso casal não falha nada. O problema é que eu paro em casa pouco, durante toda a semana, eu viajo muito por causa do trabalho.
2: Eu gostava de ouvir um bocadinho a Andreia. Porquê é que recorreste à terapia?
4: Bem, uma amiga recomendou-me a Antónia depois da... depois da minha tentativa de suicídio.
5: Falar faz-te sofrer.
4: Falar faz-me sofrer.
5: Estão a ver, desde que começou a terapia está pior.
2: Queres um copo d'água?
1: Um whisky talvez seja melhor.
5: Não, ela não pode beber álcool.
4: Não, eu não posso beber álcool.
3: Porquê é que te queres matar?
5: Volto a dizer que não lhe faz bem falar do assunto.
2: Mas, Roberto, por algum motivo veio fazer terapia. Certamente que precisa de falar.
5: Mas nós podemos falar em casa, só os dois, sossegados, sem 4 estranhos a ouvirem tudo.
1: Mas não acabaste de dizer que estás sempre a viajar?
5: Bem, eu posso pedir alguns dias de descanso para poder ficar mais tempo com ela.
2: Gostavas que o Roberto passasse mais tempo em casa?
4: Não é preciso. Ele tem de viajar, é o trabalho dele.
0: Também podia arranjar outro trabalho em que não tivesse de viajar tanto.
3: Mas tu queres que toda a gente mude de trabalho?
5: Bem, nesta altura da minha vida não é fácil mudar de trabalho do dia para a noite. E um que seja tão rentável...
4: Não, Roberto, não é preciso que deixes o teu trabalho. Eu estou a passar um mau momento, é só isso.
3: André, querer acabar com a própria vida não parece que seja só um sinal de se estar a passar um mau momento.
2: É para isso que temos a Antónia, que é uma grande profissional e que nos ajuda com estes problemas.
3: Sim, é para isso que serve a grande profissional, para nos deixar nos envelopes e para que nos chafemos sozinhos. Suponho que esta sessão será à borla, não?
0: Ariel, estamos a falar de coisas mais importantes do que o dinheiro.
5: Pois eu estou completamente de acordo com o Ariel. Parece muito pouco ético deixar-nos sozinhos a tratar destes assuntos.
2: A ideia da terapia não é solucionar os problemas, mas ajudar-te a pensá-los, para que tu depois ganhes coragem e enfrentes o que tanto te angustia.
0: Abreviemos, querida. A carta dizia que estavas deprimida.
4: Desculpem. Eu tenho de ir à casa de banho.
5: Eu acompanho-te.
4: Não é preciso. Volte já.
5: Agradeço-vos muito, hein? A Andreia anda muito sensível desde que a mãe dela morreu há 1 ano.
2: Ah, morreu? Nós não sabíamos.
5: Morreu. Eram muito próximas. E ainda por cima, a minha mulher quase não tem amigas, por isso é tão afeiçoada ao Robertito.
1: Porquê é que não pode beber álcool?
5: Depois do incidente com os comprimidos, o médico recomendou que não beba mais álcool. Ela nunca tinha bebido, mas um dia descobriu que a tinham despedido do trabalho porque ela tinha ido alcoolizada. De qualquer maneira, agora ela está melhor, em casa, não é preciso que trabalhe, o que eu ganho chega-nos bem.
0: Mas se calhar fazia-lhe bem trabalhar. Eu, se tivesse de ficar em casa sem fazer nada, dava em doida.
4: Desculpem, já estou melhor. Desculpem.
2: Não faz mal.
5: Não te preocupes. Já estás boa? Passamos a outro envelope, se calhar?
2: Sim. Leio eu. Envelope 5. Esta atividade será de grupo. A ideia é que contem como se conheceram. Ou seja, devem ser coisas bonitas. Também podem acrescentar os planos que têm para o futuro.
3: Zero.
2: Pode começar quem quiser, embora eu suspeite que o Estevão vai começar a falar antes que eu acabe de ler este envelope.
1: Bom, já que a Antónia está a pedir, começo eu. Conhecia quando tinha a agência de viagens. Apareceu-me lá porque queria viajar com o ex às Caraíbas e acabou por fazer uma viagem à Europa, para que tenham uma ideia de como é indecisa.
2: Ele achava que eu não dava conta do que ele estava a fazer. Cada vez que propunha um destino, dizia-me que os casais que tinham feito aquela viagem tinham gostado muito e armava-se interessante.
1: Bem que tu gostavas que eu te contasse histórias.
2: Porque falavas de lugares que eu não conhecia. Eu adoro viajar.
0: Ai, eu também.
5: Ou seja, estavas a preparar uma viagem para fazer com o teu namorado e de passagem namoriscavas com o Estevão.
2: Não. As coisas já não estavam muito bem com o meu ex.
5: Não estavam assim tão mal. Se planeavam fazer uma viagem juntos...
2: Estávamos mal. Era a clássica ideia da viagem para renovar o casal.
0: É a típica viagem, Roberto. É um clássico.
1: Pois é, mas voltaram piores do que antes.
0: Ah, isso também é um clássico.
1: Eu tinha-lhe pedido que, quando chegasse, fosse à agência contar-me como tinha corrido. Resultado. Companheiros de terapia. 2 horas a chorar na agência.
3: Um momento. Há aqui algo que não bate certo. Vocês tiveram um romance depois dessa viagem ou não?
2: Depois tivemos.
1: Foi. Tivemos um belo encontro quando ela chegou.
3: Ou seja, aproveitaste dela quando estava mal com o namorado, quando estava mais sensível.
5: Boa, é que é isso mesmo.
3: Que grande espertinho.
1: Não.
2: Bem, Estevão, a verdade é que te aproveitaste um bocadinho da minha situação.
1: Podes pensar o que quiseres. De qualquer das maneiras, não foi aí que começou a nossa relação. Porque depois desse primeiro encontro, ela pediu-me que não a incomodasse mais. Não nos voltámos a ver até que, um dia, nos encontrámos num centro comercial. Eu andava às compras para uma cliente e ela já se tinha separado dele. Eu também estava sozinho. Foi aí que começou o amor. Mas continuámos na mesma desde esse dia. Ela na casa dela e eu na minha.
2: Outra vez com isso. Esse envelope já passou, Estevão.
4: Vocês fazem um lindo casal.
2: Bem, nós já contámos como nos conhecemos. Agora é a vossa vez. Paula, como conheceste o Ariel?
0: Conhecemos-nos na secundária. Tínhamos 14 anos. Eu sempre gostei dele, mas era tão lento.
3: Ah, não, era lento. Eu era muito solicitado na altura. Tinha de pensar um bocado nas coisas antes de me mexer.
2: E tu, senhor solicitado, como é que reparaste nela?
3: Foi por acaso. Um colega de turma estava obcecado por ela. Pediu-me que o ajudasse a engatá-la, mas no final, nem sei como, quem se engatou fomos nós.
0: Apaixonados! Ariel, acabámos muito apaixonados.
3: Sim, muito apaixonados.
1: Sacana. Já lhes falei do meu tio Fernando?
2: Não, amor, não comeces com o teu tio Fernando.
1: Já que insistem. Bem, o meu tio Fernando dizia que um tipo que é capaz de trair um amigo por causa de uma mulher é um homossexual reprimido.
3: Estás a chamar-me homossexual?
1: Só estava a contar o que dizia ao meu tio.
2: Esquece, Estevão. Ariel, continua a contar, por favor.
3: Eu perdi a vontade. Conta tu, se quiseres.
0: Não aconteceu nada de extraordinário. Começámos a namorar aos 15 anos e assim continuámos até hoje.
2: E nunca estiveram separados?
0: Não, nunca.
2: Que simpático.
3: Ela disse simpático.
0: Disse, Ariel, disse simpático. Porque é verdade. Começámos a namorar, fizemos cursos diferentes, mas na mesma faculdade. Fomos viver juntos, casámo-nos, tivemos filhos. Sempre aos tombos, mas sempre juntos.
3: Um pesadelo.
0: Ariel...
2: E vocês, como é que se conheceram?
5: Conhecemos-nos desde sempre porque vivíamos no mesmo quarteirão. Eu também sempre gostei dela, mas só há 9 anos é que consegui conquistá-la. Eu tinha 11 anos e ela 6 e lembro-me que ela passava em frente à minha casa para ir para a escola. Já nessa altura eu me fazia a ela, pedindo namoro umas 1000 vezes e ela disse sempre que não.
4: Eu era muito nova.
5: E se ela arranjava namorado, eu não me ralava. Sabia que aquela bonequinha um dia havia de ser minha.
2: Ah, tu és dos que insistem.
5: Exato.
0: Não me leves a mal, mas eu não gosto de homens como tu. Eu tenho amigas que sofreram muito com tipos assim, que insistem.
1: Bem, mas a questão é que com a Andreia funcionou, não é? Agora são felizes juntos.
4: Pois, venceu-me pelo cansaço.
5: Apanhei-a num mau momento. Ela tinha acabado de descobrir que o namorado a enganava.
3: Estava triste e tu foste consolá-la, pois claro.
5: Um tipo vê uma oportunidade e aproveita, mas depois teve tempo de me conhecer bem e acabou por se convencer de que eu era a melhor coisa que lhe podia ter acontecido.
0: Quantos anos tem o Robertito?
4: 8, acabados de fazer.
0: Ou seja, ficaste grávida mal começaram a namorar.
4: Foi.
5: E passados um mês, fomos viver juntos.
0: Um mês?
1: Estás a ouvir isto, Tamara? Um mês! E nós a darmos voltas ao assunto.
0: Ou seja, vocês começaram a viver juntos em plena etapa da paixão.
2: Espera, não ouvi. Etapa do quê?
0: É a primeira etapa das relações, quando se tende a idealizar. Tudo o que vemos no outro é extraordinário, perfeito. Mas depois vem a etapa da desilusão. O príncipe encantado não é assim tão perfeito, perde o encanto, embacia, desconfia de tudo, não educa o filho como deve, vive estupidificado pelo futebol.
1: Está a criticar-te, príncipe embaciado.
3: Já percebi, obrigado. Eu acho que contigo fui direitinho para a etapa da desilusão, sem fazer escalas.
0: Mentira. Quando começámos a namorar eras muito romântico. Ias buscar-me à saída das aulas, trazias-me flores. Até me escreveste uma declaração de amor.
2: Não. Que piroso.
0: No início eu também fazia coisas por ti. Ah, quando se está apaixonado faz cada coisa.
2: Isso é verdade.
3: O que fazias por mim?
0: Ia contigo à bola.
3: Quê? Só foste comigo duas vezes.
0: Duas vezes? Eu sabia de cor os nomes dos jogadores.
3: Deprimes-me, Paula. Contem vocês a vossa história, por favor.
1: Não te zangues, Chrome.
3: Se me voltas a chamar-me Chrome, parte da cara.
0: Tem calma, Ariel. Vá, conta como foi, Tamara.
2: Quando começámos a namorar, ele levava-me todos os fins de semana a dançar. Agora não há maneira de o arrancar do sofá.
0: E vocês? Que faziam no início?
5: Nada. Não me lembro de nada assim como vocês estão a contar.
4: Ah, eu no início escrevia poemas.
0: Ah.
4: E ele lia-os.
0: Oh.
4: E depois pareceu-lhe uma perda de tempo.
2: Não, Roberto, isso era muito bonito. Quem me dera saber escrever.
0: Porquê é que te parece uma perda de tempo escrever?
5: Na verdade, qualquer coisa que não seja produtiva me parece uma perda de tempo.
2: Fazer o que nos dá prazer nunca é uma perda de tempo.
5: Desde que não descuides as tuas obrigações.
0: Ai, tu e o Ariel são os dois bastante parecidos. Machistas, possessivos.
3: Bem, acabo sempre por apanhar por tabela.
5: Porquê possessivos?
0: São os típicos homens que preferem que a mulher fique em casa e que não trabalhe.
5: Tu trabalhas. E a André, até há bem pouco tempo, também trabalhava.
0: Ah, o Ariel tentou sempre convencer-me a deixar a advocacia. E não sei. Alguma coisa me diz que até gostaste que tenham despedido a Andréia do jardim de infância.
5: Parece-me é que estás a falar demais.
0: Eu estou a dizer o que penso. Andréia, tu gostas que o Roberto nunca esteja em casa?
5: Onde é que tu queres chegar?
0: Eu não estou a falar contigo. Porquê é que não a deixas falar?
4: É o trabalho dele e não nos deixa faltar nada.
0: Não foi isso que eu perguntei.
5: O envelope dizia para falarmos de coisas bonitas.
0: Está bem. Nesse caso, eu faço uma pergunta bonita. Andréia, gostavas de voltar a trabalhar?
4: Gostava. Certamente quando o Robertito for maior vou poder retomar o meu trabalho.
2: Se gostas de escrever poesia, talvez pudesses fazer algo com isso.
0: Claro. Assim, andavas mais ocupada quando o Roberto estivesse fora.
1: Era preciso ver se o Roberto deixava.
5: A Andréia pode fazer o que quiser, desde que não se descuide da casa e do Robertito.
0: Vês? É disso que eu estava a falar. Esse é o comentário de um homem controlador. Devias ficar contente. Se fizer o que gosta, a Andréia há de sentir-se muito mais feliz.
5: Ouve, dos problemas da minha mulher, ocupo-me meu.
2: Podemos falar com mais calma. Acho que já não estamos a ajudar ninguém. Vá. Passemos a outro envelope.
1: Não, amor, ainda não falámos dos planos para o futuro.
3: Por este andar, conforma-te com o chegar ao fim da sessão.
2: Tens razão, amor. Além disso, não estás com vontade de tocar a corneta? Alguém quer dizer mais alguma coisa? Então pronto, vamos lá continuar, então.
4: O teu namorado parece uma criança.
2: É um bocado infantil, é.
3: Estas instruções são para o Estevão. Estevão... Este seria um bom momento para que a Tamara conhecesse o teu problema. Quem diria? Com aquela carinha de bom menino e tem um problema escondido. Sei que não é fácil, mas acredito que depois de lhe contares te vais sentir melhor. O importante é enfrentar as dificuldades.
2: Do que é que ela está a falar, Estevão? O que é que se passa?
1: Não te preocupes, não é grave. Tenho o vício do jogo, ou melhor... Tinha o vício do jogo, porque há um ano, 2 meses e 13 dias que não ponho um pé no casino.
2: O quê?
1: Tentei-te contar montes de vezes, mas não consegui. Eu queria-te contar, a sério, mas não é fácil. Costumo muito admitir que tinha um vício.
2: Mas quando é que isso começou?
1: Quando joguei com o dinheiro dos clientes da agência.
5: Teu namorado é patético.
3: Patético.
2: Disseste-me que fechaste a agência porque já não se vendiam viagens.
1: Sim, e não. Primeiro joguei as poupanças que tinha, depois o dinheiro dos clientes e acabei por ter-te pedido dinheiro emprestado, mas fica descansada porque já devolvi tudo.
0: E a quem pediste dinheiro?
1: Ao Rodrigo. O Rodrigo é meu amigo empresário. Foi ele que me arranjou o trabalho de assistente pessoal de compras.
2: E ainda lhe estás a dever? Não me mintas.
1: Amor, juro-te que já não jogo e que não tenho dívidas. Tens de acreditar em mim. Se não te contei nada, foi porque tive medo que me deixasses.
2: E a Antónia? Como é que ela sabe?
1: Pedi-lhe uma sessão individual e contei-lhe. Ela aconselhou-me a contar-te tudo. É muito difícil deixar o jogo. Garanto-te.
4: É muito difícil deixar, Tamara. Ai, desculpa, estou a falar demais.
2: Não, fala, Andréa.
4: É que a minha mãe teve o mesmo problema.
5: Pois, e continuou a jogar até ao último dia.
4: É verdade que era uma viciada. Estava doente.
1: A Andréa tem razão. É uma luta diária contra a tentação.
5: Estás a ouvi-lo? A tua mãe alguma vez o admitiu? Nunca. O que é que estás a fazer, Andréa? Tu sabes que não podes beber.
4: Não é para mim. É para o Ariel. Hã? Ariel?
0: Não. Quantas vezes é que tenho de dizer, Ariel, não bebas mais?
4: Foi ele que pediu. O que é que eu havia de fazer?
0: Mas eu não... Pobre mulher.
5: O que é que tu disseste? Fala mais alto que é para ouvirmos todos.
0: Digo, pobre mulher, aguentar um tipo como tu não deve ser fácil.
5: Olha, o melhor é que eu nem te responda. Desculpa, Estevão, estavas a falar do teu problema?
1: Não há problema. Temos de participar todos. Além disso, hoje abri o meu coração.
2: Fecha-o, Estevão.
1: Não digas isso. Vou uma vez por semana às reuniões do grupo de autoajuda. Todas as terças-feiras, às 8 da noite, religiosamente.
2: Às terças não vais jogar basquetebol com os teus amigos?
1: Tami, a minha intenção nunca foi mentir-te.
0: Acho que devias deixá-la um bocado em paz. Até está a reagir bastante bem. Eu, no lugar dela...
3: Tu gostas mesmo de deitar achas para a fogueira. Dou-te os parabéns, rapaz. A Antónia sugeriu que contasse o teu problema e tu contaste, não me parece coisa pouca.
4: Foste muito adulto. Ai, desculpem.
1: Vês? Ouve o que dizem os nossos companheiros de terapia. Reconheci o meu erro. Se não tivesse contado, talvez nunca te apercebesses de nada.
2: Ainda por cima tenho de ficar agradecida, é isso? Cala-te, cara de pau. E muda de envelope.
1: É que não quero que isto se torne mais um impedimento ao projeto de vivermos juntos.
0: E como precedente, é verdade que não ajuda muito.
3: Não ajuda, mas também não prejudica, Paula. Porque se estes dois ainda não estão a viver juntos... É por outra razão.
0: O que estás a dizer?
3: Não sei. Mas para mim há aqui qualquer coisa que não bate certo.
2: E o que é que não bate certo?
3: Eu tenho faro para estas coisas. E esta a mim não me engana.
2: Esta?
3: Esta tem outro. É este o meu diagnóstico, Tamara. Sabes o que é que eu acho? Ela está a fazer o mesmo jogo que fez com o ex, mas agora é contigo.
5: E eu estou totalmente de acordo com o Ariel. Estamos juntos, meu.
4: Roberto, não sejas assim. Nós quase não conhecemos a Tamara.
0: Sim, por favor. Que a estupidez do meu marido não seja contagiosa.
2: Amor, eu nunca te enganaria.
3: Mas o teu ex bem que enganaste.
5: Ah, tiraste-me as palavras da boca.
1: Não, parem lá com isso. Não é justo. Eu confio completamente na Tamara.
2: Obrigadinha.
1: Eu sei que não me engana e que jamais me seria infiel.
3: Há um ano que te anda a enrolar porque não quer viver contigo. E nem sequer sabes por que razão se separou do ex.
1: O que é que isso tem a ver?
3: Porque usa como desculpa. A pergunta para o jackpot é... Não sei o que é que tu achas, Roberto. Porquê é que o ex foi tão má experiência?
5: Mas claro, é esse o problema.
2: Queres que te diga porquê é que me separei do meu ex? Queres? Porque me batia.
5: Ah.
3: Oh.
2: Enchi-me de pancada, foi por isso. Estão contentes agora?
3: Não.
5: O que é que tu estás a fazer? Andréa, estás a beber?
4: Não é para mim, é para a Tamara. Olha como ela está.
3: Desculpa, Tamara.
2: Tudo bem.
3: Deixar-me-nos levar...
2: O meu ex era muito ciumento. Ficava violento porque dizia que eu olhava para outros homens, começava a gritar e acabava sempre por me bater.
4: Bebe um bocado que te vai fazer bem.
0: Mas ele foi sempre um tipo agressivo?
2: Não. Ao princípio era muito carinhoso, mas começou a mudar. E quando fomos viver juntos, mostrou a sua verdadeira cara. Uma vez quase me matou e os meus pais perceberam tudo. Disseram-lhe que íamos à polícia e nunca mais o vi.
0: E devias ter feito queixa à mesma, porque esses gajos nunca mudam. Um tipo que bate nunca muda.
5: E se passássemos a outro envelope?
3: É boa ideia.
2: Isso, obrigada.
0: Preciso de um whisky.
4: Ah, eu sirvo-te.
3: Não vais tocar a corneta?
1: Não, toca tu.
5: Envelope 7. Chegou a altura de falar de sexo. Seria importante que cada um contasse como se sente atualmente nesse campo com o seu parceiro. Não. Eu não vou falar destas coisas.
3: Eu também não.
1: E qual é o mal?
5: E para que isso são assuntos que ficam em casa? O que é que estás a fazer, Andreia? Não podes beber.
4: Sem gritos.
5: Para de beber.
4: Sem gritos.
5: Já vais para o terceiro. Até quando é que pensas continuar?
1: É o que me diz a Tamara na cama. Já vais para o terceiro. Até quando pensas continuar?
4: Não sejas parvo, Estevão.
3: Nota-se bem que vocês só estão juntos há 3 anos. Quando chegarem aos 20, como nós, contem-nos.
1: Para mim é ao contrário. Quanto mais anos passam, mais experiência se tem. Há mais coisas, joguinhos.
3: Ah, sim. Experiência ao jogo tens bastante.
1: Ah, que espirituoso que ele está. Será que tens assim tanto espírito na cama? Que dizes, Paula?
4: Costumava ser um bom amante.
3: Não te preocupes, meu amor, que já há muitos anos que não me excita.
4: Vá lá, então. Vamos falar a sério.
3: Não me vou pôr aqui a falar do sexo com a minha mulher.
1: E por que não? Eu não tenho nenhum problema em falar de sexo.
5: Parece-me que temos aqui um belo tarado.
1: Eu cá acho que tu não falas de sexo com a Andreia.
5: Isso é outra coisa que não me interessa nada falar aqui.
1: Recomendo-te um livro que te vai mudar a vida. Chama-se O Homem Multiorgásmico. Aponta, ainda me vais agradecer. Ajuda-te a aguentar mais tempo, entre outras coisas.
3: E dá resultado?
4: Não. Bem, ainda não. Porque começaste a lê-lo há pouco tempo.
1: Primeiro é preciso experimentar sozinho.
5: Andréia. Deixa o copo. Estás a ficar bêbada.
0: Relaxa, Roberto. Deixa que ela se divirta, porque imagino que não vais comprar o livro.
3: Vamos lá ver se eu entendo. Estás a dizer que praticando essa técnica consegues aguentar mais tempo.
1: Claro. É um dos exercícios do livro. Tu, quanto tempo aguentas?
3: Não sei, não estou ali com o cronómetro. E não importa o tempo, o que importa é a qualidade.
0: E desde quando é que te preocupa a qualidade?
1: Está bem, é óbvio que a qualidade importa, mas a duração também.
5: É mesmo preciso falar destas coisas em frente às senhoras?
4: Roberto, senta-te. Vá, leva a coisa com humor.
5: Pois nós não vamos participar mais, falem vocês se quiserem.
1: Roberto, olha que é o melhor remédio para a depressão.
5: Se me voltas a tocar a porta da cara, estás a ouvir?
4: É,
3: calma-te, Roberto.
5: Ariel, passemos ao próximo envelope, por favor.
1: Não, espera. Eu tenho uma pergunta atravessada desde que começámos. Vocês estão casados há 20 anos, não é?
0: 19.
1: E nunca foram para a cama com outras pessoas?
0: Nunca.
3: Eu tive relações com outras mulheres.
0: O quê?
3: Não, mas antes. Antes dela.
1: Referes-te às típicas relações pagas na adolescência.
3: Claro.
5: Desculpa-me, agora também vamos ter de falar de bordéis.
1: Ah, afinal o Roberto quer participar. Conta-nos como foi a tua primeira vez.
5: Eu já disse que não vou participar. Qual é que é o teu problema, ó cretino? Tu não ouves aquilo que eu digo?
3: Eu também comecei num cabaré.
5: Não. Não há razão nenhuma para falarmos disto, Ariel.
3: Desculpa lá, Roberto. Mas isto passou-se comigo e tenho de contar. Foi o envelope que mandou. E foi uma vergonha, estava tão bêbado que não consegui fazer nada.
0: E isso marcou-te tanto que te traumatizou para o resto da vida.
1: Vão-me desculpar, mas eu neste casal vejo muito aborrecimento. Porquê é que não experimentam novos estímulos?
0: Que tipo de estímulos?
1: Tenho um amigo que tem uma sex shop. De vez em quando vou lá com a Tamara e compramos uns brinquedos.

0: Não querem ficar vocês com o brinquedo?
1: Em minha casa não entram essas coisas.
2: Estava a perguntar à Andreia.
3: Ai não, essas coisas metem-me impressão.
0: E tu, Paulo?
4: Não, em minha casa também não entram essas coisas.
1: De qualquer maneira é para mim, não podes proibir.
5: Mas falando de sexo, do que é que tu gostas?
1: Eu já disse que não quero falar dessas coisas.
2: Bom, tu não queres falar, mas se calhar a Andreia quer. Como é o Roberto na cama?
1: Olha, não nos faltes ao respeito.
2: É só uma pergunta.
1: Mas não me interessa o que as pessoas falam, fazem ou pensam. Nós não contamos intimidades e muito menos a gente que acabamos de conhecer.
2: Porquê é que ficas tão nervoso?
1: Eu quero que respeitem a minha posição, senão vou-me embora. Ou melhor, vamo-nos embora.
2: Ah, até que enfim que a incluís em alguma coisa.
1: Já não tenho pachorra para a tua psicologia barata.
0: E se mudássemos de assunto?
1: Muito bem, concordo com a Tamara. Passamos de uma vez a outra envelope?
5: Não, não, esperem. Está tudo bem contigo, Roberto. Mas acabo de ter uma ideia genial para rematar o assunto do sexo. Proponho que cada um diga qual é a sua posição favorita.
1: Não,
5: não, anda lá, só para nos divertirmos.
2: Eu quero contar a minha posição favorita.
6: Depois de 20 anos, é tudo a mesma coisa.
5: Repito, este casal tem falta de imaginação.
1: Ah, bom, ele agora deu em sexólogo.
6: Vamos lá ver. Que posição é que gostas, ó, sexólogo? Eu e o Roberto estamos muito curiosos.
5: Eu gosto da tradicional.
1: É que pouquinho imaginação.
6: Tanto livre, tanto livre.
5: Tenham calma, colegas. Eu gosto dessa posição por uma razão.
0: Não, não vais contar o que eu estou a pensar, pois não?
5: Por que não?
0: Não, Estevão.
5: Eu gosto de...
1: Bem, ou tocamos a corneta, ou eu vou-me embora. Já chega, André, eu já disse que não beberes mais. Dá-me um copo, nós vamos embora.
5: Espera, não te zangues com ela.
1: Não.
5: Foi culpa minha. Vá, passemos outro envelope.
1: Não,
5: vá.
1: Nós vamos embora.
0: Mas só resta um envelope, Roberto.
1: Eu quero lá saber, eu estou enjoado dos envelopes de cornetas desta terapia em grupo.
6: É verdade, eu também estou farto disto.
2: O que é que vos custa? Já estamos quase a acabar.
0: Queres ir embora, Andréia?
3: Não, não, não me quero ir embora. Eu fico a ler o último envelope.
0: Eu leio. Último envelope. Constatei que nos três casais os ciúmes desempenham um papel desgastante, por isso parece-me oportuno finalizar a sessão abordando o tema. Acho melhor que o Ariel e a Paula comecem, já que, na última sessão, o Ariel admitiu algumas atitudes erróneas no seu comportamento, mas não chegámos a aprofundar o assunto.
6: Eu já sabia que a história dos ciúmes ia acabar por virar baila.
1: Ah, pois. Depois do que disseste no outro dia...
0: O Ariel é ciumento.
6: Não, não, não sou ciumento.
2: É insuportável. A Antónia disse que tem síndrome de Otelo. São uns ciúmes doentios.
6: E o que é que não é normal? Ler as mensagens do telemóvel da mulher não é normal? Quem é que nunca o fez?
2: Eu não.
0: Nem eu.
5: Nem eu.
3: Eu também não.
1: Bom, é verdade que não é bonito, mas eu também não lhe chamaria doentio.
0: Outro, que anda a ler as mensagens às escondidas.
1: Não, não faço isso.
3: Não sejas mentiroso.
1: Quando é que eu te li as mensagens?
3: Mil vezes.
2: Bravo, Andreia. É importante revoltar-te.
1: É melhor que pares de dizer parvoíce. Bateu-te mal o álcool.
0: Ai, Roberto, não consegues falar sem insultar?
1: Eu já não posso mais com vocês as duas. Esta é a minha maneira de falar. Eu lamento muito se não vos agrada.
5: Bom, calma. Vamos continuar. Então, às vezes, o Ariel vai espiar-te o telemóvel.
2: Às vezes? É todos os dias.
6: Posso falar, ou já está decidido, que sou um anormal, que sofro de síndrome de Otelo e que sou um lixo.
2: É melhor que te cales, porque já sei o que vais dizer e só me vais irritar ainda mais.
5: Paula, deixa que o Ariel se explique.
2: Já falámos disto com a Antónia. E o que ele disse foi patético. Não quero ouvir outra vez.
6: Mas eles não ouviram. E talvez tenham uma visão diferente.
2: Pronto, vá. Conta a tua teoria, se isso te faz feliz.
6: Obrigado, meu amor. A minha teoria... é que nós damos sinais.
2: O facto de eu não te ter dito a verdade uma vez não te autoriza a andar a besbilhotar nas minhas coisas.
5: Ei, ei, o quê, o quê? Ouviste isto, Roberto? Como assim não disseste a verdade?
2: Foi só uma vez, em 20 anos, não veio ao caso.
6: Claro que importa. Porque a mentira, quando sai à luz do dia, não nos deixa mais a cabeça em paz.
1: Exatamente. E nesse caso já não seria só uma história de ciúmes.
6: Ah, eu já te conto. Um dia... ela disse-me que ia beber um café com uma amiga. Mas passado um bocado, Roberto, essa amiga apareceu lá em casa a perguntar pela minha mulher.
0: Não, que falta de sorte, Paula.
1: O quê?
6: Foi assim como te digo, Roberto.
1: Não posso acreditar. Oh, eu mal posso esperar para saber que desculpa arranjou.
2: Não arranjei desculpa nenhuma, porque ele não me perguntou nada. Mas uns dias depois, eu própria lhe contei onde tinha estado.
6: É verdade. Naquele dia... não lhe perguntei nada.
1: Não lhe perguntaste nada? Ah, desiludes-me, rapaz.
6: Não foi preciso. porque entrei no e-mail dela.
2: Boa.
6: E vi que, na verdade, tinha uma reunião de trabalho com um cliente.

0: noite num bar.
1: Quando é que fizeste isso? Entrar no meu e-mail?
0: Logo depois da tua amiga se ter ido embora, abriu e vi que tinhas essa reunião de trabalho.
1: Ou seja, tu ficaste a saber nesse mesmo dia onde eu tinha estado porque me espiaste. Só te faltou seguir-me na rua como um doente. Confessou, na terapia, que teve várias vezes vontade de me seguir na rua. Seguiste-me nesse dia?
0: Não, não te segui.
1: Não me mintas, eu conheço-te, estás nervoso, estás-me a esconder alguma coisa.
0: Mandei que te seguisse.
1: O quê?
0: Não é caso para tanto, pedi a um amigo que fosse ao bar, já está.
1: Tu não tens síndrome de Otelo. Tu és... é uma grande besta.
2: Isso foi muito feio, Ariel.
3: Não. Ele reagiu assim porque viu algo que não entendeu. Eu teria feito a mesma coisa.
2: Mas é preciso confiar na pessoa que tens ao lado.
0: Olha quem fala. Tu confiaste no Estevão quando lhe escondeste o problemazinho com o teu ex.
2: Não era a mesma coisa.
4: Eu também lhe escondi o meu vício de jogo.
0: Exato. Não há inocentes nesta terapia, por isso não me julga.
1: Eu não percebo. Para que espiar-me? Se já sabias que eu estava numa reunião de trabalho...
0: Não entendia porque me tinhas mentido. Por isso pedi a um amigo que fosse ao bar. Viu-te entrar num bar com um tipo... E depois confirmou-me que era um cliente e que o encaminhaste para outro advogado e pronto.
1: Espera. Como é que sabes que o encaminhei para outro advogado?
0: O meu amigo falou com o teu cliente.
1: É horrível.
0: Pronto. Está bem, admito, agi mal, o que é que eu posso fazer? Os homens são assim.
1: Ah, claro, olhem só, o homem. Que querias saber? Se te estava a ser infiel?
0: Oh, Paula, já te pedi desculpa. Não façamos uma tempestade num copo de água.
1: Porquê é que não perguntavas diretamente? Assim tiravas as dúvidas.
0: É preciso, já sei que não. Podemos passar ao envelope seguinte?
3: Bom, não há mais envelopes. Tocamos a corneta e...
1: Eu fui para a cama com o meu cliente.
4: Pessoal, parece que perdemos um bocado o controle disto.
1: Ariel, foi só uma vez. Depois abandonei o caso e não voltei a vê-lo. Eu nem sei porque o fiz. Mas preciso que entendas que não gosto que me controles, nem que me espies.
3: Não parece que estejas em condições de pedir...
1: Queres que fale de ti, Roberto?
0: Fui para a cama com a Carolina. Fui para a cama com a Carolina.
1: Carolina? A minha amiga Carolina?
0: Carolina, a minha amiga Carolina. A tua amiga Carolina, quantas Carolinas conhecemos?
1: Ariel, eu entendo que estejas zangado pelo que contei... Mas acho que perdeste a noção do que estás a dizer.
0: Contaste a verdade, agora estou eu a contar a minha.
1: Tu estás a falar a sério? A Carolina é a minha melhor amiga.
0: Lembras-te quando a levei a casa depois do Natal? Tu tinhas-te emborrachado.
2: Ai, parem, por favor, parem.
0: Bem, essa foi a primeira vez. Queres saber a segunda?
1: Para, eu não quero ouvir mais.
0: Quando alugámos a casa na praia, ela veio passar uns dias connosco. Tu foste ver o pôr do sol.
1: Cala-te!
0: Queres saber a terceira?
1: Não quero ouvir!
2: Por favor, não se insultem.
1: Ai, por favor, parem!
3: Ah, não, tu querias ficar, agora não te queixes, Andréia, não te queixes.
1: Foste para a cama com a minha melhor amiga.
0: E tu com o cliente, estamos quites.
1: Ai, não é a mesma coisa. Eu e a Carolina conhecemos-nos desde os 5 anos.
2: Erraram os dois. Agora têm de se ouvir, têm de entender as razões um do outro.
3: Ótimo, que estes dois se entendam, mas na próxima sessão. Nós vamos embora, pá. Olhem, foi altamente conhecido.
1: Não! Daqui não sai ninguém que isto que está a acontecer sirva para alguém.
2: Desculpa, querida, mas que culpa tenho eu das coisas que o teu marido faz? Desde que chegamos que estás a projetar sobre nós, não é, Roberto?
1: Mas que grande estúpido.
0: Paula!
1: Tu andavas com um gajo que te batia e não fizeste nada até o dia que quase te matou.
0: Paula, por favor, para.
1: Eu e tu, Ariel, já nos devíamos ter separado há muito tempo. Mas preferimos humilhar-nos a admitir o que se passava.
0: Não é a primeira vez que discutimos, não exagero.
1: Não, Ariel, não. A verdade é que eu já não te amo. Nem tu a mim.
2: Não. Não.
0: Não, Andréia, não, não é verdade. Está irritada comigo e é por isso que disse o que disse.
1: Se estou irritada, é comigo, Andréia. Por ter andado a fingir que estava tudo bem e que podíamos continuar juntos. Não cometas o mesmo erro.
3: Olha lá, se queres fazer uma catarse, fala lá com o teu companheiro, mas não te metas connosco.
1: Não te deixes manipular. Por uma vez na vida, fala. Diz o que te vai na alma.
3: Sabes uma coisa, oh Paula, eu não posso mais contigo. O que é que tu pensas que é? Acabou-se. Toco a corneta e acabou-se.
4: Não. Não podes ser tu a decidir quando terminamos. Temos de estar todos de acordo.
1: Tens de contar o que se passa contigo, Andréia. Não fiques calada. Fala, fala.
3: Mas que raio de obsessão tens tu com o diálogo? Deixa a minha mulher em paz. Vamos, André, não tens de ficar aqui a ouvir as parvoíces que esta mulher diz. O que é que estás a fazer? Oh, Estevão, solta-me! Solta-me, Estevão, já!
4: Quieto!
1: Olha como ele te trata, Andréia. Tu não mereces que te trate assim.
3: Fala calar, Ariel!
1: Reage, Andréia! Ele quer manipular-te!
3: Cala-te, não te metas no que...
1: Chega!
2: O Roberto viola-me.
3: Andréia, cala-te.
2: Viola-me.
5: Obriga-me a fazer sexo ainda que eu não queira.
3: Pronto, olha, veja o que é que fizeram com... Já chega, acabou. Abra a porta, por favor, já acabamos.
5: Desde quando é que isso dura? Desde sempre, desde que começámos a andar.
3: Cala-te, nós não conhecemos estas pessoas e eu sou o teu marido.
1: Isso não te dá o direito de abusar dela.
3: A culpa é tua. Abra a porta que já acabamos.
1: Andreia, sabes que podes apresentar queixa.
3: Porquê é que tu te metes no que não te diz respeito?
1: Nós podemos ajudar-te.
2: Antónia vem a caminho.
5: Antónia vem aí?
2: Vem.
3: Mas porquê é que tu te metes no assunto? Para,
0: que Roberto.
3: Que és?
0: Para. Já te ouvimos que chega, agora é a vez dela. É melhor que te acalmes. Senão vai ser pior para ti.
3: Pois isto é ilegal e eu vou fazer-vos a vida negra.
4: Ouve, Robertito, gajos como tu deixam-me de muito mau humor. Sabes que mais? Eu, se fosse a ti, sentava-me quietinho.
1: Queres ir apresentar queixa e acabar com isto? Está nas tuas mãos, Andreia.
5: Mas eu não percebo o que é que está a acontecer.
1: Nós não somos casais.
2: Trabalhamos com a Antónia. Ajudamos neste tipo de sessões.
1: Interpretamos papéis de acordo com o que ela precisa, mas... Não é isso que é importante agora. O importante é que queiras fazer queixa dele.
0: Sim, isso é o mais importante agora.
5: Roberto, eu...
6: Não, meu amor, olha, eu prometo-te que eu nunca mais.
0: Onde é que pensas que vai?
6: Eu quero sentar-me ao lado da minha mulher.
0: Não.
6: Meu amor, perdoa-me, eu não volto a fazer. Eu juro-te, nós vamos para casa, para junto do Robertito, vamos. Nós somos uma família.
5: Sim, eu... Eu quero apresentar queixa.
6: Coração, sou eu.
5: Eu quero apresentar queixa.
3: Como é que tu podes fazer isto? Andreia?
0: Sabes uma coisa, Roberto? Já estive perto de deixar este trabalho várias vezes. Mas aparece sempre um gajo nojento como tu. E eu continuo.

0: Ouvimos a peça Em Terapia, de Matias Del Federico, com direção de Andreia Bento. Foram intérpretes Andreia Bento, Paula, João Meireles, Ariel, Raquel Montenegro, Tamara, Pedro Carraca, Roberto, Inês Pereira, Andreia e Helder Brás, Estevão. A captação técnica esteve a cargo de António Farinha, com produção e edição de Cristina do Carmo.
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2: Vamos transmitir uma gravação cedida pela BBC. No programa de hoje, um recital realizado no Wigmore Hall em Londres, no passado dia 16 de fevereiro. Escutaremos o Quarteto de Cordas número 12, opus 127 de Ludwig van Beethoven, e iniciar de Jan Pieterszoon Sweelinck, Fantasia Cromática, num arranjo para Quarteto de Cordas de Sasha Parker. Toca o Quarteto Chiaroscuro.

Fantasia cromática de Jan Pieterszoon Sweelinck, um arranjo para quarteto de cordas de Sasha Parker. A interpretação foi do quarteto Chiaroscuro, que se apresentou no recital, realizado no Wigmore Hall em Londres no dia 16 de fevereiro deste ano. Este recital, que chega até nós graças à BBC, terminou com música de Ludwig van Beethoven. Quarteto de cordas número 12, em Mi Mó Maior, op. 127, pelo quarteto Chiaroscuro.

Ludwig van Beethoven, Quarteto de Cordas número 12 em bemol maior, op. 127, pelo Quarteto Chiaroscuro, agrupamento que se apresentou num recital realizado no Wigmore Hall em Londres, no passado dia 16 de fevereiro. Foi uma gravação cedida pela BBC.

0: com Isabel Faust no violino e Alexander Melnikov no piano, escutámos o Allegro, da sonata para violino e piano número 5 de Beethoven, também conhecida como a sonata A Primavera.
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0: Alexandra.
1: Olá, Luís.
0: Desde que gravou o álbum Harlem on My Mind, editado em 2016, Catherine Russell tem se afirmado como uma das vozes mais interessantes do jazz, pontuada sempre pelo toque dos blues e da tradição mais remota. Em 2024, a cantora norte-americana teve pela primeira vez a oportunidade de gravar ao vivo o que aconteceu em Nova York, a sua cidade natal.
1: Editado em 2026, é este disco intitulado Live at Jazz at Lincoln Center que ouvimos ao longo da próxima hora.

0: voz de Catherine Russell em Now You're Talking My Language, Never Too Old to Swing e I Just Refuse to Sing the Blues. Músicas do disco Live at Jazz at Lincoln Center, editado em 2026 pela Dot Time.
1: Este álbum foi gravado no Apple Room, um anfiteatro que faz parte do complexo cultural Jazz at Lincoln Center, tendo Central Park como pano de fundo. A série de concertos de Catherine Russell aconteceu na temporada 2023-2024, a qual tinha como tema Comunidade e Consciência. Nesse âmbito, a cantora decidiu construir o espetáculo em homenagem ao Hot Club de Nova York, criado por um grupo de entusiastas que se reúnem semanalmente para ouvir velhinhos discos de jazz de 78 rotações tocados originalmente em gramofones e grafonolas. Popular entre as décadas de 1920 e 1940, tal suporte discográfico acolheu as prestações musicais dos primeiros músicos de jazz, desde King Oliver e Louis Armstrong a Duke Ellington.

0: Ben Patterson, piano. John Allred, trombone. John Eric Kelso, trumpets. Evan Arnson, saxophone.
1: I like pie, I like cake. You ain't living right. E Long About Midnight. Músicas do disco Live at Jazz at Lincoln Center.
2: No concerto que protagonizou no Jazz at Lincoln Center, Catherine Russell teve a seu lado um grupo relativamente alargado de músicos, a começar por John Eric Kelso, trompete, John Allred, trombone, Evan Artson, saxofone tenor e clarinete, e Michelle Marino Lerman, tap dance. Na secção rítmica encontravam-se Matt Munisteri, guitarra, Ben Patterson, piano, Russell Hall, contrabaixo e Tomo Branch, bateria. Quanto aos arranjos musicais, ficaram a cargo de Mark Lopeman.

0: Thank you, Eddie Barefield.
1: Keep Your Mind on Me, Old Man River e If Taint One Thing It's Another, músicas do disco Live at Jazz at Lincoln Center.
2: Nascida em 1956 em Nova York, Catherine Russell é uma voz invulgar no jazz. Por influência do pai, o pianista panamiano Luiz Russell, que na década de 1920 acompanhara músicos como King Oliver e Louis Armstrong, a cantora norte-americana interessou-se desde jovem pelo jazz tradicional de Nova Orleans, pelo swing e pelos blues. O som da tradição tem, aliás, marcado os seus álbuns em nome próprio. Catherine Russell não desdenhou também colaborar com músicos como David Bowie, Steely Dan e Madonna. Só em 2006, com o seu primeiro álbum em nome próprio, começou a encarar seriamente uma carreira artística no jazz, somando já várias nomeações para os prestigiados Grammy. Embora com uma presença discreta, Catherine Russell não é desconhecida dos palcos nacionais. Em 2018 apresentou-se no Festival Guimarães Jazz, integrando, então, a Steven Bernstein Millennial Territory Orchestra. 6 anos envolvidos, em outubro de 2024, cantaria no Auditório dos Oceanos do Casino de Lisboa e também no Festival Angra Jazz.

0: A voz de Catherine Russell em You Can't Pull the Wool Over My Eyes e Everybody Loves My Baby, músicas do disco Live at Jazz at Lincoln Center, editado em 2026 pela Dot Time. Boa noite, Luís.
1: Boa noite, Alexandra.

Edição de Cristina do Carmo. Jazz a 2, de João Moreira dos Santos, com Maria Alexandra Corvela e Luís Caetano.

Ficamos agora com um poema para violoncelo e orquestra de Luís Costa, completado e orquestrado por Pedro Faria Gomes. Gravação por Bruno Borralhinho, no instrumento solista, e Pedro Neves na direção da Orquestra Gulbenkian.

O poema de Luís Costa para violoncelo e orquestra que o compositor deixou inacabado e que viria a ser concluído em 2008 por Pedro Faria Gomes. Ouvimos a interpretação de Bruno Borralhinho no violoncelo e do maestro Pedro Neves

0: frente da Orquestra Gulbenkian.
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Muito boa noite. A volta ao mundo hoje com o Mark Leberg Percussion Ensemble a tocar a música de Leonard Bernstein. O Mark Leberg Percussion Ensemble de Leipzig, na Alemanha, foi fundado em 2007 e é desde então dirigido por Thomas Laukel. A missão é de aproximar o público da fascinante riqueza sonora dos mais diversos instrumentos de percussão. Os músicos têm entre 8 e 20 anos e o repertório é extremamente multifacetado. Inclui a música tradicional de percussão da América do Sul ou de África e vai também às novas músicas contemporâneas complexas ou a simples peças divertidas que não exigem instrumentos convencionais e que fazem uso de objetos do quotidiano ou até mesmo dos próprios corpos dos músicos para criar sons. Acima de tudo, os programas dos concertos apresentam arranjos originais de obras consagradas que ganham um caráter completamente novo através dos arranjos de melodias para marimba, vibrafone, carrilhão e xilofone. Isto a partir de obras de Bach, Mussorgsky, Piazzolla ou Bernstein. E é precisamente com Leonard Bernstein que vamos ficar. Este ensemble de percussão começou por fazer um concerto em homenagem ao centenário do nascimento de Leonard Bernstein. Depois, para comemorar o 10º aniversário da fundação deste agrupamento, em 2017, foi editado o disco América, com arranjos de obras de Astor Piazzolla, Zequinha de Abreu, Ney Rosauro, John Cage, Steve Reich e Leonard Bernstein. E é precisamente este álbum que vai ficar em escuta, Disco América, que tem o subtítulo de Eine Percussive Reise in die Neue Welt, uma viagem percussiva ao novo mundo. Os jovens percussionistas do ensemble de percussão Mark Leberg apresentam assim a sua versão de West Side Story, o conhecido musical de Leonard Bernstein.

A Volta ao Mundo, com Mark Leberg Percussion Ensemble e a música de Leonard Bernstein. O Mark Leberg Percussion Ensemble de Leipzig, na Alemanha, foi fundado em 2007 e é desde então dirigido por Thomas Laukel. A missão é de aproximar o público da fascinante riqueza sonora dos mais diversos instrumentos de percussão. Os músicos têm entre 8 e 20 anos e o repertório é extremamente multifacetado. Inclui a música tradicional de percussão da América do Sul ou de África e vai também às novas músicas contemporâneas complexas ou a simples peças divertidas que não exigem instrumentos convencionais e que fazem uso de objetos do quotidiano para criar sons. Acima de tudo, os programas dos concertos apresentam arranjos originais de obras consagradas que ganham um caráter completamente novo através dos arranjos de melodias para marimba, vibrafone, carrilhão e xilofone.

A Die Neue Welt, uma viagem percussiva no Novo Mundo. Os jovens percussionistas do ensemble de percussão Mark Leberg apresentaram assim a sua versão de West Side Story, o conhecido musical de Leonard Bernstein. E assim termina este episódio da Volta ao Mundo, um programa que teve apresentação e realização de André Pinto. Votos de ótima noite.

0: no violoncelo e Michel D'Alberto no piano, tocaram a Sicilienne, opus 78 de Gabriel Fauré.
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Música contemporânea em gravações oferecidas pela União Europeia de Rádio e Televisão. Boa noite. Nesta emissão, certos de três recentes concertos, preenchidos com obras orquestrais e para acordeão solo de Lazar Dordavides, Ana Sorvaldes-Dottir e, a começar, de Joe Hisaishi, compositor e maestro japonês, nascido em 1950, bem conhecido pelas suas memoráveis bandas sonoras para os filmes de animação de Hayao Miyazaki. A ouvir The Border Concerto, o Concerto da Fronteira para três trompas e orquestra. Partitura de 2020 que reflete a estética melódica minimalista do compositor em três andamentos intitulados Atravessando Linhas, a escala, assente numa escala de sete notas que realça as capacidades expressivas dos instrumentos solistas e Os Círculos, formado por uma estrutura de tipo rondó adaptada da Sinfonia de Câmara para violino elétrico e orquestra do compositor. Nas trompas, Alexander Edmundson, Ben Ulma e Katie Woolley, acompanhados pela Orquestra Real Filarmónica, dirigida por Vasily Petrenko, em junho deste ano, em Londres.